0: Vai se apagando a chama no galpão, mas fica aceso o calor no peito e no coração. Por aqui ficamos mais uma edição do Galpão 102. 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
3: Olá, boa noite.
4: Boa noite para você que nos acompanha em todo o país.
3: Terça-feira, 23 de junho de 2026.
4: Vamos ao destaque do dia, segurança pública.
3: Novo Banco Nacional de Celulares com restrição vai reunir informações sobre aparelhos roubados, furtados ou extraviados em todo o país.
4: Ao comprar um aparelho, o cidadão também vai poder consultar o cadastro para saber se existe alguma restrição.
3: E notificações serão enviadas para esses celulares que estiverem em uso, para que o comprador entregue voluntariamente.
4: O presidente Lula destaca que nova ferramenta vai ajudar a combater o crime.
5: Se você souber de onde você comprou, melhor ainda, porque a gente quer punir quem rouba, a gente quer punir quem vende, a gente quer punir o crime organizado.
3: E ainda, aparelhos de última geração para tratamento de câncer por radioterapia foram entregues hoje simultaneamente em São Paulo, Ceará e Mato Grosso pelo presidente Lula e o ministro da Saúde, Alexandre Padilha.
4: Equipamento é capaz de gerar raios-x precisos exatamente no local do tumor, sem causar maiores danos ao tecido saudável. Graziele Bezerra.
6: Durante o evento, Lula e Padilha assinaram ainda contrato que vai garantir a compra de 20 aparelhos de ressonância magnética para 15 estados.
3: E a gente vai falar também dos impactos do programa de aquisição de alimentos sobre a vida de agricultores.
4: Estudo divulgado pelo Ministério do Desenvolvimento Social mostra aumento da renda e redução da dependência de programas assistenciais.
3: Hoje, na apresentação da Voz do Brasil, eu, Mariana Jungmann e Luciano Seixas.
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3: Que um bem de consumo, o aparelho celular concentra atualmente a identidade digital do cidadão.
4: Nele estão aplicativos bancários, documentos, senhas, meios de pagamento, autenticações eletrônicas e acesso a serviços públicos.
3: E a cadeia envolvida no roubo desses aparelhos aumenta a violência urbana e abastece o crime organizado.
4: Por isso, o governo lançou hoje a nova fase do Programa Nacional Celular Seguro, criando um banco de dados nacional para consulta sobre aparelhos roubados ou furtados.
7: Foi inaugurada nesta terça-feira uma nova etapa no enfrentamento ao roubo de celulares no Brasil. O presidente Lula assinou o decreto que institui o Banco Nacional de Celulares com restrição. Essa ferramenta reunirá informações sobre aparelhos roubados, furtados ou extraviados em todo o território nacional, como detalhou o secretário nacional de Segurança Pública, Chico Lucas.
8: Agora, qualquer policial do Brasil vai ver todos os registros, seja do Amapá, do Piauí, do Rio Grande do Sul, do Amazonas, todos vão ser vistos no mesmo sistema, porque nós vamos colocar o combate ao roubo e furto de celulares como prioridade da agenda nacional.
7: Por meio dessa integração, será possível identificar aparelhos com registro de roubo ou furto em utilização e encaminhar notificações aos usuários para devolução voluntária e regularização da situação junto às autoridades policiais. Desde 2020, já foram registrados cerca de 3 milhões de aparelhos aptos à recuperação. Com essa iniciativa, o governo passa a atuar diretamente sobre a cadeia econômica que sustenta esse tipo de crime, de acordo com o ministro da Justiça e Segurança Pública, Wellington Lima.
9: Não tem efeito apenas no que diz respeito ao celular. A violência urbana dos grandes centros, que é afetada com essa prática, que atemoriza tantos, vai ser modificada completamente na medida em que o programa ganha corpo e adesão. Toda a cadeia criminosa se modifica e esse incentivo diminui da prática do crime.
7: Em outra frente, os próprios cidadãos podem fazer sua parte por meio de uma ferramenta pública de consulta, que permite verificar se o aparelho possui restrição. O presidente Lula destacou destacou a integração de bases públicas e privadas que viabilizou a medida e a importância de cada cidadão fazer a sua parte.
5: Vai ter a participação dos 27 governadores do Estado, do governo federal, das agências reguladoras, das empresas de comunicação. Então, o que a gente está dizendo é que se você comprou um telefone sem saber que era roubado, mas comprou, você tem que procurar uma delegacia para entregar. Se você souber de onde você comprou, melhor ainda, porque a gente quer punir quem rouba, a gente quer punir quem vende, a gente quer punir o crime organizado.
7: Por meio do site ou do aplicativo do programa Celular Seguro, o cidadão pode verificar a procedência de um telefone celular, tendo em mãos o número e-mail, um código de 15 dígitos que é como se fosse a identidade do celular. Esse número pode ser encontrado na caixa do aparelho, atrás da bateria ou discando asterisco Jogo da Velha 06 Jogo da Velha. Nesse último caso, o código aparecerá automaticamente. Reportagem Natália Kozlik.
3: Novos equipamentos para o tratamento de câncer.
4: E aparelhos de ressonância para todas as regiões do país.
3: Investimentos de mais de 160 milhões de reais do Ministério da Saúde para ampliar o atendimento especializado no país.
4: O presidente Lula esteve hoje em São Paulo anunciando os investimentos.
6: O acelerador linear de alta tecnologia entregue ao Hospital Santa Marcelina, na Zona Leste de São Paulo, vai ampliar o tratamento de câncer na unidade. O equipamento é capaz de gerar raios-x precisos, exatamente no local do tumor, sem causar maiores danos no tecido saudável. O presidente Lula, que concluiu sessões de radioterapia este mês, destacou a alta tecnologia do equipamento.
5: A máquina que vocês vão fazer radioterapia aqui na Zona Leste é muito mais moderna do que aquela que eu faço em Brasília. E eu acabei de fazer 15 sessões de radioterapia. E nós não estamos fazendo favor. O que nós queremos é que, independentemente do lugar onde mora, independentemente da cor, independentemente da religião, todos têm direito a um tratamento igual, justo e de boa qualidade.
6: Também nesta terça-feira foram entregues aceleradores lineares em Fortaleza, Ceará, e em Sinop, no Mato Grosso. Em Sinop, que tem 500.000 de habitantes, a chegada do aparelho vai facilitar a vida de pacientes que percorriam até 1.800 quilômetros para receber atendimento em cidades como Cuiabá e Barretos. Já em Fortaleza, o acelerador linear vai para o Instituto do Câncer do Ceará, referência na região. A ampliação do cuidado aos pacientes com câncer é uma prioridade do programa Agora Tem Especialistas, que busca reduzir o tempo de espera por consultas, exames e cirurgias, incluindo os procedimentos radioterápicos. O ministro da Saúde, Alexandre Padilha, destacou as entregas dos aceleradores lineares em todo o país.
10: Nós estamos comprando nesses 3 anos 105 aparelhos, nenhum país do mundo está fazendo essa compra. Graças a essa expansão, todos os estados brasileiros têm agora um centro de radioterapia para cuidar da sua população. O último que faltava era o estado de Roraima, o equipamento já chegou lá, tratando a população inteira.
6: Durante o evento, Lula e Padilha assinaram ainda contrato que vai garantir a compra de 20 aparelhos de ressonância magnética para 15 estados. Os novos equipamentos contarão com investimento de 111 milhões de reais. Reportagem Graziele Bezerra.
3: Inaugurada hoje a primeira etapa das obras da nova Serra das Araras, na Via Dutra, no Rio de Janeiro.
4: O trecho de 4 quilômetros no sentido para São Paulo vai dar mais segurança viária e conforto para os motoristas e pedestres.
3: A inauguração contou com a presença do presidente Lula, que ressaltou a importância econômica do investimento para o estado.
11: Com investimento de R$1,5 bilhão, a nova Serra das Araras integra a modernização da Via Dutra. Com mais de 70% das obras executadas, o projeto deve aumentar a segurança e melhorar o fluxo de veículos. Nesta primeira etapa, foram liberados 4 quilômetros da pista de subida, no sentido São Paulo, com 4 faixas de rolamento e 8 novos viadutos. Segundo o ministro dos Transportes, Jorge Santoro, as obras resolvem um problema antigo da região.
12: Resolve um problema de uma rodovia que fica mais de 40 dias do ano fechada, se somar todas as interrupções que acontecem nela todos os dias, por acidentes. A ideia aqui é segurança, olhar as pessoas.
11: O trecho recebe cerca de 390 mil veículos por mês, sendo mais de um terço de carga. Segundo a ministra-chefe da Casa Civil, Miriam Belchior, os benefícios vão além da infraestrutura.
13: E a gente investe em infraestrutura que a gente chama econômica, mas também infraestrutura social. É aumentar esse tipo de investimento que melhora a economia brasileira e melhora a qualidade de vida das pessoas nas cidades.
11: O presidente Lula destacou os impactos da obra para o desenvolvimento econômico e a geração de empregos no estado.
5: Eu tenho certeza que o resultado dessa obra aqui vai significar mais desenvolvimento para o Rio de Janeiro, mais empresas para o Rio de Janeiro e mais emprego de qualidade para o Rio de Janeiro.
11: Ao todo, serão 16 quilômetros de extensão, 8 em cada sentido. A nova configuração contará com 4 faixas por direção, 24 viadutos, 2 rampas de escape, 3 passarelas, iluminação integral, monitoramento inteligente e cobertura 4G. Reportagem Luciana Colares de Holanda.
4: Um estudo divulgado pelo Ministério do Desenvolvimento e Assistência Social, Família e Combate à Fome apurou os resultados do Programa de Aquisição de Alimentos, o PAA, sobre a vida dos agricultores familiares.
3: E os números apontam aumento da renda de aumento de cerca de 30% na renda per capita das famílias.
4: E queda da permanência desses agricultores em programas de transferência de renda.
14: Agricultores familiares parceiros do Programa de Aquisição de Alimentos, o PAA, registraram um aumento de até 30% na renda per capita. Além disso, estes agricultores reduziram até 57% a probabilidade de permanência no Cadastro Único, porta de entrada de programas sociais. Atualmente, 75% dos agricultores participantes do PAA, na modalidade compra com doação simultânea, estão inscritos no Cade Único. Os dados são de uma pesquisa realizada pela Universidade Federal do ABC e pelo Centro Brasileiro de Análise e Planejamento. Os resultados foram divulgados pelo Ministério do Desenvolvimento e Assistência Social, Família e Combate à Fome, que é gestor do PAA. O secretário de Avaliação, Gestão da Informação e Cadastro Único, Rafael Osório, falou sobre o PAA como ferramenta de emancipação econômica dos agricultores familiares.
15: Então, acessando o PAA, esse agricultor familiar que está no Cadastro Único, ele pode investir na sua produção, ele pode vir acessar outros programas, receber assistência técnica e, dessa forma, sair de uma forma definitiva do Cadastro Único e da necessidade de ter apoio de programas sociais.
14: A pesquisa mostra que os beneficiários na modalidade compra com doação simultânea tiveram aumento médio de R$ 50,00 na renda per capita. Isso equivale a um crescimento de 30%. Entre os participantes da modalidade PAA Leite, o aumento foi de R$ 32,00 por pessoa, um avanço de 19% na renda destes produtores. A secretária de Segurança Alimentar e Nutricional do MDS, Lilian Raal, destaca a importância do PAA para a garantia de comida na mesa dos brasileiros e para a economia.
16: Recurso público investido no programa de aquisição de alimentos retorna com muitos bons investimentos para a nossa sociedade, para cada pessoa que participa, mas também para a nossa sociedade como um todo, ao promover a venda de alimentos, comprando da agricultura familiar, principalmente agricultores do Cadastro Único, povos e comunidades tradicionais, povos indígenas, incluindo, abrindo a porta do mercado da comercialização para muita gente que vinha ficando para trás, ao mesmo tempo mostrando para os municípios a importância das compras públicas da agricultura familiar e de ações de segurança alimentar e nutricional.
14: O ministro do Desenvolvimento Social, Wellington Dias, elenca como meta para o PAA alcançar uma quantidade maior de pessoas, tanto os que produzem alimentos quanto os que precisam deles.
17: Mas é preciso uma jornada que possa alcançar maior escala e possa, a partir daí, colocar produtores, produtoras em condição de uma linha direto com o mercado. E, é claro, com isso, elevar a renda.
14: Em 2024, o PAA alcançou 3.334 municípios brasileiros. 84% deles relataram ampliação da busca ativa de agricultores familiares. 76% apontaram avanços na identificação de pessoas em situação de insegurança alimentar. 29% dos municípios realizaram levantamentos junto a povos e comunidades tradicionais, o que ampliou estratégias de inclusão desses públicos no PAA. 86% dos municípios consideram decisivo o suporte oferecido pelo governo federal para a execução do programa. Para acessar a pesquisa na íntegra e conhecer detalhes sobre o PAA, busque por gov.br/mds. Reportagem Érica Brás.
18: Pois é, e além de melhorar a vida dos agricultores familiares, o programa de aquisição de alimentos também ajuda a melhorar a qualidade da merenda consumida pelos estudantes de todo o país.
4: É que parte dos alimentos frescos comprados pelo PAA é destinada à alimentação escolar, que agora usa menos ultraprocessados.
18: E comida fresca, feita na hora, abre espaço também para a criatividade das merendeiras.
4: Hoje, o governo do Brasil premiou as melhores receitas preparadas por essas profissionais.
19: Tem receita que vai muito além do sabor, tem afeto, cuidado e uma vontade enorme de ver os estudantes bem alimentados. Foi assim que 55 merendeiras de todo o Brasil conquistaram um lugar entre as melhores receitas da alimentação escolar do país. A Vânia Patrícia, de Boa Vista, em Roraima, apostou no frango flambado com creme de abóbora, prato cheio de sabor e memórias da culinária local.
20: O prato foi aprovado, pelas crianças gostaram e querendo, pedindo para repetir mais.
19: Já o Evandro dos Santos, de Francisco Beltrão, no Paraná, levou para a disputa um yakisoba vegano, receita de tradição e sabor.
21: Na composição dele, macarrão, os legumes, que os alunos não tinham tanta saída com os legumes e verdura. Então, veio essa inspiração, vamos fazer alguma coisa com nossos legumes, com a nossa agricultura familiar, que geralmente está com produtos orgânicos.
19: As receitas estão entre as vencedoras da terceira edição do concurso Melhores Receitas da Alimentação Escolar, realizado nesta terça-feira em Brasília. A iniciativa do Fundo Nacional de Desenvolvimento da Educação, o FNDE, valoriza o trabalho das merendeiras que todos os dias ajudam a levar uma alimentação saudável, equilibrada e de qualidade aos estudantes da rede pública. Fernanda Pacobaíba, presidente do FNDE, lembra que o Programa Nacional de Alimentação Escolar repassa anualmente cerca de 6 bilhões de reais para garantir mais de 50 milhões de refeições diárias. Em 2023, após anos sem reajuste, o FNDE elevou os valores para a compra de merenda. Também subiu de 30% para 45% a obrigatoriedade para a compra direta de alimentos da agricultura familiar e restringiu ultraprocessados nas escolas.
22: Cerca de 3 bilhões de reais do orçamento total do programa vão ser destinados à agricultura familiar. Mais oportunidades para pequenos produtores, mais alimentos frescos nas escolas e mais desenvolvimento nos municípios.
19: Com foco em alimentos mais saudáveis, o Programa Nacional de Alimentação Escolar quer mostrar com o prêmio que o principal ingrediente está todos os dias no prato servido aos estudantes. O carinho de quem sabe que alimentar também uma forma de educar, um exemplo para os profissionais que fazem toda a diferença na vida das crianças, disse a primeira-dama Janja Lula da Silva, embaixadora da Aliança Global contra a Fome e a Pobreza.
23: São pessoas que conhecem os estudantes, as estudantes, que acolhem com um sorriso, que oferecem afeto e oferecem também uma refeição saudável e ajudam a construir um ambiente escolar mais humano e acolhedor.
19: Além do reconhecimento, cada merendeira vencedora recebe um prêmio de R$5 mil. As escolas representadas pelas receitas também recebem R$8 mil para investir em equipamentos e melhorar a estrutura das cozinhas escolares. Reportagem Pablo Mundim.
18: O governo do Brasil Brasil anunciou hoje um pacote integrado de ações voltadas para a população em situação de rua durante a programação da Semana Nacional de Políticas sobre Drogas.
4: A iniciativa interministerial prevê recursos para a qualificação de cozinhas solidárias, ampliação do atendimento em saúde e inclusão social de pessoas em contexto de vulnerabilidade.
18: Durante o evento, a ministra dos Direitos Humanos e da Cidadania, Janine Mello, reforçou que o país precisa avançar nas ações integradas de assistência para garantir direitos à população de rua.
0: A agenda de população em situação de rua, ela não é a agenda de um ministério só. O que importa é que a gente tenha um governo federal todo unido em prol e em defesa da proteção dos direitos da população em situação de rua. Não é um espaço de disputa, é um espaço de construção, é um espaço de avanço.
4: O Ministério da Justiça e Segurança Pública anunciou o maior esforço orçamentário da história para ações voltadas à população de rua.
18: Os repasses vão ser destinados à criação de novos Centros de Acesso a Direitos e Inclusão Social, os CAIS, executados em parceria com a sociedade civil e universidades.
4: O secretário-executivo do Ministério da Justiça, Ademar Borges, detalhou a distribuição dos recursos.
1: Nós aplicamos 46 milhões para 263 centros POP, 27 milhões na implantação de 30 unidades CAIS. Nós também fizemos um investimento para a formação de mais de 5 mil profissionais de segurança pública, para que esses profissionais tenham acesso a uma cultura orientada pela proteção de direitos humanos, além de mais 70 milhões de investimento junto com o Ministério de Direitos Humanos para o programa Cidadania POP.
18: Já na área da saúde, vão ser investidos 120 milhões de reais anuais para as equipes do consultório na rua, o que deve garantir atendimento em todas as unidades da federação.
4: O pacote também engloba o Ministério do Trabalho e Emprego e o Ministério do Desenvolvimento e Assistência Social, com a implantação de novas cozinhas solidárias e a formação profissional.
18: Atenção contribuinte, a Receita Federal abriu hoje as consultas para o segundo lote de restituição do Imposto de Renda 2026.
4: Trata-se do maior lote de restituição da história do país. Ao todo, o governo federal vai injetar 11 bilhões de reais na economia.
18: O valor vai beneficiar mais de 9 milhões e 500 mil contribuintes em todo o Brasil.
4: Desse total, cerca de 8 milhões e 900 mil pessoas utilizaram a declaração pré-preenchida ou optaram por receber via Pix.
18: A restituição será paga na próxima terça-feira, dia 30 de junho.
4: Para consultar o segundo lote, basta acessar gov.br/Receita Federal ou utilizar o aplicativo do Imposto de Renda no seu celular.
18: Projetos culturais, de esporte, muitas das políticas públicas são patrocinadas por empresas estatais do governo do Brasil.
4: Esse contrato ou esses contratos são acompanhados de perto pela Secretaria de Comunicação Social da Presidência da República.
18: E para isso, a SECOM conta com uma plataforma que permite checar a implementação dos projetos patrocinados em todo o país.
2: É com o patrocínio que muitos projetos conseguem sair do papel. E quando esse patrocínio parte de empresas e órgãos públicos, regras devem ser seguidas para garantir, por exemplo, a transparência do processo. O acompanhamento da gestão desses recursos é feito pela Secretaria de Comunicação Social da Presidência da República, a SECOM, que agora ganhou uma plataforma mais moderna. Como explica Ana Luísa Fraga, diretora de patrocínios da SECOM.
8: O patrocínio hoje agrega muito à política pública. Então a gente está fazendo essa caminhada de melhorar a nossa ferramenta e transformar o patrocínio como política pública, agregando os dados que as estatais nos prestam de informação com relação ao que elas vão fazer.
2: 50 empresas parcial ou completamente controladas pelo governo federal ofertam patrocínios no país. Só em 2025 foram mais de 2.400 ações de patrocínio feitas por estatais. A secretária de Publicidade e Patrocínio da SECOM, Samantha Marchiori, afirma que a expectativa é que a nova ferramenta ajude a identificar onde os investimentos estão chegando e quais resultados estão sendo alcançados.
24: A gente avalia muito isso, se aquele projeto ele faz sentido para aquela região que está recebendo, seja um projeto de esporte, seja um projeto de cultura, e claro, se ele está dentro das condicionantes, né, que a própria governança dos órgãos passa.
2: A ferramenta incorpora recursos de monitoramento, avaliação de resultados e inteligência de dados para tornar a gestão mais transparente e eficiente, permitindo acompanhar em tempo real os impactos sociais, econômicos, culturais, esportivos, ambientais e territoriais dos investimentos. Reportagem Luana Karen.
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4: Mais de R$1 bilhão investidos na retomada econômica de comunidades rurais na bacia do Rio Doce.
3: A ação vai beneficiar comunidades rurais de 49 municípios de Minas Gerais e Espírito Santo, atingidos pelo rompimento da barragem do Fundão.
4: O recurso é destinado ao fortalecimento da agricultura familiar, ao incentivo à produção de alimentos saudáveis e à regularização gratuita de propriedades rurais.
3: De acordo com o Ministério do Desenvolvimento Agrário e Agricultura Familiar, o foco também é em recuperar o solo da região e abrir novos mercados para os produtores locais.
4: O governo federal já havia repassado mais de R$400 milhões para a retomada das produções rurais.
3: E essas foram as notícias do governo do Brasil.
4: Uma realização da Secretaria de Comunicação Social da Presidência da República.
3: Em produção da empresa Brasil de Comunicação.
4: Fique agora com as notícias do Poder Judiciário e do Congresso Nacional. Boa noite.
3: Boa noite para você e até amanhã.
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9: STJ aprova regras para que juízes decidam sobre participação de crianças e adolescentes em conteúdos digitais.
10: TSE determina a remoção de publicações que associavam político e partido a organizações criminosas.
9: TST divulga levantamento sobre risco de endividamento por motoristas por aplicativo.
10: Boa noite, eu sou Marcela Luiza.
9: Eu sou Walter Lima.
10: Conselho Nacional de Justiça aprova regras para a atuação de crianças e adolescentes na produção de conteúdo para plataformas digitais.
9: A medida é uma consequência da entrada em vigor do chamado Estatuto da Criança e do Adolescente Digital em março deste ano. Marta Ferreira.
12: A norma estabeleceu que crianças e adolescentes precisam de autorização judicial em casos de exposição nas redes sociais, tanto em perfil próprio quanto em canais de adultos e quais são os procedimentos a serem adotados pelos magistrados. Entre os pontos a serem analisados estão o grau de exposição, a carga horária semanal e a remuneração. A resolução define prazos para a validade dessas autorizações. Os alvarás terão duração máxima de 12 meses para crianças e de 18 meses para adolescentes, podendo ser alterados a qualquer momento por decisão judicial.
10: TSE determina a remoção de publicação que associa Flávio Bolsonaro a facções criminosas.
9: Em outra decisão, o tribunal já havia determinado remoção de publicação que associava o PT a organizações criminosas. Mariana Fabre.
25: A ministra Estela Aranha, do Tribunal Superior Eleitoral, determinou a remoção de vídeo e imagens veiculados por diversos perfis em redes sociais que associam o pré-candidato à presidência Flávio Bolsonaro à operação da Polícia Federal denominada Unha e Carne. Para a relatora, o conteúdo extrapola os limites da crítica política admissível e constrói uma narrativa sem indicação de dado concreto, investigação formal ou imputação jurídica. Em outra decisão liminar concedida pelo vice-presidente do TSE, ministro André Mendonça, foi determinada a remoção de vídeo publicado nas redes sociais que associava o Partido dos Trabalhadores ao financiamento de campanhas eleitorais por organizações criminosas. O ministro entendeu que a publicação extrapola os limites da crítica política ao atribuir suspeita ao partido sem demonstração mínima de veracidade. Em ambos os casos, as decisões liminares determinaram a remoção das publicações em até 24 horas, sob pena de multa diária. O plenário do TSE ainda vai analisar os casos.
10: Levantamento do Tribunal Superior do Trabalho aponta que motoristas por aplicativo têm risco maior de se endividarem.
9: O que influencia isso são os custos e riscos com a atividade, além das condições de trabalho. Rossini Gomes.
5: O levantamento concluiu que o motorista tem um custo mensal que gira em torno de R$ 5.600. Para superar esse valor e ter lucro, é preciso trabalhar por, no mínimo, 8 horas diárias durante 22 dias sob uma condição instável de trabalho. Como o modelo não garante previsão, folga remunerada nem assistência médica, as chances de endividamento aumentam. Segundo o estudo, é possível pegar dinheiro emprestado direto com as plataformas de transporte. E para pagar, os valores são descontados do pagamento recebido pelas corridas.
10: Pessoa relativamente incapaz pode ser sócia em holding familiar, que é um tipo de empresa criada para administrar o patrimônio de uma família, facilitando a gestão e o planejamento sucessório.
9: Essa decisão é do STJ. Fátima Uchoa.
11: Uma mulher curadora do esposo relativamente incapaz ajuizou ação para criar uma sociedade limitada do tipo holding familiar, tendo como sócios ela e o marido, casados em comunhão parcial de bens, cada um titular de 50% das cotas. As instâncias ordinárias julgaram a ação improcedente. No STJ, a terceira turma deu provimento ao recurso especial da mulher. Para a relatora ministra Nancy Andrighi, o incapaz não pode ser impedido de participar de sociedade, pois há previsão expressa no Código Civil que admite isso em contratos sociais.
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10: Uma boa noite.
9: E até amanhã.
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15: Eu sou Paula Groba.
16: E eu sou Humberto Pinheiro.
15: E estes são os destaques de hoje do Jornal do Senado, que começa agora.
16: Congresso vai analisar socorro de 8 bilhões para companhias aéreas.
15: Cota do Senado para vítimas de violência doméstica completa 10 anos e inspira lei federal.
16: Projetos e análise no Senado podem fortalecer combate ao crime organizado.
15: Boa noite.
16: Boa noite.
15: O Congresso vai analisar uma medida provisória que pretende evitar cortes de voos e o fechamento de rotas aéreas no país.
16: O texto prevê um aporte de 8 bilhões de reais para as empresas do setor afetadas pela alta do preço do querosene de aviação. Mais informações com a repórter Marcela Cunha.
17: Segundo o governo, o objetivo é amenizar os impactos da guerra no Oriente Médio sobre o setor, principalmente por causa da alta do querosene de aviação. As companhias aéreas alegam que tiveram uma elevação rápida dos custos, provocada pelo aumento de 70% no preço do combustível. O socorro financeiro busca dar fôlego às empresas para evitar cortes de voo e a descontinuidade de rotas, mas não significa redução automática no preço das passagens. Para o senador Marcos Rogério, do PL de Rondônia, a baixa concorrência no setor aéreo aumenta o risco de prejuízo aos passageiros.
26: Nós estamos vivendo no Brasil hoje quase que um monopólio do sistema de aviação nacional. Nós temos três companhias que se comunicam, que interagem e que têm parcerias, inclusive, econômicas, e há, inclusive, movimentos de fusão que torna esse ambiente ainda mais monopolizado.
17: Os créditos extraordinários não entram no cálculo da meta fiscal, mas aumentam o endividamento público. As empresas que acessarem a linha de crédito terão que devolver os recursos com juros. Segundo regulamentação do Conselho Monetário Nacional, a taxa será de 4% ao ano, com prazo de pagamento de até 5 anos. A medida provisória já está em vigor, mas ainda precisa ser aprovada pelo Congresso Nacional. O texto foi encaminhado à Comissão Mista de Orçamento e, se aprovado,
0: ainda precisa passar pelos plenários da Câmara dos Deputados e do Senado. O prazo de deliberação vai até 31 de agosto.
15: E o presidente do Senado, Davi Alcolumbre, prorrogou por mais 60 dias a validade de 6 medidas provisórias. Entre elas está a que criou o novo Desenrola Brasil, programa do governo federal voltado à renegociação de dívidas. Pelo texto, pessoas com renda mensal de até R$ 8.105 podem refinanciar dívidas de até R$ 15.000 por banco. A proposta também traz regras específicas para beneficiar pequenas e microempresas, além de contemplar estudantes com débitos do FIES, o Fundo de Financiamento Estudantil.
16: As outras medidas prorrogadas são propostas que destinam recursos para a renovação da frota de caminhões, ônibus e micro-ônibus, ampliam as garantias de acesso ao crédito, reforçam o Fundo de Garantia à Exportação, subsidiam a importação de gás de cozinha para conter a alta dos preços e liberam 305 milhões de reais para ações emergenciais de proteção e defesa civil em diferentes regiões do país. A prorrogação garante que as regras continuem em vigor enquanto os textos são analisados por deputados e senadores. As medidas provisórias entram imediatamente em vigor, mas precisam ser analisadas pelo Congresso Nacional antes de perder a vigência.
15: Pichações e atos de vandalismo que danificam prédios, monumentos e outros bens públicos ou privados poderão receber punições mais severas.
16: Um projeto apresentado no Senado propõe o aumento das penas para esses crimes, com o objetivo de reforçar a proteção do patrimônio em todo o país. O repórter Pedro Pincer tem mais informações.
14: A atual legislação prevê detenção de 3 meses a 1 ano e multa para pichação. Pelo projeto, ficaria entre 2 a 5 anos, além da multa. Se o ato afetar monumento ou edificação tombada, a pena atual de 6 meses a 1 ano iria para 3 a 6 anos. Mantendo a multa. Para o autor do projeto, senador Hermes Klan, do PL de Santa Catarina, a legislação praticada não tem sido suficiente para enfrentar um problema que afeta cidades de todo o país e gera custos significativos para a população.
19: O que está em discussão é o modelo de cidade que queremos deixar para as nossas próximas gerações. Queremos cidades limpas ou cidades degradadas? Queremos patrimônio preservado ou patrimônio vandalizado? Eu não tenho dúvida da resposta. E acredito que a imensa maioria dos brasileiros também não.
14: Pelo projeto, quem financiar ou promover a pichação também passará a ser punido com prisão de 3 a 6 anos e multa. A proposta ainda prevê que os autores sejam obrigados a reparar os prejuízos causados.
15: E o Senado poderá retomar a análise de propostas voltadas ao combate ao crime organizado e à sua influência sobre agentes e estruturas do poder público.
16: São projetos que integravam o relatório final da CPI do crime organizado. A reportagem é de Alexandre Campos.
20: Uma das propostas do senador Alessandro Vieira, do MDB de Sergipe, prevê o monitoramento contínuo e aprofundado de relações econômico-financeiras de pessoas expostas politicamente, com o objetivo de combater a corrupção, a lavagem de dinheiro e outros ilícitos econômicos. Serão submetidos a esse regime detentores de mandatos eletivos nos poderes executivo e legislativo da União, ministros de Estado, integrantes de tribunais superiores, presidentes de partidos políticos, entre outras autoridades estaduais e municipais. O senador ainda propôs sindicâncias patrimoniais aleatórias de agentes públicos para detectar enriquecimento ilícito ou prevenir a prática de crimes.
21: São projetos importantes para que a gente possa avançar no combate ao crime organizado, especialmente na questão da lavagem de dinheiro e na recuperação de ativos. São caminhos importantes, a gente tem identificado isso desde o momento da tramitação do PL antifacção e também da CPI do crime organizado.
20: Para fortalecer o trabalho de comissões parlamentares de inquérito, o senador defende o prazo de 5 dias para que as autoridades policiais e judiciárias atendam à requisição do colegiado de compartilhamento de provas.
15: O Senado vai analisar um projeto aprovado pela Câmara que garante atestado ao trabalhador que precisa acompanhar filho doente. A proposta vale para responsáveis por crianças menores de 12 anos e prevê licença de até 14 dias quando não houver outra forma de conciliar o trabalho com o cuidado.
16: No Senado, um projeto semelhante já está em análise na Comissão de Assuntos Sociais. Repórter Henrique Nascimento.
22: O projeto aprovado na Câmara prevê que o atestado informe o período de repouso da criança
1: segurança e a necessidade de acompanhamento direto. Sempre que possível, o trabalho poderá ser cumprido por teletrabalho, compensação de jornada ou outra forma prevista em lei ou acordo coletivo, como explica a advogada trabalhista Elaine Human.
2: O projeto prevê emissão de atestado para acompanhante, ausência justificada no trabalho, proteção ao vínculo empregatício, mais segurança jurídica para as famílias, respeito ao direito da criança de receber cuidados.
1: No Senado, já está em discussão uma proposta semelhante do senador veneziano Vital do Rego, do MDB da Paraíba. O texto permite o abono de faltas de pais e mães que acompanham filhos com patologias graves ou hospitalizados. Quando a proposta passou pela Comissão de Direitos Humanos, o senador Flávio Arns, do PSB do Paraná, defendeu a medida.
8: Não é razoável esperar que o trabalhador continue a trabalhar normalmente caso tenha algum ente querido gravemente enfermo ou hospitalizado. Tal expectativa chega a ser desumana.
1: O projeto está agora na Comissão de Assuntos Sociais.
15: E o Senado celebra 10 anos de uma iniciativa que ajuda mulheres vítimas de violência doméstica a reconstruírem suas vidas por meio do trabalho.
16: Nos contratos de terceirizadas do Senado, 2% das vagas são reservadas para essas trabalhadoras. Repórter Patrícia Oliveira.
18: Desde 2016, contratos terceirizados com 50 ou mais vagas no Senado reservam 2% dos postos para mulheres em situação de vulnerabilidade causada por violência familiar. A seleção das candidatas é feita em parceria com a Secretaria da Mulher do Distrito Federal, que identifica e encaminha mulheres aptas a ocupar essas vagas. Atualmente, 44 trabalhadoras do Senado foram contratadas por meio da cota. A terceirizada Jaqueline Couto Alves é uma delas.
22: Eu passei até uma independência financeira e me livrei do ciclo de violência doméstica. É a libertação da mulher. E além de ser acolhida, tem a questão da proteção aqui dentro. E esse projeto que o Senado criou foi uma coisa maravilhosa.
18: Em 2023, a iniciativa do Senado inspirou a legislação federal, que passou a prever a reserva de 8% das vagas em contratos da administração pública para mulheres vítimas de violência doméstica.
16: Edição de Paula Groba e trabalhos técnicos de João Lira, o Jornal do Senado fica por aqui. Acompanhe agora as notícias da Câmara dos Deputados. Boa noite.
15: Boa noite e até amanhã.
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12: Câmara aprova incentivo à participação dos jovens em serviço voluntário.
23: Prevenção obrigatória da trombose em hospitais vai à sanção presidencial.
12: Deputados aprovam exigência de qualidade para registro de medicamento.
23: Boa noite. Câmara aprova regras mais rígidas para registro de medicamentos. A repórter Sofia Peçanha tem mais detalhes sobre a proposta, que já foi aprovada também no Senado e segue para a sanção presidencial.
24: A Comissão de Constituição e Justiça da Câmara dos Deputados aprovou o projeto que altera regras para o registro de medicamentos no país. O texto já foi aprovado pelo Senado e altera a Lei de Vigilância Sanitária sobre Produtos Farmacêuticos. A proposta altera a legislação para exigir que todo medicamento e insumo farmacêutico, nacional ou importado, comprove que foi produzido seguindo as regras das boas práticas de fabricação, que são um conjunto de normas que garantem padrões de qualidade, segurança e controle na produção de medicamentos, e são fiscalizadas pela Anvisa, a Agência Nacional de Vigilância Sanitária. Atualmente, no caso de medicamentos importados, prioriza-se principalmente a comprovação de que o medicamento já é registrado no país de origem. Com a mudança, o foco passa a ser a qualidade do processo de fabricação, tanto para produtos nacionais quanto estrangeiros. A relatora na Comissão de Constituição e Justiça, a deputada Laura Carneiro, do PSD do Rio de Janeiro, destacou que a medida reforça a segurança dos pacientes.
27: Seja esse produto nacional ou estrangeiro, para uso da população, ele tenha um certificado de boas práticas, o que é ótimo, porque a gente está tratando de medicamentos, portanto a gente está tratando de saúde, a gente está tratando de vida.
24: Segundo o parecer aprovado na Comissão de Saúde, a regra atual pode dificultar a entrada de novos medicamentos no mercado brasileiro, especialmente quando a produção ocorre em parceria com empresas no exterior. O relator na comissão, o deputado Júnior Mano, do PSB do Ceará, apesar de recomendar a aprovação da proposta, alertou para esse risco em seu parecer. lido pela deputada Adriana Ventura, do Novo de São Paulo.
3: Aliás, essa é uma barreira que pode impedir que produtos regulares e de efeito comprovado circulem no mercado nacional, prejudicando pacientes e a própria cadeia de comercialização.
24: O projeto pretende fortalecer o sistema de vigilância sanitária no Brasil, coordenado pela Anvisa, e busca garantir a qualidade dos medicamentos sem criar barreiras desnecessárias para o setor. Da Rádio Câmara de Brasília, Sofia Peçanha.
4: Saúde.
5: Os deputados aprovaram a prevenção obrigatória à trombose em hospitais com internação. Depois de aprovado pelo Senado e pela Câmara, o texto aguarda sanção presidencial, como informa a repórter Daniele Lessa.
6: A Comissão de Constituição e Justiça da Câmara dos Deputados aprovou o projeto que torna obrigatória a adoção de medidas de prevenção ao tromboembolismo venoso em hospitais públicos e privados e em unidades de saúde com internação. Pelo projeto, hospitais deverão manter uma estrutura voltada à prevenção da doença. O tromboembolismo venoso acontece quando um coágulo se forma nas veias e se desloca, fazendo obstruções que podem causar a morte. O relator da proposta, deputado Hildo Rocha, do MDB do Maranhão, recomendou a aprovação do projeto com uma mudança de redação. Em vez de estabelecer a criação de uma comissão, como no texto aprovado pelo Senado, o projeto passa a usar o termo estrutura para dar mais flexibilidade às unidades de saúde. Segundo o relator, a proposta pode ajudar a reduzir complicações durante internações hospitalares, especialmente em tratamentos mais complexos.
9: Formar o protocolo para evitar esse tipo de doença, que é uma consequência de um tratamento. Todo tratamento que é feito nos grandes hospitais do Brasil, de combate ao câncer, ele já tem. Os nossos hospitais públicos não existe.
6: O projeto que obriga hospitais a adotarem medidas de prevenção ao tromboembolismo venoso já foi aprovado pelo Senado e Câmara. Da Rádio Câmara de Brasília, Daniele Lessa.
4: Direitos Humanos.
23: A Câmara dos Deputados aprovou uma proposta que incentiva a participação de jovens em serviço voluntário. A repórter Paula Bittar acompanhou a votação.
10: Uma proposta aprovada pela Câmara busca incentivar a participação de jovens em serviço voluntário voltado ao amparo de idosos, pessoas com deficiência e crianças. De acordo com o texto aprovado, os programas de amparo voltados para crianças e adolescentes, para moradores de rua, para idosos e pessoas com deficiência poderão contar com serviço voluntário de jovens entre 15 e 29 anos. Os jovens que precisarem terão acesso a um serviço de acolhimento durante o voluntariado, conforme regulamentação futura, mas a participação em serviço voluntário não pode ser colocada como condição para esse acolhimento. A relatora na Comissão de Constituição e Justiça, deputada Laura Carneiro, do PSD do Rio de Janeiro, comentou a importância da proposta.
27: É uma tentativa de unir jovens com pessoas idosas e com pessoas com deficiência. Então, esse jovem, né, que está no serviço voluntário, vai ser habilitado para trabalhar nos abrigos, enfim, nas áreas de recebimento, que são de acolhimento, tanto de pessoas com deficiência como de idosos.
10: O projeto, que busca incentivar a participação de jovens em serviço voluntário voltado ao amparo de idosos, pessoas com deficiência e crianças, vai ser analisado agora pelo Senado. Da Rádio Câmara de Brasília, Paula Bittar.
4: Educação.
5: Avança na Câmara projeto que garante o uso gratuito de espaços das universidades por estudantes e funcionários. A repórter Júlia Lopes tem mais informações sobre a proposta.
11: A Comissão de Educação da Câmara dos Deputados aprovou o projeto de origem do Senado que autoriza universidades federais a cederem espaços de forma gratuita para associações de estudantes, professores e servidores. Atualmente, a legislação proíbe instituições federais de ensino de doar ou ceder imóveis gratuitamente, independente da finalidade. A proposta altera essa regra ao reconhecer que essas entidades fazem parte da própria comunidade universitária e contribuem para a missão acadêmica, o debate interno e o desenvolvimento institucional. A relatora do projeto, deputada Dandara, do PT de Minas Gerais, explica que hoje esses grupos precisam pagar taxas para utilizar os espaços das universidades, mesmo quando se reúnem para atividades internas. Segundo ela, o projeto vem justamente para garantir esse uso sem custos.
0: A de garantir a cessão de espaços da universidade à sua comunidade acadêmica, ou seja, professores, estudantes, técnicos, sem ter que cobrar uma contrapartida de volta. Porque, infelizmente, alguns regramentos exigiam pagamento de taxas. Não se imagina os estudantes tendo que fazer uma reunião do conselho, do curso, a convocar uma assembleia com todo o curso e ter que pagar para usar aquele espaço que é da universidade.
11: A deputada também destacou que a Constituição Federal assegura a autonomia universitária. Por isso, algumas universidades já resolveram essa questão internamente, por meio de decisões dos conselhos superiores, enquanto outras ainda enfrentam dificuldades para avançar nesse tema. O texto, que trata da disponibilização gratuita dos espaços das universidades para suas entidades, já foi aprovado pelo Senado e segue agora para análise na Comissão de Constituição e Justiça da Câmara. Da Rádio Câmara de Brasília, Júlia Lopes.
4: Votação.
23: Deputados podem votar proposta que exclui construção e reforma de escolas do limite legal de gastos orçamentários. O repórter Antônio Vital tem as informações.
13: Ganhou o regime de urgência e pode ser votado a qualquer momento no plenário da Câmara, projeto que tira dos limites de gastos do arcabouço fiscal os recursos destinados ao programa do MEC responsável pela construção e reformas de escolas de educação básica. O projeto apresentado pela comissão especial que analisou o Plano Nacional de Educação exclui esses gastos dos cálculos do resultado final, que é a diferença entre as despesas e as receitas do setor público. De acordo com a deputada Tabata Amaral, do PSB de São Paulo, que presidiu a comissão especial e assina o projeto, os recursos do Programa Nacional de Infraestrutura Escolar virão dos royalties de petróleo e gás. A justificativa apresentada para excluir esse total dos limites do arcabouço fiscal decorre da necessidade de ampliar os investimentos nas escolas. Para a presidente da comissão especial, isso vai ajudar a alcançar as metas previstas no Plano Nacional de Educação para os próximos 10 anos. Com regime de urgência, o projeto pode ser votado diretamente no plenário da Câmara, sem passar pela análise das comissões permanentes da Casa. A urgência foi aprovada de maneira simbólica, mas foi criticada por deputados da oposição. Para o deputado Bibo Nunes, do PL do Rio Grande do Sul, a proposta desrespeita os limites dos gastos públicos.
14: O PL orienta não, porque existe aí um aumento velado, indireto, para estourar o teto de gastos públicos. E nós somos contra estourar o teto de gastos públicos. Precisamos colocar ordem, disciplina e respeito aos gastos públicos.
13: Já o relator do projeto, o deputado Moses Rodrigues, do União do Ceará, disse que a exclusão dos gastos do arcabouço vai permitir investimentos de 280 bilhões de reais nas instalações físicas das escolas da educação básica. Segundo ele, 15% do total serão investidos na melhoria das universidades e institutos federais.
17: Nós estamos garantindo 280 bilhões de reais para a educação brasileira nos próximos 10 anos, para que nós possamos garantir que todas as metas do Plano Nacional sejam atingidas. Nós encontramos esse recurso dentro dos recursos extraordinários do pré-sal, e aí todo o excedente do pré-sal nos próximos 10 anos, ele seria colocado fora do arcabouço fiscal, viriam a atender toda a demanda de infraestrutura escolar no Brasil.
13: Ainda não há data para votação no plenário da Câmara do projeto que tira dos limites de gastos do arcabouço fiscal os recursos destinados à construção e reformas de escolas públicas. Da Rádio Câmara de Brasília, Antônio Vital.
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1: Transportes.
5: Os deputados analisam proposta que pode aumentar a punição contra a perturbação do sossego com níveis de ruído de caixas de som, carros e motos. O repórter José Carlos Oliveira tem as informações.
2: O deputado Hugo Leal, do PSD do Rio de Janeiro, apresentou projeto de lei para agravar as sanções contra quem perturba o sossego alheio por meio de barulhos estridentes, como o uso de caixas de som com volume elevado ou a descarga aberta de carros e motos. A proposta altera a Lei de Contravenções Penais e o Código de Trânsito Brasileiro. Hugo Leal apelidou o texto de Lei do Sossego.
8: Estamos ampliando essa punição, inclusive saindo a multa de R$ 1.000 até R$ 500 mil, para aqueles casos, por exemplo, eventos não autorizados. No CTB, para som, também carros com som, e para descargas, aqueles aí, as famosas motocicletas que tiram o miolo e fica aquele barulho ensurdecedor. Então nós estamos também ampliando a multa, a suspensão da carteira, né, da carteira de habilitação.
2: Segundo Hugo Leal, dados da Organização Mundial de Saúde mostram que níveis de ruído acima de 50 decibéis podem causar efeitos físicos, como dores de cabeça e irritabilidade, e também emocionais, como ansiedade e depressão. A intenção da proposta de lei do sossego é prevenir esses danos à população.
8: Na realidade, tem a ver com perturbação do sossego lato sensu, ou seja, no seu sentido mais amplo, né? Que não há uma coisa que mais incomode e que mais afeta a saúde mental das pessoas é você estar no seu descanso ou até no seu trabalho e ter um som alto, ter um veículo ou uma motocicleta, né? Quem nunca foi cortado dentro da sua fala, dentro da sua casa, com um barulho, aquele barulho estridente? Então, nós propusemos aqui um PL do sossego, ou seja, da perturbação do sossego.
2: A proposta ainda está

0: Segundo o autor, deputado Zé Silva, do União de Minas Gerais, a indústria alimentícia utiliza leite em pó reconvertido na elaboração de produtos como queijos, iogurtes, leite condensado e creme de leite. Como o leite em pó importado é mais barato, de acordo com o parlamentar, essa prática traz prejuízos para os produtores nacionais. Segundo Zé Silva, os pecuaristas brasileiros estão vendendo o leite a um preço menor que o custo de produção. Produzir um litro de leite, de acordo com ele, custa R$ 2,00 e o produto estaria sendo vendido a R$ 1,50.
1: Ao proibir o consumo e a reconstituição de leite, seus derivados, soro, por exemplo, em pó, de origem importada, nós vamos forçar os laticínios, forçar as indústrias a comprar o leite brasileiro. Esse leite brasileiro, ele tem melhor qualidade e vai garantir também ao consumidor um produto de melhor qualidade e também de preço mais baixo. O consumidor brasileiro, ele tem o Brasil entre os 5 maiores produtores de leite do mundo. O mundo inteiro protege os seus produtores e nós precisamos fazer essa mobilização no Brasil. Afinal de contas, é 1.100.000 produtores, 5 milhões de pessoas que estão trabalhando.
0: Zé Silva explica que no ano passado o Paraná adotou uma lei semelhante, que proíbe a conversão para a forma líquida do leite em pó importado para uso industrial. De acordo com o relator do texto, deputado Welter, do PT do Paraná, a medida já apresenta resultados. Segundo afirma, desde a entrada em vigor da lei, houve uma redução de cerca de 50% das importações de leite em pó no estado. Além disso, Welter afirma que ocorreu uma interrupção na trajetória de queda do preço do leite e os preços do produto já começaram a se recuperar no mercado. O projeto que proíbe a conversão de leite em pó importado para a forma líquida pela indústria de alimentos ainda será votado pela Comissão de Constituição e Justiça. Da Rádio Câmara de Brasília, Maria Neves.
2: Relações Exteriores.
3: O plenário da Câmara ratifica acordo internacional sobre compra, venda e manutenção de aeronaves civis e seus componentes. A repórter Daniele Lessa acompanhou a votação e tem os detalhes.
4: A Câmara dos Deputados aprovou o projeto para ratificar a adesão do Brasil a acordo internacional da Organização Mundial do Comércio sobre o comércio de aeronaves civis. O projeto foi enviado ao Congresso pelo Poder Executivo, que defendeu a adesão ao acordo como algo positivo para atrair investimentos na indústria nacional de aviação civil. Com a aprovação, o Brasil passa a integrar um conjunto de regras internacionais que tratam da compra, venda e circulação de aeronaves civis e seus componentes, incluindo serviços de manutenção e reparo. Esse acordo está em vigor desde 1980 e conta hoje com 33 membros, incluindo Estados Unidos, União Europeia e Japão. Entre os principais pontos, o acordo prevê a eliminação de tarifas de importação para aeronaves civis e diversos itens do setor, como turbinas, simuladores de voo e equipamentos de bordo. Também estabelece diretrizes para reduzir barreiras comerciais e garantir condições mais previsíveis para o mercado. Relator da proposta na Comissão de Viação e Transportes, o deputado Júlio Lopes, do PP do Rio de Janeiro, disse que o acordo aumenta a segurança jurídica e insere o Brasil de forma mais ativa nas decisões globais sobre aviação civil. Ele destacou também os efeitos positivos no setor aéreo.
5: Para o setor de transporte, os efeitos são diretos. Redução de custos operacionais para as companhias aéreas, facilitação do acesso a insumos e tecnologias, estímulo à modernização e à expansão da frota nacional, com impactos positivos na conectividade e na qualidade dos serviços prestados à população.
4: Na balança comercial brasileira, o comércio de produtos cobertos pelo acordo movimenta cerca de US$ 41 bilhões por ano. Os principais parceiros do Brasil nesse setor são Estados Unidos, China, Alemanha e Argentina. O país importa a maior parte dos equipamentos, mas também tem presença importante na exportação de aeronaves de médio porte, principalmente por causa da Embraer. O projeto que aprova o Acordo Internacional da Organização Mundial do Comércio sobre o comércio de aeronaves civis seguiu para análise no Senado. Da Rádio Câmara de Brasília.

0: Daniele Lessa.
1: Termina agora o Jornal Câmara dos Deputados, produzido pela Rádio Câmara, com trabalhos técnicos de Alan de Souza e apresentação de Val Monteiro e Márcio Aquilissardi. Uma boa noite para você.
0: A Voz do Brasil volta amanhã. Boa noite.
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0: Cláudia Leite, Kelo, babado novo. Obrigado.
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0: Obrigado.
1: Obrigado, gente.
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1: Salve, salve, caminhoneiros e caminhoneiras de todo o Brasil! Posso chegar? Posso encostar? Por cá tá o Fernando Riquetti. Eu não vim sozinho, não. Vim com toda a nossa turma

0: É contigo, Garonce!
1: Fala, Riquete, turma do Brasil Caminhoneiro! Minha avó já me dizia que se conselho fosse bom, ninguém dava, vendia. E hoje nós estamos aqui em Brasília para falar de um conselho que não é dado, mas que afeta a vida de todo caminhoneiro que está na estrada trabalhando. Eu estou falando do Conselho Nacional de Trânsito, CONTRAN, um órgão ligado ao Ministério da Infraestrutura, que tem o poder de baixar normas que regulam praticamente tudo de trânsito no Brasil. O CONTRAN é o órgão máximo do Sistema Nacional de Trânsito para estabelecer as normas, decidir seu cumprimento e elaborar diretrizes da Política Nacional de Trânsito no Brasil. Compete ao CONTRAN coordenar todos os órgãos do sistema e a sua sede é em Brasília. O primeiro Conselho Nacional de Trânsito do Brasil foi criado em 1941, mas a sua atual composição é bem mais recente. Ela foi estabelecida pela Lei 14.071 de 2020, que alterou o Código de Trânsito Brasileiro. E você deve estar se perguntando o que que eu, caminhoneiro, tenho a ver com esse conselho formado por autoridades do governo. Como é que isso afeta a minha segurança na estrada? E quem responde isso pra gente é o doutor Sérgio Carvalho, especialista em legislação de trânsito.
2: É nas resoluções, através do CONTRAN, que os nossos interesses da sociedade são garantidos, todas as regulamentações de veículos, de sinalização, de curso, tudo é regulamentado lá. É o CONTRAN, através das resoluções, que garante toda a promoção da segurança viária no Brasil inteiro.
1: Importantes decisões são tomadas pelo CONTRAN durante todo o ano. E para que ninguém seja pego de surpresa, são abertas as consultas públicas para todos os cidadãos, condutores ou não, apresentarem as suas sugestões e críticas sobre o que estiver sendo estudado. Qualquer cidadão brasileiro que tenha um CPF pode acessar a página do Participa Mais Brasil e ver tudo que está sendo levado para a decisão do CONTRAN. Foi por meio de recentes resoluções do Conselho Nacional de Trânsito, amparadas em estudos científicos de segurança viária, que passou a ser autorizado, por exemplo, o quarto eixo, o bitrem de 11 eixos e 91 toneladas e a circulação dos grandes contêineres de 53 pés nas nossas rodovias.
3: Ele funciona como um grande centro de reunião para todos os segmentos da sociedade civil. Ali se encontram as empresas embarcadoras, as empresas transportadoras, os caminhoneiros, três níveis de governo, federal, estadual e municipal.
1: Grande parte dos assuntos a serem decididos pelo CONTRAN, antes mesmo de serem colocados em consulta pública, são estudados por especialistas que têm a responsabilidade de adequar as demandas à realidade brasileira. Esses profissionais compõem as câmaras temáticas de assessoramento ao CONTRAN. São seis câmaras que tratam de temas específicos, como saúde, educação para o trânsito e engenharia. Todas têm assentos destinados aos órgãos públicos de trânsito. E a que mais tem relação com os caminhoneiros é a Câmara Temática de Assuntos Veiculares, Ambientais e Transporte Rodoviário, na qual estão reservadas 12 vagas para os especialistas.
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8: Diz aí, parceiro, você é um sujeito calmo ou é um camarada mais estressado, hein? Bom, muitas vezes o trânsito, contas para pagar, horário para entregar a carga podem levar a um quadro de estresse, viu? E quem vai falar sobre esse assunto é o Dr. Dirceu Rodrigues Alves, especialista em medicina de trânsito. Doutor Dirceu, O caminhoneiro quase que diariamente encontra várias condições adversas. Isso pode aumentar o estresse?
9: Não há dúvida, ele tem um compromisso com a empresa, ele tem que fazer a entrega daquela carga em determinado

0: determinado horário. Ele, logicamente, que vai se esgotar, né? Ele vai se autoagredir dentro dessa cabine e, logicamente, vai ter sinais, sintomas, vai ter desconforto, vai ter, se for o indivíduo portador do TEI, do transtorno explosivo intermitente, ele vai explodir, ele vai ficar, se ele é compulsivo, se ele é portador do transtorno obsessivo compulsivo, provavelmente ele não vai aturar isso, ele vai descer do caminhão, vai ficar irritado, vai discutir, vai brigar, vai criar situações adversas a ele mesmo. Então, nesse momento, a gente tem que mostrar que precisamos relaxar, precisamos aumentar o nosso nível de serotonina, precisamos melhorar o nosso humor. E aí, uma musicazinha no ambiente, um noticiário que nos interessa, é uma maneira da gente distrair e fugir daquele ambiente que nos agride. E essa agressão, logicamente, diminuída, nós vamos ter uma sensação de bem-estar. Muitas vezes, uma coisa importante que nós temos recomendado dentro do veículo é o sujeito fazer uma atividade física qualquer, né? Como projetar o tronco sobre o volante, né? Alongar as pernas, fazer movimentos articulares. Essas atividades físicas, musculares, elas desenvolvem uma substância na corrente sanguínea da gente, que é a endorfina, que é um analgésico, que dá uma sensação de prazer, de bem-estar, de satisfação. Então, é o contrário, né, que nós temos que buscar. Se está ruim, vamos nos exercitar dentro do veículo, vamos nos esticar, vamos alongar, vamos fazer isso, vamos fazer aquilo, com o intuito de, com esses movimentos, liberar essa endorfina e ter a analgesia e, logicamente, a volta à normalidade orgânica.
1: Bom, alguns caminhoneiros fazem uso de entorpecentes. Isso piora ainda mais a situação, não é mesmo, doutor Dirceu?
0: Aí já é uma agressão, né? Ele já está sendo agredido pelo meio ambiente. E aí ele faz uma autoagressão com a droga, maconha, cocaína, ou então rebite. Aí a coisa vai complicar, né? Porque ele perde a capacidade de autocrítica, ele perde a noção ambiental, ele delira, ele tem uma pane, ele tem um sonho.
1: Bom, o fato do motorista recorrer a uma substância alucinógena, seja ela qual for, ele está indo na contramão daquilo que ele espera encontrar, não é mesmo, doutor?
0: Perfeitamente. Ele está contrário àquilo que já vinha percebendo, que já vinha sentindo, que é o meio ambiente lhe agredindo, lhe fazendo mal. Ele não está conseguindo se adaptar àquela condição inusitada que apareceu. E aí ele vai reagir a isso. E reage tornando tensão, ansiedade. E a droga só vai trazer maior transtorno, porque vai alterar toda a estrutura orgânica, batimento cardíaco, a função, liberação de enzimas, liberação disso, daquilo. Um monte de coisas vão acontecer e, principalmente, as ações do sistema nervoso central vão levá-lo a um delírio. Ah, ele foge da realidade, ele desconhece o que está acontecendo, ele passou a desconhecer tudo aquilo que estava lhe trazendo transtorno. E fazendo isso, né, ele tem, dentro disso, ele tem o delírio. E o delírio, ele está sonhando, ele não está vivendo a realidade no momento. E na direção veicular, o risco, o perigo é muito grande. Pelo distúrbio comportamental que ele vai apresentar, de ataque, de agressão, de tentativa de suicídio no meio dessa droga. Então, é um veneno que nós não recomendamos para ninguém.
1: Esse foi o Dr. Dirceu Rodrigues Alves, especialista em medicina de trânsito.
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1: E vamos de música! Felipe e Rodrigo!

0: Esquece.
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2: Um dos maiores desafios que os caminhoneiros enfrentam pelas rodovias brasileiras é o controle na descida de serras. Além de possuírem os trechos mais difíceis de dirigir, as serras são também regiões com alta incidência de chuvas e neblina. Para te ajudar a vencer esses obstáculos, separamos 5 dicas que vão, ó, te ajudar numa tocada muito mais segura. Nunca desça a serra com o caminhão na banguela, ou seja, sem nenhuma marcha engrenada. Trafegar com o caminhão engrenado evita que você perca o controle do pesado e permite acionar com mais eficiência o freio motor. E falando em freio motor, descer a serra abusando do freio pode causar sérios problemas ao possante, hein? E manter as revisões em dia é muito importante para a sua segurança. Importante também para a segurança dos demais usuários da pista, principalmente em trechos de descida de serra. Lembre-se, parceiro, verifique se os freios estão bem cuidados, veja se as pastilhas e as lonas são novas, e nunca é demais lembrar que em todas as estradas é aconselhável manter uma distância segura do veículo que vai à tua frente. Use sempre a regra dos 5 segundos, lembra dela? Quando o carro que segue na sua dianteira passar por um ponto fixo da rodovia, como uma placa, uma árvore, uma ponte, comece a contar bem devagarzinho, ó. 1, 2, 3, 4, 5. Se você passar por esse ponto antes de terminar a contagem, significa que você está rápido demais. Então, alivie o pé no acelerador e repita o exercício. No caso de descidas de serra ou dirigindo embaixo de chuva, esse espaço aí, ó, de contagem deve ser ainda maior. Conte até 8, legal? E falando em chuva, gente, encontrar com ela junto com a neblina é bastante comum em descidas de serra, viu? Isso torna a viagem ainda mais perigosa. Então, ao se deparar com uma situação assim, redobre a atenção, reduza a velocidade e fique atento às sinalizações. A vida, parceiro, é a sua carga mais preciosa. Cuide dela! Gostou da dica? Você não é baú para guardar segredo? Compartilhe, divulgue!
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2: Tem música na boleia! Zé Neto e Cristiano!

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1: E agora vamos falar do Porto Seco de Varginha, nas Minas Gerais. Esse Porto Seco, gente, ele tem fama de ter uma boa infraestrutura logística, principalmente para operações de carga, estacionamento e movimentação de caminhões. Para o caminhoneiro, costuma ser considerado um local organizado, embora a experiência possa variar conforme a fila, o horário, o tipo de operação. O Rogério faz parte da diretoria do Porto Seco de Varginha e ele nos conta mais sobre o porto.
4: Olha, é uma facilidade, né? A gente está no centro aqui entre Belo Horizonte e São Paulo. O emprego hoje em Varginha está crescendo muito em vista do Porto Seco. Principalmente as transportadoras, escritórios de despachantes aduaneiros.
1: O estradeiro Paulo fala como é a vida do caminhoneiro que carrega ou descarrega pelo Porto Seco de Varginha.
5: Bom, aqui, especificamente aqui em Varginha, tranquilo. Chegou, aí tem as normas, você chega, dá a entrada, os documentos, aí pesa, entra pra dentro, os demais, aí o resto é a fiscalização que faz.
1: O ano todo tem sempre trabalho pro caminhoneiro?
5: Tem. Aqui em Varginha tem crescido bem o trabalho, graças a Deus. Procura até bastante, carteira E aqui, os carreteiros, no que se diz, em matéria de carreteiro, tá precisando bastante.
1: Gente, carga é o que não falta no terminal, viu? A caminhoneirada não tem do que reclamar. E sabe o que mais se carrega por aqui? Hã? Quer saber? Quem vai contar pra gente é o Roberto. Ele é da diretoria do Porto Seco.
6: O volume maior do Porto Seco Sul de Minas é importação. Tem um volume razoável de exportação também, focado principalmente no agronegócio, né? O café. A gente atende também pedras ornamentais, autopeças, alguns outros segmentos com pouco menos de volume, mas também diversificado.
1: O Porto Seco de Varginha fica em uma área logística ampla, bem do lado do aeroporto de Varginha. Tem pátios, áreas de estacionamento para grandes movimentações, tem docas para carga, para descarga, estrutura alfandegada para diferentes tipos de mercadorias e acesso estratégico para rotas entre São Paulo, Belo Horizonte e Rio de Janeiro.
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1: Música na boleia, Jorge Mateus.

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1: Você, parceiro, certamente já sabe que a calibragem dos pneus tem uma influência direta no consumo de combustível e aumento da poluição, não é mesmo? Olha, um caminhão que circula com pneu mal calibrado gasta aproximadamente 2% a mais de combustível. Você está achando pouco, né? Então vamos fazer uma continha rápida aí. Vamos supor que a frota brasileira de 28 milhões de veículos rodasse com o pneu murcho. Olha, isso vai representar um aumento diário de 4 milhões de litros de combustível. É, a má calibragem ainda obriga o motorista a acelerar mais o veículo, o que aumenta a emissão de gases poluentes. Ah, já ia me esquecendo de uma coisa, ó. Pelo menos uma vez por semana, faça a calibragem dos pneus. Olha, não custa nada. Pneu calibrado também é sinônimo de economia. E você vai ajudar a preservar o meio ambiente. Pense nisso na sua próxima parada, tá certo?
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1: Tempo que passa ligeiro, rapaz. Tá chegando ao fim mais um Brasil Caminhoneiro. Sempre na companhia de quem move o Brasil aí pelas estradas. Brasil Caminhoneiro é uma produção da Cobran, Companhia Brasileira de Marketing. Um reco-reco nas costelas aí a todos vocês. Bons quilômetros e até amanhã!

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2: Opa, gelou tudo, vivente, velho, tá tudo gelado, mas eu tô aqui chegando. Eu falei ontem que 4:30, com calor, frio, quente, qualquer coisa eu tava de volta, e não é que tô mesmo, compadre. São 4:30, muito bom dia cidade, bom dia interior, bom dia nossa grande imensa região. Manhã do dia 24, hoje é uma quarta-feira gelada, 1 grau de temperatura, neste momento, aqui no Capinzale, velho, no centro eu não vi geada, porque tem bastante neblina, tarde, acerração, mas me conte, você que já tá com a rádio ligada, como é que tá a tua região aí, se nós temos geada ou não temos, como é que tá a tua temperatura, tá bom? 4:30, obrigado Deus, obrigado nossa mãe, Nossa Senhora de Aparecida, é só gratidão, obrigado Deus mesmo, obrigado por tudo, pelo muito, pelo pouco, Deus é bom, Deus é gratificante. Deus é Pai, é poderoso. Deus é Pai nosso, que estais no céu, santificado seja o vosso nome, venha a nós o vosso reino. Seja feita a vossa vontade, assim na terra como no céu. O pão nosso cada dia nos dai hoje, perdoai as nossas ofensas, assim como nós perdoamos a quem tem ofendido. E não deixeis cair tentação, mas livrai-me de todo esse mal, porque eu creio em Deus Pai Todo-Poderoso, que foi o único Criador desse imenso universo de meu Deus. Com direção de rádio de Luiz Pedro, eu, Márcio Pedro, mais uma vez por aqui, em nome da Borracha de Cidade Alta, Comunidade Ouro, Posto Amigão, Metalúrgica do Crigo, Aula Única, Lucas Duarte, Terra Panai, Farmácia de Ogabel, Crédito Laos, Padaria Vitori e Eletrônica Escartão. Bom dia, trabalhador. Eita, mundo, velho. Nem os cachorros não se acordaram, vivendo, mas também, com esse cu, cachorrado estão lá debaixo da tacona, estão dormindo. Mas né, é certo, né, cachorrada? Fique dormindo, cachorrada. Não vão se acordar aí que vocês vão passar frio, cachorrada. Ah, agora um acordou. Não. Pelo amor de Deus, cachorrada. Não se acorde, cachorrada. Que o bicho tá pirando por aqui, o frio, né? Eita, mano. O galo Loito conseguiu. Esse aqui é o galo do Patrão Elias. Conseguiu cantar o galo do Patrão Elias. Canta, galo do Patrão. Canta, galo velho. Canta.
1: Bom dia.
0: Trabalhador. Eita, mundo. Comigo mesmo. E aqui na rádio, na tua casa, lá em casa. Eu sei que tem no teu carro, no lugar que você tá nesse momento. Benção. Aqui tem Jesus.
3: O lado benção.
2: É o lado benção da vida. Pra começar bem a quarta, né, tio Oswaldo?
3: E nesta casa
2: tem Jesus, né, dona Elia Rostirola? Bom dia.
3: Benção em mim.
2: E um abraço aí pra dona Cirlene também. Benção.

0: Bençoe em mim, bençoe em mim, e nessa casa tem Jesus, bençoe em mim, né, tio Osvaldo, é, como adeseu, né, vai ser pra dona Loice, bom dia também, olha, o frio tá pegando, minha gente, vamos que vamos,
1: bom dia, que Deus, que tá muito frio aí,
0: tá um pouquinho,
1: aqui tá 3, mas eu tenho o meu aquecedor aqui na casa, depois tá com o Zé Luciano, beleza, e eu só tô esquentando as cobertas me esquentando.
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1: E eu que quieto, querido, vem mais, sobe meu cartão, até os grilos me incomodando. Esse grilo aqui, ó, estava dentro do violão aí, né? Pelo jeito, estava dentro do violão, compadre, eu ia tocar um violão agora. O grilo estava dentro, né, compadre, velho? Tem cuida, meu compadre. Eita, mandão. Compadre, eu tava virado num carrapo de gente, mas já, compadre, velho, né? Virou num carrapo mesmo. Não, não, compadre, velho, não é fraco. Esse é o tal da marca maior, né? Compadre, né? Comandei dando o Erechim, muito frio lá pro nosso grande amado.

0: Meu compadre, nega, comadre, neide, não é que estão com o radinho no 12 na noite, gente, diz que lá tá 0 grau. É, aqui tá 1, 2 aí, mais ou menos, né? Bem, vai dar louco, né? Cuidado especial, não temos geada aqui no centro, que tem uma corte neblina tarde da serração, né? Eita, manda. Ô, Pateu Elias, como é que você tá, Pateu, velho? Acordou também, Pateu? E o galo, Pateu, tá cantando ou não? O galo do Pateu canta também, mas a galo do Pateu Elias, aí, bom dia, Pateu.
1: Bom dia, Márcio Pedro, tudo bom dia, certo, estou na sintonia,
0: mas
1: começando
0: Pateu,
1: o mato, escutando o amigo,
0: mas a, Pateu,
1: fazendo revirado para trabalhar.
0: Opa,
1: tem
0: é
1: o que fazer, tem que fincar o facão no toco e ir para lida.
0: Temos que ir mesmo.
1: Bom dia, abençoado a cada um. O meu galo já está acordado também, não é só o do Ito.
0: Não, o do Ito nem canta.
1: Bom dia, abençoado a cada um. E a música fica por conta do porca véia. Abra a porta e a janela.
0: Oh, não tem vejo, porca
1: véia. Todos nossos amigos da madrugada.
0: Beleza,
1: bom
0: beleza.
1: Dia, abençoado cada um e me apeio.
0: O nosso amigo André Renault te pediu por gentileza, rode a música Olhos de Luar, né? Beleza, o bonitão lá da Vila União também acordado com esse calor, né? Bom dia, bonitão, tá frio aí ou não?
2: E o bonitão da Vila União, bota nós no ranchão aí, Márcio
0: Pedro. Isto?
2: Eu e a minha esposa, Roseli Aparecida de Almeida.
0: Uhum.
2: E na oração também. E hoje pode ser aquela música que você tocou ontem, Márcio Pedro.
0: Que achou bonita, né? É o tempo bonito. Crescer
2: lá pro Ito, lá
0: pro Alemão, Paulo
2: Lopes, lá pro Sabino, o Freirinho, o seu Adão,
0: uhum.
2: O seu Antônio Fracaro, e lá pro Vale do Miro da Rosa e pro Tio Lida Gaita.
0: Tá bem, meu amigo, tá bem.
2: Né?
0: Tá
2: então
0: bem,
2: tá bom,
0: né?
2: Machu Pedro. Uma
0: vamos lá, né?
2: Quarta-feira pra todos.
0: Zezé de Camargo e Luciano Bovala. Eita, e o Mateu Elias e o Tio Lida Mora. Eita, manda um deixa que o povo fala, deixa que quase não dá nada. Olha, da 4 horas 43, 17:05. Já vai ter o porca véia, que daí nós vamos mandar lá tempo o nosso grande compadre negro velho no Rio Grande. Eu ia deixar o povo falando, fala em nós, namora.

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1: Deixa eu falar pro canal namora. Gente, vamos mandar todo o programa de hoje pro seu Armindo Machado, né? Eita, pai da Ilse lá, né? Do Parisoto. Seu Armindo, o nono, né? O nono Machado aí, completando hoje nada mais, nada menos que 90 anos. Parabéns, felicidade, muitos e muitos anos de vida. Em nome da Ilse e de toda a família, vai todo o programa pro nono véio, seu Armindo Machado, hoje, 90 lasca de vivência. E daqui a pouco nós vamos rodear o meu velho pai pra ele todo o programa, tá bom, nono? Parabéns, felicidade, muitos anos de vida.
2: Meu Deus do céu,
1: diga que isso é mentira. Se for verdade, me esclareça, por favor. Dali a pouco eu mesmo ouvi o compadre negro da gaita com acordeona abrindo mais ou menos assim. Me abre essa gaita, compadre negro, velho. Nem que tenha geada dentro dela. Nem que tenha grilo já na gaita, compadre negro. Mas me abre que eu quero escutar, homem do céu. Mais ou menos assim, todo domingo, pelo estribo, das 7 às 9 da manhã, lá na Rádio Clube, no Machadinho Reis.

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2: Tá rolando aí, compadre Nega, como a Ney, lembrando bem, né? Essa música aí é letra, né? Do Valdemarzinho, de Marcelino Ramos, né? Mas o Valdemarzinho, né? É, tio Valdemar, o pessoal da balsa aí de Marcelino Ramos, né? Então, o Valdemarzinho aí, bagulho um gaiteiro também daqui de marca maior, né? Eu, tá aí, né? Obrigado por cadeia, né? Olha, olha, 4519-5. Aô, mundão, velho. Eu cheguei em casa e fica sozinha. Que homem assim não é bom. Olha a mulher, camarão.
3: Precisa dizer
2: que vai embora, que vai arrumar o compadre seu pra você.
3: Do jeito
2: que sou a pior criatura, né, comate o velho. Procura e eu sei me esconder. O Zezé de Camargo e Luciano vai cantar mais uma que tem com o Cristian Ralph, mas vou rodar com o Zezé e Luciano, né? Os olhos de luar, né? Eita, moda bonita, 4528-5. Já nós vamos rodar aquela do Jota Ferreira aí, a música O Tempo, aquela reconexão da tio Oswaldo Velho. Vamos lá, gente, vamos acordando. É o mundão.
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2: Não, não, esse aqui é o outro Zóio de Luar. Deixa eu achar o Zóio de Luar do Cristian Rock também. É, deixa nós achar aqui Luar com Cristian e Ralf, que daí é que o pessoal pediu, tá bom? Tio Vanderlei, essa aqui, ó. Ah, bom, não, véio, esse aqui é aquele amor no meio de um canavial, né? Com calorão, véio. Meu Deus do céu. É, daí, cuidado onde passar a folha da cana, meu compadre velho. Ô, Zeu. Alô, tio Ito. Alemão lá no estado, Paulo Lopes. Bom dia, alemão.

0: Bom Dia Trabalhador.
1: É o rastro de um amor lá no meio dos canaviais, né, tio Oswaldo, velho? É assim mesmo, seu Oswaldo, não adianta, é desse tipo mesmo.
2: É,
1: badu, badu, badu, e o Ito, velho, nem o galo não acordou o Ito hoje, né? Ai, validade, congelou.
0: Você que manda.
1: É, tu quer.
0: Você que manda.
1: Quieto, quieto, quieto. Você quem manda, né, na segunda-feira com o nosso colega Everton Pascoal, né, o piazinho velho da Barra do Leão pro Mundo, né? Eita, Everton, velho, né? Grande Everton, um abraço pra ele, né? Seu Pascoal, toda a turma lá da Barra do Leão. Vão acordando, piazinho. Vão acordando, gente. Tá na hora. É na hora, moçada. Eita, mundão, velho. Piazada também acordando, né? Então, vamos dar um abraço aqui pro Jundia também. O Jundia vem, tá mais liso, Jundia. Eu acho que é irmão do João Maria e do Tchaco, né? E João Maria vem, esqueceu de ligar pra nós já, mas, né, Oswaldo?
3: Oito, velho.
1: Oito. Acorda aí.
3: Oito, na hora, Ito, velho.
1: Acorda aí.
3: Meu homem do céu.
1: Não, tá Ito, não adianta. Dona Anitta, como é que a senhora bom tá?
4: Bom dia, Marcio,
1: tudo bem?
4: Com o senhor?
1: Tudo é bem, mas que bom.
4: Gostaria de cadastrar meu marido, Valdemar Pereira da
1: Silva. Ô, seu Valdemar, bom dia.
4: Pereira da Silva.
1: Aham.
4: No ranchão.
1: Mas carcuda,
4: do que onde? Se não fosse...
1: Qual é a música?
4: Muito, a senhora quer... O milagre do Sambaú.
1: Maravilha.
4: Fique com Deus. Que Deus te
1: abençoe
4: muito do Senhor.
1: É tudo nós, tchau, né?
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1: Valeu, né? Nossa Senhora Aparecida, Dona Claudete, vamos trabalhar, né? Que Nossa Senhora Aparecida abençoe todos nós. Bom dia, Ito!
2: Bom dia, compadre.
1: Bom dia, Ito!
2: Essa música aí que eu quero que toque dia de Nossa Senhora Aparecida, lá no Morro Cozoleiro.
1: Ah, Milagre do Tambaú. Bonita, bonita.
2: Muito bonito, né, Márcio?
1: Boa, linda, linda.

0: Paz e abençoe a todos.
1: Amém, Heitor. Amém, meu amigo Heitor. Bom dia, bom dia. Nós vamos rodear agora pro tio Oswaldo, pessoal. Essa aqui é como eu achei essa música ontem. É muito linda, é uma reflexão muito linda mesmo. É o tempo, né? Com o J. Moreira, né? Então vamos lá, né, gente? Isso, dona Sirlene gostou da música da Sirlene. É bonita mesmo, né? Então, mas dona Claudete, escuta bem essa música aí, ó. O Oswaldo, toda a turma. 5:03, uma linda reflexão com o Marineiro, com a Neide, escuta só. Bateu Elias, escuta. Mano Garcia, no Parisoto, Gurizá.

0: Itasauro. É, dona Anitta, essa também foi especialmente o seu Armindo Machado, né? O nono aí no Panisoto, aniversário hoje, 90 anos. Parabéns, felicidade.
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Vamos lá, né? Então, aqui da Rios e toda a família homenageando, né? O seu Armindo Machado hoje, viu, Flávio Santos? Ó, o tio Armindo aí, o nono velho hoje, 90 lasca de existência, né? Parabéns, felicidade, muitos anos de vida, que Deus dê muita saúde pro senhor aí, viu? E consiga completar mais e mais, não vou desejar mais 90, que daí vai chegar quase a 200, mas o que Deus lhe der com saúde é o importante, viu? Deus dando com saúde, olha a música que a Ilse pediu. Carmen Silva, meu velho pai, 5:08, bom dia. Um grau de temperatura. Quando chover, eu aviso, viu?

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0: Abadu, que abadu, nada. Pelo amor de Deus, a tio Ito já vai ter uma mão de ferro por aqui, mas a tio Ito, véi, tá curadinho no 12. Povo vem do meu lacerdote, beleza? Alô, meu amigo Ademar Lago, toda com a vida, lembrei, dia 4 de julho, vem mais uma edição, né, da Festa Julina no Sítio dos Lagos. Vai ter dança, vai ter comida, vai ter cogueira, vai ter xixi, vai ter linguiça, vai ter pão, vai ter tudo isso e muito mais, né?
2: Rapaziada lá.
0: E tem animação com Rafa e Marcos e Rafa. Aqui vai.

0: deste país.
1: Aô, Monique, alô, Celito Barita, tá ouvindo? Já já vai ter um Teixeirinha. Obrigado, Celito.
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1: Mas que tal que sim, que não, né? Olha, são 5h18, 5h18. Nosso amigo Flávio Santos, velho, retornando a BRF, né? Tá frio aí, né? Mas já, Flávio, velho, um abraço, meu guri, obrigado pela companhia, né? Viajando no rodão do Teixeirinha, lá pro Celito Barita, tá acompanhando nós, o alemão lá no Paulo Lopes. Bom dia, alemão, como é que o senhor tá,
8: ô,
1: homem?
8: Ô, Márcio Pedro,
1: tá frio aí ou não?
8: Escuta aqui.
1: Aqui tá frio, homem.
8: Consegue botar pra nós na programação aí um telefone mudo pra nós aí?
1: Opa, opa.
8: Boa quarta aí pra nós aí.
1: Pra todos
8: nosso
1: nós.
8: Amigo Ito, não tem notícia dele?
1: É, sumiu.
8: Ele, desde o aniversário dele, ele sumiu do grupo da família aí, e a gente não tem notícia dele. Será que aconteceu alguma coisa? Será que eu tenho que ir lá na Baiuca dar uma olhada lá?
1: Eu acho.
8: Ou ele, será que ele tá sem celular?
1: Eu acho que ele tá sem celular de novo sem celular, o Ito, né? Vai, velho. Meu amigo Bergman, velho, Leonir Bergman, Muriçoca. Isso. Muito frio, né? Tá difícil pra sair fora. Mas já estou ouvindo o problema, né? Mas que tal tomando um chimarrão, né? Mas a Muriçoca, bom
9: eu
1: dia.
9: Bom dia, Márcio Pedro.
1: Bom
9: você
1: dia.
9: Ele ouviu a música Caixão de Prata.
1: Mas...
9: ele saiu pra toda a galera do Timorão, beleza?
1: Mas, Árvore, velho, como é que você tá, me? Tudo certo? Meu amigo Alexandre Vanzinho, lá do estado do Ipiravé. Eu não sei se eu tenho caixão de prato ou não, tem aquela caixão, não tem gaveta, tá bom? Mas vamos rodeando o que nós tiver por aqui. O que nós não tiver, nós não arrodeia daí, tá bom? Alô, meu amigo, Celito, é só lá, a negurizada Radino 12. Vai essa também, já pro meu amigo Alexandre Vanzinho. Ô, Alexandre, aí em Ipira, é você. Também, moça. Daqui é boa, 5h20. Gaúcho do Passo Fundo. Você vai pôr o nono Armindo Machado, hoje, 90 anos.

0: Vamos lá, gente, olha a onda, olha a onda. Vamos acordando pra vida. Eita, mundão. Ei, mundão, já vai ter telefone de mundo por aí também. Família, por cedo, pedágio.
1: Passava.
0: Ô, paizinho de família, né? Alemão lá no estado, Paulo Lopes, velho. Mas acho alemão, né? Mas acho alemão.
2: Meu amigo, não, aqui tá 9 graus. 9 graus. Tá o vento do mar batendo aí, tá?
0: Tá friozinho.
2: Tá feio negócio.
0: Aqui mas tá chegando 0 graus.
2: Vamos trabalhar do mesmo jeito, não tem pra onde correr, meu amigo.
0: É.
2: Mas tá 9 graus. 9 graus com o vento. O vento batendo firme.
0: É, aqui, tá de arrepia.

0: Olha aí, o meu Maurício Schaefer, lá de Vila Niepiedo. Quer ouvir o Torguinho Negro? Já, já, vamos rodar. Tá bom, meu amigo Vilmar. Obrigado, pessoal, do estado da linha Pinheiro, né? Sempre acompanhando a gente. Obrigado aí pela companhia dos amigos também, né? Isto é aqui mesmo, aqui mesmo.
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0: Opa, o que que tem?
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0: Vamos lá, amanhecer, né? De tempo bom, mas vamos ficar debaixo do descoberto também, né? Aqui tá 2 graus nesse momento aqui nos estúdios da Capinzal FM.
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0: Mas claro que é o teu, meu, nosso bom dia da alegria. Já já vai ter tordinho, né? O que que é aí, tô? E o teu parente alemão lá,
5: meu? Pô, mas esse negócio de telefone mudo aí, o alemão, não tá certo, né?
0: Não, não, não.
5: Ele quer que o telefone fique mudo.
0: É.
5: Vou falar pra dona Alessandra.
0: Tem algum rolo por lá, né, alemão, de novo, né? Eita, bundão. Olha, olha, são 5 horas e 27 minutos, 5 e 27. Bom dia, trabalhador. Manhã cria gelado, hoje é dia 24 de junho, hoje é uma quarta, que não tem seleção brasileira, 19 horas.

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2: 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Um abraço ao Pão na Reto, nem do pessoal da Padaria Vitor. Então, um abraço, tu manda pra família Bosch, família Rec, já vai ter o Baile da Serra. 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
2: Mas e que tal? Já vai ter um baile na serra, né? Marcão do Lampião. Bom dia, Marcão do Lampião. Como é que você tá, homem do céu? Já vai ter baile na serra, porca velha.

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1: Olá, gente. Olha, um comunicado muito importante devido às baixas temperaturas, né? Muito frio. Lavar as mãos e os pés antes de dormir já se considera banho tomado, tá bom, gente? Então, ó, não te preocupe, ó. Isso. Só lavar a mão e os pés mesmo, não dá nada. Eita, mão da velha. Vamos aqui, vamos dentro aí, querido. Quieto, quieto, bichada, quieto. Deixa eu mandar um abraço aqui pro Marcão do Lampião. Então, bom dia, Marcão. Como é que tá, meu Deus do céu?
2: Bom dia.
1: Tá quente aí, Marcão, ou não?
2: Aí,
1: e o Nenê, como é que tá, bicho? Tá caminhando,
2: né? Ótimo, abençoado o dia. Já estamos acordados, estamos abençoados.
1: Marcão, né, o que vamos ouvir hoje?
2: Hoje nós vamos de amigo velho.
1: Opa!
2: Tudo.
1: Boa pedida,
2: amiga,
1: boa pedida.
2: Da manhã e da tarde também, um abraço.
1: Beleza.
2: Deus abençoe, tudo bom?
1: Meu amigo Joelso, como é que tá agonizado aí lá? Bem, que bom dia, Joelso, velho, tudo
3: bom
1: certo?
3: Dia,
1: como é que tá, homem?
3: Toca a próxima aí pra nós, ofereço lá pro Zé, Daniel lá.
1: Tá bem, de amigo.
3: Muque.
1: Tá bem, de amigo.
3: Pessoal aí do posto amigão aí.
1: Eita.
3: É o Joelso.
1: Ô, meu amigo parenta de Cítia Ana, velho, tem geada aí na Fazenda das Palmeiras ou tem neblina aqui? Tem uma neblina, o Ernesto também, né? Esperando pra vir pra capizar pra se esquentar com a Cirlei. Mas aí, Ernesto, velho. Olha, 5 horas, 40 minutos, 20 para 6, né? E temperatura é 194 graus negativo, mais ou menos. Tá de congelar até pensamento, Vivente, velho. Segura, Tito.
4: E vale

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1: Como é que é a história aí, Oswaldo? É quem tem que mandar vocês de só lavar os pés e as mãos pra dormir, mas ele sempre faz isso, né? O Sabino, é verdade?
2: Isso aí, Martinho Pedro, de lavar os pés e as mãos e tá de banho tomado.
1: Aham.
2: Isso aí tem que mandar pro Sabino.
1: Aí dá, Sabino.
2: Sabino, velho, que é desse tipo.
1: Sabino, nem os pés e as mãos não lavam, homem. Ele já dorme de meia e de luva pra não lavar, né? Ou dá o parente desses que lá tem muita neblina aqui também. Ô, João Maria vai dizer assim, ó, que deu que o povo não acordou ainda, João Maria? Todo o povo deve acordar já desde as 4h30. Você que dorme demais, pô, diz que os outros não acordam cedo. Mas larga, irmão, tudo bem que tu é primo irmão do Jundia, tá bom?
3: Bom dia, bom dia,
1: bom Marcio. Dia, João Maria.
3: É que tá o gelo aí dentro, tá tudo certo? Dá pra tirar com a ou não?
1: Um pouco, né?
3: Vamos rodar pra lá no namoro de sítio hoje, por ser essa piazada das madrugadas, porque hoje poucos estão se levantaram por causa do frio, né?
1: Pouco você
3: que não. Minha esposa também que tá... Você levantou e foi deitado de novo?
1: Mas de novo, homem?
3: O Jundia, o Nacleto, o Nadir da Meida, tio Ito, que perdeu o pandeiro hoje e o telefone?
1: Aham.
3: Beleza? Rado pra todo o povo, velho. Tranquilo?
1: Beleza.
3: Coloca na oração das 6h, velho.
1: É, o João Maria...
3: Boa quarta-feira, bom frio.
1: Eu acho que se pegou por baixo. Você, João Maria, só todo mundo tá acordado já, João Maria. Bom dia!
4: Bom dia, Capizal. É o Neno do bar.
1: Ô, Nenê!
4: Eu gostaria de pedir uma música pro Adilto descongelar aí, de Felipe Falcão. Pode ser? Muito obrigado.
1: Pode, com certeza. Vamos rodar no campo Ito, velho, lá assim. Pode ficar tranquilo, tá bom? Mas, meu amigo Nene do bairro lá de Clorips também. Como diz o Ito lá de Clorips, né? Olha aí, 415 66.

0: com pouco amendoim.
1: É, é verdade.
0: Senão o Jano Velho ficava muito nervoso e perigava que ele ia embora. Lá pelas tantas daquele mundo de doce, o Jano dizia: minha sogra, coisa engraçada.
1: Que houve? Não acredito, tá passando mal?
0: Não.
1: Vamos fazer o seguinte: o senhor flocha a guaiaca, lá no fundo, perto do pé da laranjeira, cuidado, mas o cachorro tá amarrado, não tem problema.
0: Não, não, não é nada disso.
1: Ah, não é.

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0: Mas que tal que sim, que não, né? Vamos mandar um abraço aqui, viu? Ô, Itos, tem que pegar um facão lá pro João Maria e testar a cor da cana lá pro homem acordar mais cedo, viu?
6: Ô, compadre, mas o cara, avisa lá o João Maria que eu comprei um facão bem novinho.
0: Aham.
6: E vou trazer ele pra cá e botar ele cortar a cana às 5 horas da manhã, é. Às 4 horas da manhã, pra ele aprender a levantar cedo.
0: E tio Osvaldo, tem neblina aí na Vila União, né?
7: Aqui tem muita serração, mas
0: bastante.
7: Mas tá frio. Até encerração.
0: Ai, validade. Olha o nosso amigo Nene do Bardo, então pediu pra nós mandar pro It especialmente, né? Vamos mandar pro Alemão também, né? Aí, ó, aquele picalcão. Se quer mandar pra Dona Helena, pro Índio também, Nasser Lopes. Pessoal do Sítio dos Lagos, seu Ademar. Já acordaram aí ou não? E Sítio dos Lagos, aqui no dia 4 de julho, vem mais uma edição do Arraiá, né? Isso, vai ter fogueira, é um sabadão, né? Fogueira, comidas típicas, dança. E muita alegria e animação. Alô, seu Ademar e toda a família.

0: E o Baltorra, quero ver. Né? Eita, moda, deixa eu mandar um abraço aqui. Gurizada, Radino 12, levando nós de carona. Meu amigo Leco, né? O Leco, pessoal da saúde, indo pra Joaçaba, muito frio, hein,
1: Guri? Bom dia, Márcio Pedro.
0: Como é que tá, homem?
1: Guri! Estamos indo pro rumo do Joaçaba, encaminhado. Tinha que jogar água no carro pra tirar o gelo.
0: Não.
1: Tá fácil. Uma toque aquela pra nós lá.
0: Qual?
1: Milhares de fãs.
0: Mas uma especial.
1: Pra se aquecer.
0: Andrei, não quer me conhecer.
1: Bom dia, grande
0: temendo
1: abraço.
0: Ser seu grande mal, me conhece através da rádio, diz que me ouvinte, odeia minha voz, vai, bandidão. Aí, meu amigo Leco, levando a gurizada da saúde aí pra Joaçaba. Um abraço, bom dia.

0: cansado y ansioso voy a contar contigo, mas que tal? Aí bateu Elias, o tio Lida Rai deu sinal de comarça, hein? Mas ah, tio Lida, um abraço. Vamos lá, são 6:01 da oração da manhã.
1: Bom dia, meus irmãos. Viva João Batista. Viva a festa junina. Queridos filhos e filhas, dia da natividade de São João Batista, a razão de todas as festas juninas. E claro, no coração de Jesus, é o mês consagrado a ele. Vamos juntos rezar, pedir e suplicar. Filhos e filhas.

0: porta do vosso coração. Ó Sagrado Coração de Jesus, nesta manhã, venho pedir consolação quando na aflição, proteção quando perseguido. Venho pedir, ó Sagrado Coração de Jesus, nesta manhã, força quando oprimido de tristeza. No teu coração, Jesus, encontro luz quando estou envolvido em trevas de dúvida e incredulidade. No despertar deste dia, Sagrado Coração de Jesus, eu venho reafirmar a minha confiança em vós. Doce Coração de Jesus, sede o meu amor. Doce Coração de Maria, sede a minha salvação. Sagrado Coração de Jesus, me proteja em todos os caminhos e decisões a serem tomadas hoje. Mas não permita, ó meu Jesus, que decisões tomadas me afaste do teu coração. Ao contrário, infunda-me vosso Espírito Santo, para que os sentimentos cultivados em mim sejam sentimentos de amor, justiça e ternura, que eu possa, ó Sagrado Coração de Jesus, ter o meu coração semelhante ao vosso. E se preciso for, ó Sagrado Coração de Jesus, arranque este coração de pedra e coloque um coração capaz de amar. Sagrado Coração de Jesus, eu consagro este dia a vós. Amém. Pai nosso que estais no céu, santificado seja o vosso nome. Venha a nós o vosso reino, seja feita a vossa vontade, assim na terra como no céu. O pão nosso de cada dia nos dai hoje. Perdoai-nos nas nossas ofensas, assim como nós perdoamos a quem nos tem ofendido. E não nos deixeis cair em tentação, mas livrai-nos do mal. Amém. Um bom dia no coração de Jesus a todos.
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0: 5h30, ou vou até acreditar, os 50 pecinha de capital, tenho certeza, negócio fechado. 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
0: Vamos lá, né? Mandar uma versão aí pro nosso amigo Sabino, né? Segundo o Oswaldo, Sabino, velho, agora com esse frio aí, nem dá saúde com o Márcio, né? Pelo amor de Deus, né, Sabino? Um abraço, meu amigo. Olha o Tilo Moreno, nosso amigo Patrão Elias, Loli da Raita. Ô, Tio Li, bom dia, como é que tá, Tio Li?
6: Tio Li da Raita.
0: Mas deu sinal de fumaça,
6: mano. Bem,
0: bastante frio,
6: né, mas eu queria que o senhor rodasse aí a piazada, mandar lá pro Patrão Elias de Moraes, e queria que o senhor rodasse sempre contigo, com os filhos do Rio Grande. E mandar pra todos esses meus amigos da manhã aí, mas eu não vou falar o nome deles, porque fica muito comprido o áudio do senhor, tá bom? Um abraço e me apeia.
0: Cuidado com a piazada. É, a piazada vem, não são crancos, meu senhor, não são crancos.
7: Só tá gaita.
0: Só tá gaita, Patrão Elias. Ô, Patrão Elias.
7: Só tá gaita.
0: Toca a gaita aí, Patrão Elias. Toca a gaita, minha piazada, estão pedindo aí. Deixa eu mandar um abraço aqui pra Sirlei, pro Ernesto também, o Agnaldo Carvalho. Como é que você tá,
8: bom
0: amigo?
8: Bom dia, amigo.
0: Bom dia, amigo. Tudo certo, né? Mais um pouquinho.
8: Manda um Leonardo, hein?
0: Um pouquinho.
8: Da Carvalho, pra vocês da rádio, hein?
0: Obrigado, meu.
8: Pra todos os ouvintes, que mas tá que frio.
0: Tá frio, mas não tá tanto, tá mais ou menos, né? Os filhos do Ridente sempre contigo. Isso aqui também o Ernesto mandou pra Cirlei, né? Sempre com a Cirlei, mas aí.

0: Bravo lá, né? Olha aí, o Cido Rio Grande sempre contigo. Um abraço, meu amigo de Cândido Batelo e o sinal de fumaça aí, de Cândido.
1: Bom dia, Márcio Pedro.
0: Bom dia.
1: Tudo certo?
0: Tudo bem, você?
1: Aqui tem sinal de fumaça,
0: tem?
1: Sim.
0: Tem? Mas então deu boa?
1: Viu? Manda a cadela baia, você já não tocou.
0: Magai,
1: se for possível.
0: Deixa pra nós.
1: Aqui tá meio frio.
0: Tá aqui não, alô, aqui tá bom, barato. Homem.
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0: Vamos lá, né? 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
0: Comigo mesmo, né? Olha, 6h22, né? Eu vou trazer uma do o Eduardo Costa com o Leonardo, né? Duas camisas, meu Deus do céu, né? Aguinaldo Carvalho, isso aqui é de chorar. 6h22, bom dia. Amanhã é cria gelada, é quarta-feira, é 24, hoje é São João, né?

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1: Oi, que tal? 6h25 já. Meu Deus do céu, tá frio aí ou não tá? Mas tá mais ou menos, né? Tá mais ou menos, tá louco de volta, né? 6h25, o teu, meu, nosso bom dia da alegria. Mas que tal, né? Eita, mundão.

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1: O porco gordo não se quer. Então, um abraço aí pro Ernesto, um abraço pra Sirlei, né? Ô, Sirlei, bom dia. Tá curiosinho, né, Sirlei? Mas vamos fazer o quê? Temos que ir pra vida trabalhar, não adianta, né? Ô, Chico Rei, pra dar saudade nós dois. Canta, Chico Rei. Canta, Paraná, essa é bonita. 6h26, né? Bom dia, vamos acordando. Você que tá em casa, no trabalho, tentando sair do ninho, vai pra lida, não adianta, quando despertar o relógio, sarte. Banho não precisa, lava os pés e as mãos e os olhos, tá louco de banho.

como da véi, morrendo de saudade de nós dois, né? Porque eu não sou convencido, né? 6h29, nunca fui, né? Não é agora que eu vou ser, né? Eita, dá um abraço aí, então, lá pro nosso amigo Ademar Lago, toda a família, sempre curadinho, 12 crianças, nós, né? Tem geada aí, seu Ademar, ou não? Ei, validade, meu céu.

0: Talvez um tempo nós possa viver juntinho. Ah, Jair Zanon, né? O Jair cantava, né? Canta ainda, né? Ele é tia dele, mas que tal, né? 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
0: Olha, que amor, abraço, amiga de Omar da Rosa. O pessoal tá aí na Vila São José, né? Pelo detalhe, eu rodo a tua moda, tá bom? Com certeza, né? Tá bom, né? Meu amigo Manelito, que é tonalista do Perereca, né? 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Finalzinho aqui demais. 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Acabou que nós vamos precisar com a Débora, tá bom? 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Um abraço e lembre, Deus é por nós, quem é contra nós?
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0: Olha, gente, o nosso WhatsApp é 988156435, né? 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São 6:36, como é que tá, meu amigo Comate Velho? Bom dia, meu amigo, já comprei o botijão, muito obrigado pelo anúncio, mas que tal, Comate Velho? Então deu boa, né? Obrigado, nosso amigo Comate Velho, grande parceiro também, né? Ô, Mondão, esse é o nome que nós temos para vender, vende-se sistema solar, né? Off-grid, composto com duas placas, controlador, né, de carga, quatro baterias, enfim, você deve entender, o pessoal que quer comprar, vocês sabem como é que é, tá bom? Tudo instaladinho, 991-12-1524, compra-se, aliás, vende, né, e estão vendendo aí sítios de 20 a 30 mil metros na coxilha seca, né, de 20 a 30 deve ser de 20 a 30 metros, mas de 20 a 30 mil metros, né? Na coxilha seca, ouro, 998-022-87. Vende-se balcão para computador de 1,28 por 54 com LED. 998-070764. É, vende-se moto Elite Honda, né? 125-2021, automática, em bom estado. 999-17-1479. Precisa-se alugar casa ou porão na Vila União, né? Para um adulto e duas crianças. 999-981-17. Aluga-se apartamento na Rua Ângelo Olivo, número 678. Capinzal, não aceita criança nem pet. 999-596530. Aluga-se casa próximo ao Centro de Ouro. 999-3273-5057. É o telefone. 6:38.

0: 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Deixa eu ver aqui com o seu Eleocádio, né? Ô, seu Eleocádio, bom dia. Vende-se roda de ferro aro 14 com pneu, né? Ó, se alguém quiser comprar. E também uma carretinha de 2 metros por 1,20. Caixa alta de 50 centímetros de altura, né? Estão vendendo 99976. É 999-74-73-93, tá bom? 99974-73-93 é o telefone. Tá vendendo aí, seu Leocádio, velho? Mas que coisa boa. Um abraço e que tem bom negócio, homem do céu.
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0: Vamos dar um abraço aí pro Valdomiro da Rosa também, né? Vamos negociar aí, né, seu Valdomiro? Aqui o bicho pega, né? Não é fácil, viu? Aí, velho, então é 999-767393. É o telefone, pessoal da Venessas 4. É, vende-se roda de ferro, roda 14, né? E também uma carretinha, tá bom? Isso, vamos ver o que o Valdomiro tem pra negociar. Bom dia, seu Valdomiro, tudo certo?
1: Bom dia, você perdeu o Valdomiro da Rosa. Eu tenho um furador, uma furadeira daquela duplada aí pra vender.
0: Aham.
1: E tenho... tem umas novias pra vender, beleza?
0: Olha
1: aí. Uma média de 230. De repente dá um pouco mais, um pouco menos, beleza?
0: Beleza, Rodrigo.
1: Nesse número aí. Obrigado.
0: Valeu, meu amigo. Um abraço. Obrigadão aí também, tá bom? São 6:43 da farmácia. 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Nós compramos esse Serra Circular em bom estado, 998-269822, ser de casa, ou kitnet, ou porão, alugar, né? Só para um casal, né? Não temos filhos nem pet. Em Capizal, o Ouro. 998-22-9305. Vence Hamster com a gaiola de dois andares, né? 150 pila apenas. 99982-9961. Vence Rua com a lei número 1, 99947-2193. Vence Cilindro de Pão no 99959-6353. Vende-se curadeira e lixadeira seminova, 200 pila cada, 92.9692. Vende-se mesa de madeira, R$350, do 988-36-27-91. Vende-se bicicleta adulto, cor vermelha, 998-25-7392. Vende-se 12 metros de assoalho novo e 12 escadas grandes, 99954-1952. 5 janelas de ferro com vidro de 1x1,20. Porta de ferro de 2x10x80. 999-37-9668. Bom dia!
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0: Vamos lá, né? São 6:46, 6:46, né? Capinzal Negócio, então amanhã aí de quarta-feira. 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

0: Sua mão. 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Gente, já nós vamos conversar com a Débora, dieta do Rabel, que hoje tem o Cash Amaze, né? 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Então nós vamos direto e reto agora a Dorabel Cachamês, né, Débora? Bom dia, como é que você tá? Já tem 5 minutos com Jesus e Poder Jardel, o Jornal 102, com todas as informações.
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3: Nesta quarta-feira, dia 24 de junho, inicialmente saúdo a você que está me ouvindo, me acompanhando. Esse momento que nós aqui temos juntos em torno da palavra de Deus. O tema de nossa meditação de hoje é preparando o caminho para o Senhor. Preparando o caminho para o Senhor. baseado em Isaías capítulo 40, versículo 3, que diz: alguém está gritando, prepare no deserto um caminho para o Senhor. Estimados amigos, a festa de São João é muito popular em nosso país. Geralmente ela é celebrada com fogueiras, música, danças, comidas e bebidas típicas do local. Mas o que se comemora nesta festa de São João? Quem é São João? O São João da festa é o personagem bíblico João Batista. E o dia 24 de junho é considerado o dia do seu nascimento. O próprio Jesus chamou atenção para a importância de João ao dizer que de todos os homens que já nasceram, João Batista é o maior. Isso está em Mateus 11, versículo 11. Mas João sempre se identificou com muita humildade e sempre destacou a importância de olhar não para ele, mas para Jesus. O profeta Isaías havia anunciado a missão de João Batista uns 700 anos antes do seu nascimento. Alguém está gritando, prepare no deserto um caminho para o Senhor. Isaías 40, versículo 3. Citando o profeta, João dizia: eu sou aquele que grita assim no deserto, prepare o caminho para o Senhor passar. João, capítulo 1, versículo 23. Ou seja, João queria ser apenas uma voz com uma mensagem. Ele queria preparar o caminho para o Senhor Jesus passar, para que Jesus pudesse chegar ao coração das pessoas. Era necessário tirar muitos obstáculos. Muitos não se consideravam espiritualmente doentes. Então João Batista vem, coloca o espelho da lei de Deus diante deles, para que possam ver como Deus os vê, ou seja, como pecadores que precisam ser salvos por Jesus. Quando as pessoas enxergavam sua verdadeira situação espiritual, elas se deixavam batizar por João Batista, para que assim a sua sujeira dos seus pecados fosse removida. Meu amigo, minha amiga, lembramos hoje João Batista. João Batista é aquele que aponta para Jesus, o Cordeiro de Deus, que tira o pecado do mundo. Sim, isso é João Batista. Ele nos aponta para Jesus. Senhor Deus, remove os obstáculos que impedem a vinda do Teu Filho Jesus ao nosso coração. Em nome de Jesus. Amém. E assim hoje, nesse dia 24 de junho, quando lembramos João Batista, lembramos a ele como alguém que aponta, prepara o caminho de Jesus. Este é o João Batista. Que bom que nós temos pessoas que viveram antes de nós e nos fazem olhar não para eles, mas olhar para o próprio Jesus. Olhamos para este Jesus, o Cordeiro de Deus que tira o pecado do mundo. Ele é o bom pastor. Ele cuida a mim e a você neste mundo e também na eternidade. Um feliz e abençoado dia. Um grande abraço. Amém.
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16: Muito bom dia, quarta-feira hoje, 24 de junho de 2026, tempo parcialmente nublado aqui no Baixo Vale, temperatura marcando nesse momento 2 graus aqui no centro da cidade de Capinzal. Frio ganha força na região com registro de temperaturas bem amenas. Você confere já já a previsão de Ronaldo Coutinho. E ainda hoje, Pastoral Familiar lança a programação da Semana da Família 2026. Ouro apresenta plano de contingência da Defesa Civil e reforça preparação para eventos climáticos. Obras na Praça Pio XII avançam com foco na infraestrutura subterrânea e drenagem. Senar promove curso de paisagismo em Capinzal. Pix por aproximação passa a mostrar saldos antes do pagamento. Nova função reduz falhas e agiliza compras. Aposta única leva mais de 2 milhões e meio de reais na Mega Sena. Comunidade do bairro São Cristóvão se prepara para celebrar a 62ª Festa do Padroeiro. Ao vivo estaremos conversando com membros da organização. No nosso boletim de Brasília, está nas mãos de Alexandre de Moraes possibilidade de Jair Bolsonaro perder a domiciliar e retornar à Papuda. Segurança pública, idoso é agredido por genro e filha em Campos Novos. Polícia Militar prende mulher condenada por organização criminosa em Campos Novos. No esporte, rodada da Copa tem recorde de Cristiano Ronaldo, classificação da Colômbia e empate da Inglaterra. Brasil encara Escócia em busca de liderança do grupo. Eu sou Jardel Martinazzi e apresento essas e outras informações agora no Jornal 102. Produção, Departamento de Jornalismo da Capinzal FM, na direção de Luiz Pedro Scarton. 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
16: Amanhecer gelado aqui no Baixo Vale do Rio do Peixe, 2 graus é a temperatura aqui no centro de Capinzal, na estação da Ipagre Cirã, na Vila São José, marcando nesse momento 3,5 graus, 3 graus em Piratuba, 0 grau em Sorteia, 1 grau em Campos Novos, então a variável entre 0 até 4 graus a temperatura aqui no nosso Baixo Vale do Rio do Peixe. Evidente que algumas regiões, né, alguns pontos da região, temperaturas chegam a ficar negativa, principalmente a sensação térmica. E como é que está a temperatura aí, onde você mora, onde você reside? Quiser compartilhar com a gente aí, fica à vontade, 98815-6435. 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

0: 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Vamos até a Serra Catarinense. Se aqui tá frio, imagine por lá. Ronaldo Coutinho, as informações. Tudo bem? Bom dia.
1: Bom dia. É, o dia começa gelado na região, entre 0 e 4 graus negativos, um pouco mais, um pouco menos. E está indicando aí condições de tempo, assim, no geral, com um frio bem acentuado na região. Provavelmente as mínimas ficam aí entre 0 e 4 negativos, um pouco mais, um pouco menos, quanto mais para o vale, mais frio. E à tarde não passa muito dos 10, 12 graus. Geadão também nessa quinta, entre 2 e 5 negativos, alguns pontos até menos. E à tarde fica um pouquinho melhor. Sexta ainda tem geada, com pontuais negativo. E no decorrer do fim de semana, alguma chance de chuva no sábado à tarde ou domingo. E frio depois de novo. Da Climatea, Ronaldo Coutinho.
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0: 7 da manhã, com mais 7 minutos. Agradecer aqui a participação dos ouvintes. Pessoal de Novo Porto Alegre registrando 3 graus com bastante cerração. Então, o pessoal que está circulando nas rodovias, muito cuidado, hein? Esse amanhecer com a neblina, a cerração, exigido cuidado redobrado, ultrapassagem de veículos sem pensar, hein? Pessoal do São Luís registrando 2 graus. Obrigado, Itacir, pela audiência. Os amigos aí também, o... Deixa eu ver quem mandou recado aqui, a família Marques, a Vale, obrigado Vale Schneider, 2 graus aí no município de Ouro, pessoal do interior, pessoal do campo também nos ouvindo, fez o registro da geada, fique à vontade, pode compartilhar com a gente, 98815 6435, então variando entre 2 até 4 graus a temperatura aqui em Capinzal, pontos, alguns pontos ainda mais baixo a temperatura. Bom, antes de começarmos mais um dia, fica aquela

0: reflexão de sempre, né? O frio desta manhã de quarta-feira nos lembra que a vida também tem as suas estações. Há dias em que tudo parece mais difícil e que levantar exige um pouco mais de esforço. Mas é justamente nesses momentos que descobrimos a força que carregamos dentro de nós. Que o calor da esperança, da fé e da vontade de seguir em frente seja maior do que qualquer temperatura lá fora. Então aproveite esse novo dia para agradecer, para cuidar de quem você ama e acreditar que cada amanhecer traz uma nova oportunidade de recomeçar. Uma excelente quarta-feira a todos, que o frio fique apenas do lado de fora e que o coração permaneça aquecido por bons pensamentos de saúde, sucesso e sabedoria. Hoje queremos parabenizar os policiais militares, que é o dia do policial militar hoje, parabéns, todos os nossos queridos policiais, dia do disco voador, dia do observador aéreo, dia do caboclo, dia nacional da araucária, dia da indústria gráfica, dia internacional do leite, dia mundial da ufologia, dia mundial de prevenção a quedas, dia internacional das mulheres na diplomacia. Hoje também é uma data importante, é o dia de São João, 24 do mês de junho. Essa data marca o nascimento de São João Batista. É o ponto alto das tradicionais festas juninas. Muitas já ocorreram em Capinzal e Ouro, outras tantas vão ocorrer ainda. O dia é marcado por fogueiras, comidas típicas, à base de milho, quadrilhas e muita devoção. O profeta que anunciou a vinda de Jesus Cristo, São João, pois é conhecido como Santo Festeiro. A tradição de acender as fogueiras remonta à mãe do santo, Santa Isabel, que teria acendido uma para avisar sua prima Maria sobre o nascimento de João. Então, por isso, essa tradição tão marcante, dia de São João, hoje, 24 de junho. E muitas pessoas que conheço e amigos conhecidos, né? Pessoas que têm o nome de João, justamente pelo dia, né? Que nasceram no dia de São João, então foram batizados como João. Parabéns a você também. 7 da manhã com mais 10 minutos.
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0: Uma aposta feita em Manaus acertou sozinha as 6 dezenas do concurso 3.022 da Mega Sena, realizado ontem, e vai receber um prêmio de R$ 2.813.548,14. Os números sorteados foram 02, 03, 08, 11, 17, 22. Uma sequência baixa de números: 2, 3, 8, 11, 17, 22. 102 apostas fizeram 5 dezenas e vão receber R$ 8.964,74, enquanto que 4.426 acertaram 4 dezenas, vão receber R$ 340 com mais 54 centavos. 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
0: 7 da manhã com mais 12 minutos. 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Prefeitura de Ouro apresentou à comunidade o plano de contingência, documento que define as ações do município em casos de desastres naturais como temporais, enchentes, vendavais, estiagens. Durante a audiência pública ontem, no Centro de Acolhimento à Pessoa Idosa de Ouro, moradores conheceram os protocolos de emergência e esclareceram dúvidas sobre as medidas previstas. Esse encontro contou com a presença do coordenador regional da Defesa Civil de Santa Catarina, de Joaçaba, que é o sargento Davi Azevedo de Souza. Ele que destacou que o plano de contingência é o principal instrumento para orientar a população com atuação no município, as situações de desastre. Segundo ele, o documento reúne informações que são essenciais, como o mapeamento das áreas de risco, o cadastramento das famílias mais vulneráveis a essa situação toda, né, do El Niño que vem por aí. Enfim, são informações contidas nesse documento que vão ser essenciais para que o município possa tomar alguma providência caso houver a necessidade. Portanto, ontem à noite, apesar da baixa temperatura, muitas pessoas compareceram no Centro de Acolhimento à Pessoa Idosa e receberam essas importantes orientações. E nós lá estivemos e conversamos com o sargento Davi, que assim falou sobre as medidas tomadas pela Defesa Civil também da nossa regional.
6: Então, os municípios da MOC, que eu faço a parte da coordenação e no que tange a Defesa Civil, todos já estão trabalhando no sentido de executar o plano de contingência. Os municípios que já possuem o plano estão passando por atualização e aqueles municípios que ainda não possuem estão executando. E uma das fases, então, é o que a gente está fazendo hoje aqui no município de Ouro, que é a audiência pública, onde passa por uma avaliação, vamos dizer assim, da população.
7: Por outro lado, também os municípios da nossa região estão, todos eles, digamos assim, já ultimando preparativos, principalmente para eventos que são previstos para o segundo semestre?
6: Sim, todas as coordenadorias municipais já estão alinhadas, juntamente com a Secretaria de Estado da Proteção e Defesa Civil, no trabalho de prevenção e preparação para o evento. É sabido do El Niño no segundo semestre, então todos os trabalhos já estão sendo feitos, a questão de desassoreamento, limpeza de bueiros, a capacitação da população, das próprias estruturas municipais, né, já estão sendo todas trabalhadas e desenvolvidas nesse sentido.
0: Bom, nossa reportagem também conversou com o vice-prefeito René Modena, que falou sobre a mobilização da população, os envolvidos nessa organização, nesse trabalho preparativo, digamos que pensando de que possa acontecer algo. Então, nada como estar organizado caso isso venha acontecer.
8: Exatamente, Jorge. Então, estamos aqui nesta noite, juntamente com os nossos secretários municipais, nossos diretores, os coordenadores das secretarias municipais, hoje elaborando, apresentando nessa audiência pública para a nossa população, o nosso plano de contingência municipal de desastres. Esse plano ele vem sendo elaborado, né, um certo tempo, pela nossa Secretaria de Administração, em conjunto, né, com as demais secretarias. Este plano, Jorge, ele não é especificamente exclusivo para as previsões que a gente tem aí do El Niño, mas enfim, ele é um plano elaborado para todo e qualquer tipo de evento, de catástrofe ou de alguma intempérie do tempo que venha acontecer dentro do município. Então, estamos aqui representando o prefeito municipal Claudir Duarte, também está em viagem, não está presente hoje, mas nós estamos conduzindo juntamente com a secretária Daiane para que a população acompanhe, saiba das ações, né? Esse plano ele é importante por quê? porque ele tem ações preventivas, ações corretivas e ações que a gente possa estar tomando durante algum tipo de evento que venha acontecer. Seriam vendavais, enchentes, secas, eventos de pedra, enfim, todo e qualquer tipo de anormalidade que venha acontecer no nosso clima, dentro do nosso município, esse plano de contingência ele vem para que a gente possa padronizar, né, essas atividades, né, essas ações de prevenção. Então, é muito importante, né, a população precisa estar atenta e conhecendo, né, os trâmites do plano de contingência. Estamos aqui hoje apresentando e com certeza, a partir desse momento, Jorge, a gente vai estar mais organizado, mais bem preparado, né? Temos aí o apoio da Defesa Civil Estadual, né, o Bombeiro Davi, que é o coordenador da Defesa Civil aqui na nossa região, também esteve presente, né, acompanhando e também trazendo informações. Claro, também a gente está preocupado com a questão do El Niño, então é mais um motivo para a gente estar organizado, né? Tomara a Deus que não se concretize o que vem se falando, né? A gente torce para que não aconteça isso, mas se vier a acontecer, nós estaremos preparados para tomar as devidas atividades, as devidas decisões, para que a gente possa, da melhor forma possível, né, minimizar os impactos. Então é muito importante e a gente agradece a presença de todos e agradece aqui a Rádio Capizal por estar aqui divulgando mais este evento da administração municipal.
0: 7h19, começou ontem, segue hoje no Recanto Caxambu, interior aqui de Capinzal, o curso gratuito de paisagismo promovido pelo Senar, uma parceria com a Prefeitura, Sindicato Rural e Epagre e também o Recanto Caxambu. Capacitação reúne a parte teórica e prática, abordando o manejo de plantas, adubação, solo, poda, implantação de jardins. O instrutor, que é o Fabiano Filipim, destacou que a boa participação dos alunos é fundamental, lembrando que o Senar oferece mais de 200 cursos gratuitos voltados ao meio rural. Vamos ouvir o que disse a reportagem da Capinzal FM, o Fabiano, que é o instrutor do Senar.
9: Instrutor do Senar, Fabiano Filipim, falando com relação ao curso de paisagismo sendo promovido aqui no Caxambu, destacando as parcerias e a programação deste curso. Boa tarde.
10: Boa tarde. Esse curso é em parceria com o Sindicato dos Produtores Rurais de Capinzal, juntamente com a Prefeitura e mais a propriedade aqui do Caxambu, né?
9: Qual é a programação?
10: Programação seria 2 dias, 16 horas. Primeiro dia, uma aula teórica, desenvolvimento de plantas, adubação, manejo, pragas, técnicas de poda e algumas outras elaborações durante o dia. E no segundo dia, montagem de um jardim na própria propriedade aqui e para colocar em prática o que foi aprendido no primeiro.
9: Como é que está a participação?
10: Participação boa, público bom, estamos aí sempre contando que a gente sempre reforça que a pessoa dê o nome, que participe sempre dos cursos aí para ajudar a manter essa corrente aí.
9: Destacar a importância destas parcerias e dessas informações absorvidas a partir destes cursos.
10: Essas parcerias são muito boas. O Senar oferece vários cursos. Nós temos mais de 200 cursos oferecidos pela rede do Senar aí. Temos faculdades, temos cursos presenciais, temos cursos online. Então, são mais de 250 instrutores aí viajando todos os estados aí capacitados para fornecer. E esses cursos são direcionados principalmente para produtores rurais e entidades que sejam do meio rural aí, que ajudam a pagar esses próprios cursos, né?
9: E é claro que a escolha do curso é a partir das demandas, né?
10: Conforme a demanda que a pessoa tiver em alguma relação, algum curso, é só entrar em contato com o Sindicato Rural ou propriamente o Senar ou algum instrutor do Senar, que ele vai dirigir um instrutor, tendo um número limitado aí de alunos para cada curso, conforme a demanda, e aí daí o Senar disponibiliza o instrutor e os recursos para esse finalidade.
0: Muito bem, entrevista concedida ontem à tarde pelo Fabiano, aí diretamente do Recanto Caxambu. É por isso que fez referência ao seu boa tarde, né? Que foi ontem gravada essa entrevista. Agradecer aqui o pessoal da Fazenda das Palmeiras nos ouvindo, registrando 1 grau de temperatura. Obrigado, pessoal do interior aí de Capinzal. Tem mais recado aqui, vamos agradecer a mensagem do Mainar. Obrigado, Mainar. 0 grau de temperatura. O pessoal do Florão da Serra, 1 grau a temperatura por lá. Pessoal do interior de Campos Novos, muito obrigado pela audiência, uma região que também o frio registra a temperatura, né, o clima, né, nessa região é de temperaturas bem baixas. Então, obrigado pessoal do interior aí do município de Campos Novos acompanhando a 102. 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
0: 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Está nas mãos de Alexandre de Moraes, possibilidade de Jair Bolsonaro perder a domiciliar e retornar à Papuda. Paulo Otaran.
11: Termina nesta quinta-feira a concessão de 90 dias dada pelo ministro Alexandre de Moraes para que o ex-presidente Jair Bolsonaro cumpra a prisão domiciliar, após o magistrado ter considerado o estado de saúde do ex-presidente num quadro de broncopneumonia que o levou à hospitalização e recomendação médica para recolhimento domiciliar. A apreensão de uma arma de fogo na residência do ex-presidente, no entanto, pode ser o elemento fundamental para que Bolsonaro retorne à prisão, tendo a domiciliar suspensa. Seria mais uma quebra de regras, explica a jurista Maíra Salomia.
12: Não há uma proibição de que ele, como condenado, tenha essa arma em casa. Mas no momento que essa arma é transportada, isso pode sim configurar um crime de cessão de arma, ou mesmo desse transporte da arma. E isso ele não poderia fazer nem através de terceiros. Poderia ser considerado, sim, um crime do Estatuto do Desarmamento. Então, tudo isso pode, sim, influenciar nessa decisão e, portanto, cessaria a prisão domiciliar. Ele voltaria para regime fechado.
11: A defesa de Bolsonaro se antecipou e pediu ao ministro Alexandre de Moraes que autorize uma nova bateria de exames. A argumentação é de que são necessários uma tomografia computadorizada do tórax e do abdômen, uma endoscopia digestiva alta e uma pH-metria esofágica, que é um exame que serve para medir o grau de acidez no estômago. De acordo com os médicos, esta avaliação é essencial para o acompanhamento do quadro de pneumonia broncoaspirativa e para a investigação de uma esofagite erosiva, além de gastrite crônica e recorrentes crises de soluço. Mas é Alexandre de Moraes que vai decidir. De Brasília, Paulo Otaran.
0: Ok, obrigado, Otaran, pelas informações. 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
0: 7h29 agora, agradecer o Aderlan Mioto que está indo para o trabalho, levando a gente de carona aí, -0.5 em Santa Lúcia, interior do município de Ouro. Obrigado, né, pela super audiência, né, pelo carinho de sempre, pessoal lá de Santa Lúcia nos ouvindo e outras comunidades da região, pessoal lá de Linha Pocinhos também, muito obrigado aqui, o seu Itacir, família Marcon, 0.5 graus a temperatura na linha Pocinhos, Campos Novos. 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Vamos destacando aqui no nosso jornal, Pastoral Familiar, se preparando para mais uma Semana da Família 2026. Vamos falar, vamos detalhar este evento que vai começar no próximo dia 8 de agosto, vai até o dia 16. Alcidir Alves da Fonseca, o Cidinho está por aqui, juntamente com a Adriana, são parte, né? São agentes, fazem parte da coordenação da Pastoral Familiar de Capinzal. Cidinho, seja bem-vindo, como é que você está? Tudo bem? Bom dia, meu amigo.
18: Bom dia, Jardel. Bom dia aos ouvintes da Rádio Capinzal. Graças a Deus estamos bem, curtindo esse friozinho, né? Um pouco mais intensivo, mas graças a Deus bem. E hoje aqui, é claro, na Rádio Capinzal, mais essa oportunidade para trazer aí o lançamento da grande semana, né? Semana da Família, que se comemora a Semana da Família, porque família é todos os dias, né, Jardel?
0: Tem uma data específica, uma semana específica, mas todo dia é dia da família. Adriana, seja bem-vinda, bom dia.
19: Bom dia, Jardel, bom dia aos ouvintes que estão em casa, nos ouvindo essa manhã fria, bem gelada, né? E é isso aí, estamos aqui para falar um pouquinho sobre essa Semana Nacional da Família, mas como o Cidinho falou, família é todo dia, né?
0: Exato. E a abertura, como é que vai ser essa programação? Fiquem à vontade, o pessoal de casa quer saber, quem está se organizando para participar dessa celebração, que a Capinzal estará presente mais uma vez.
19: Então, Jardel, a abertura vai acontecer no dia 8 de agosto, né, na Igreja Matriz São Paulo Apóstolo, com a Santa Missa, fazendo a abertura da Semana Nacional da Família. No domingo, dia 9, eu já vou falando da programação e o Cidinho, que...
0: O Cidinho fica à vontade para complementar, né, Cidinho?
18: Ok.
19: E no dia 9 do 8, no domingo, que é um domingo já todo especial, dia dos pais, né? A gente veicula, sempre é veiculado um vídeo em homenagem ao dia dos pais. Inclusive, esse vídeo nós colocamos, né, Cidinho, lá no grupo de todos os agentes da Pastoral, solicitando para que os agentes que são pais ou até vovôs, né, daqui a pouco mandar foto lá do vô, do filho e do neto, para a gente estar montando um vídeo bem legal aí. A Emily, que é a nossa agente das redes sociais, está montando um vídeo bem legal para estar encaminhando e divulgando nas redes sociais, tanto da paróquia quanto da pastoral. Na segunda-feira, dia 10 do 8, nós damos continuidade na semana na comunidade São João Batista, do Parque Jardim Ouro. Às 19h30 terá uma celebração lá com todos os agentes, com o tema Família à Luz da Palavra. Então, esse tema vai ser trabalhado nesse dia, nessa celebração, e todos os agentes estão convidados. Na terça-feira, dia 11/8, então, a Pastoral Familiar da Vila 7 de Julho, então, às 19 horas, com o tema A Realidade e os Desafios da Família. Na quarta-feira, dia 12/8, a gente vai lá para os Orteia, na Capela Santa Catarina de Alexandria, às 19h30, com o tema Espiritualidade da Família, um caminho de amor e santidade. Na quinta-feira, dia 13, a gente retorna aqui para a Matriz com a família e com a missa, e com a bênção das famílias. Na sexta-feira, dia 14, então, a gente vai para o Parisoto, no loteamento Parisoto, Capela Imaculada Conceição, com a celebração com o tema Reforço na Educação dos Filhos, às 19 horas lá. E dia 16/8, então, que é o encerramento, que é o ápice da Semana da Família, é o nosso piquenique no Oratório do Caravaggio, que inicia com a carreata às 19 horas lá em cima, em frente ao posto Amigão, lá em frente ao UNOESC. Às 10h30 horas temos a Santa Missa na Igreja do Oratório Caravaggio. E o meio-dia temos o piquenique, né, Cidinho? Com churrasco, então, com pão, salada, cuca. Enfim, e também temos brinquedo e algodão doce para as crianças durante o dia lá e na parte da tarde. E às 14 horas aí fizemos um momento espiritual novamente com uma bênção final. Isso, Cidinho, do cronograma?
18: Isso mesmo, né? É importante salientar, né, Jardel, que tudo isso, como a gente já está hoje, o primeiro dia, a gente está startando, lançando essa semana, essa programação intensa da Pastoral Familiar na Semana da Família. A gente ainda tem os ajustes com o nosso pároco Frei Justino, algumas coisinhas assim dessas celebrações. A gente traz porque essa programação já é nacional.
0: Sim.
18: É a Semana Nacional da Família, então já vem da CNBB.
0: Vocês vão adaptando a realidade local.
18: Isso, vamos adaptando a nossa sociedade, as nossas comunidades, a nossa grande paróquia São Paulo Apóstolo, que muito ativamente faz esse trabalho de evangelização junto às nossas famílias. Então, Jardel, a importância dessa semana, de se iniciar no sábado, na Igreja do Matriz, então esse convite é especial para que as pessoas se programem. Já vão lá na sua agendinha, lá na geladeira, já colhe lá, Semana Nacional da Família, de 8 a 16. E dentro dessa semana, além dessas atividades que a Adriana nos passou, todas as comunidades vão estar recebendo também uma programação de celebração. Nós vamos estar, a Semana da Família, ela é dentro do mês vocacional, então o que é vocação em nossas vidas, e não deixa de ser a família uma vocação, de você cuidar com amor, com carinho, de reunir, mesmo diante de tantos obstáculos, né? De tantas adversidades, de tantos desafios que você encara no dia a dia, e nós dar sentido à vida além das telas. Eu estava ouvindo assim o que é dar sentido à vida além das telas, porque hoje se parece que a vida ela é um mar de rosas dentro de um Facebook, dentro de um Instagram, dentro da rede social, mas a realidade que você está vivendo às vezes é diferente, e essa realidade é quando você se deparar com esse desafio, você acaba se frustrando. Então é bom que a gente procure viver a nossa vida da melhor maneira possível, encarando esses desafios do dia a dia, encarando as dificuldades, partilhando muitas vezes e sabendo que nós não somos capazes de resolver muitas situações dentro da nossa família. Não conseguimos entender o porquê de tantas coisas. E nem é bom muitas vezes entender, mas nós temos que entregar a mão de Deus ao Criador. Por isso da evangelização, por isso de se trabalhar dentro da pastoral familiar com muitas atividades, com várias ações. Essa é uma semana específica que se trabalha, a Semana da Família, mas todo dia está se trabalhando a família dentro da pastoral familiar.
0: Então fica esse recado, esse convite aí, a gente vai fazer como sempre fez, uma cobertura toda especial nesse dia. Vamos acompanhar a semana toda, as celebrações, mas o ponto alto aí desde da procissão até as celebrações que vão ter aí, né?
18: Certamente, né, Jardel? Então, a Adriana também, a gente vai estar retornando, com certeza. É sempre cedido o espaço aqui pela Rádio Capinzal, então a gente agradece muito. E vai estar retornando aí no decorrer desse período até a semana, para a gente estar ajustando mais alguns pormenores.
0: Falar um pouco da temática e tudo mais, né?
18: E levando para todas as pessoas conhecimento e fortalecendo esse convite e como vai proceder também no domingo, encerramento.
19: E isso mesmo, Cidinho e Jardel, só para finalizar, né? Uhum. É uma semana que a gente trabalha, que a pastoral, que a paróquia trabalha muito a espiritualidade, né?
0: Sim.
19: Então, finaliza lá no domingo com o piquenique e tal, para se comemorar. Mas o importante é a gente sempre estar trabalhando a espiritualidade dentro das nossas famílias. E como o dia a dia sempre corre, então temos essa semana para isso, né? Então, a gente já quer, hoje o nosso recado principal aqui, e é principalmente para todas as comunidades, né, Cidinho? A gente vai estar enviando essa sugestão aí no próximo mês lá para eles, de celebração, muito bacana, trabalhando esse tema aqui, a espiritualidade da família, um caminho de amor e santidade, né? Mas a gente também já pede para o pessoal já guardar essa data do dia 16/8, conforme o Cidinho falou, e da semana toda também. Reúne as famílias aí, reúne a sua família, a família da comunidade, e vem celebrar conosco esse momento tão especial, né?
0: Muito obrigado. Obrigado, Adriana, pela presença. Sempre
19: obrigado,
0: à disposição.
19: Jardel.
0: Cidinho, também da mesma forma, obrigado pela presença aqui no Jornal 102.
18: Obrigado, Jardel. Obrigado a todos os ouvintes. E vamos em paz e que Deus sempre nos acompanhe, né?
0: Ok, paz e bem.
19: Paz e bem.
0: Paz e bem, meus queridos amigos. Aqui da Pastoral, levem um abraço para todos os demais integrantes. 7h com mais 38. A gente vai para o intervalo. Voltamos já para falar sobre a 62ª Festa de São Cristóvão. Também grande tradicional evento no mês de julho aqui em Capinzal.
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0: Sete da manhã com mais 41 minutos, hora oficial do Brasil, 62ª Festa de São Cristóvão, ou festa que a gente curte muito, a gente aguarda com expectativa e ela está chegando. Mês de julho está chegando por aí, tudo vai começar no dia 5 e eu estou recebendo com satisfação o coordenador lá da comunidade, da capela, do bairro São Cristóvão, Lucas Camargo, e o segundo secretário, que é o Tiago Antônio Martinelli. Sejam bem-vindos inicialmente. Lucas, como é que você está? Tirando esse friozinho, tudo bem? Bom dia.
25: Tudo bem, Jardel? Bom dia a todos que nos ouvem. E estamos aí com mais uma festa, então, chegando de São Cristóvão.
0: 62ª.
25: 62ª.
0: Parece que foi ontem que estávamos celebrando a 61ª.
25: Isso.
0: Vocês acabam uma festa e já começam a pensar na outra, né? Mais ou menos assim que funciona, porque a festa tradicional é grande, né?
25: Isso, a festa tradicional é grande, né? A gente não necessariamente quando termina a outra já começa a pensar, porque tem as outras atividades da comunidade, né?
2: Mas já tá de olho na
25: próxima, né? Pensa, mas começa a pensar já o que, que vai vir para frente.
0: Começa a avaliar como é que foi um evento, já isso, projetando, né, melhorias, adaptações para a próxima, né? Porque é uma responsabilidade, que é uma festa tradicional, aguardada todos os anos, né, Lucas?
25: Isso, é bem tradicional e grande no sentido religioso. Exato. Principalmente por causa da procissão, né? A bênção dos carros, ela se tornou bem tradicional em nosso município.
0: E hoje, muitos motoristas, né, eles têm essa devoção justamente pelo padroeiro, né, São Cristóvão, e a movimentação de caminhões aqui na região, tanto é pela empresa BRF, outras empresas, ela colabora com isso também, né?
25: E é nisso que ela cresceu, né? Então, na história, pela história do município justamente, com a empresa.
0: Sim.
25: E por justamente ter esse grande número de, então, de caminhões, carretas, né, motoristas ali, que fizeram com que a procissão e a festa se tornassem, né, o que é hoje.
0: Um grande sucesso.
25: É, isso.
0: Tiago, seja bem-vindo aqui a Capinzal. Como é que você está? Tudo bem? Bom dia.
3: Bom dia, Jardel. Bom dia aos ouvintes, né? Estamos aí para a próxima festa em honra aos motoristas, né? Que é a festa de São Cristóvão, né? É esperado, né? Então já tem pessoas já ligando, dizendo, ó, como que é a programação, com questão de reserva de mesa, enfim.
0: Churrasco.
3: Churrasco, aí já começa já a movimentação, né?
0: Então vamos explicar a partir de agora como é que vai funcionar. Mas tudo começa pela parte espiritual, né? O Tríduo, dia 5 de julho, primeira celebração do Tríduo. Conta detalhes, como é que vai ser essas celebrações a partir do dia 5, Lucas?
25: Então, Jardel, a gente vai... Esse ano, né, a gente mudou, então, essa parte do Tríduo, né? Então, a primeira vez que estamos fazendo... Em vez de fazer 3 dias seguidos, né? 3 finais de semana, né? Então, nesse dia 5, então, a gente inicia, 5 de julho, a gente inicia com a primeira noite do Tríduo, né? Que vai ser, vai estar conosco lá na comunidade, a comunidade de Santa Terezinha, né? Fazendo a equipe liturgia, e todos os tríduos às 19 horas da noite.
0: Sempre com uma temática, sempre com uma abordagem diferente, né?
25: Isso.
0: Aí a próxima vai ser no...
25: Aí depois é no dia 12 de julho, né, também às 19 horas, a segunda noite do Tríduo, aí com a, né, que vai estar junto conosco, a comunidade de Alto Alegre. E a terceira noite do Tríduo, então dia 18/7, também às 19 horas, com o pessoal, né, da comunidade da Vila 7 de Julho, que vai estar nos auxiliando, então, nesta celebração.
0: Então, essa é a preparação, né? A preparação para o Tríduo, diferente dos anos anteriores, que eram 3 dias seguidos, agora, então, começa-se com antecedência, até para criar uma expectativa ainda maior para o evento, né?
25: Isso mesmo, né? Então, e também fazer com que todos consigam participar, né? A participação e a celebração de toda a comunidade conjunto, porque a gente sabe que durante a semana, por exemplo, quando tinha na quinta e na sexta, né?
0: Sim.
25: Era mais complicado, tinha pessoas que trabalhavam. Então, assim, a gente trazendo para o domingo, que já é o horário da nossa celebração, né? Na comunidade, então fazer com que toda a comunidade possa celebrar também.
0: E agora, lá do evento, do ponto alto da programação, a parte espiritual, começa a que horário? Como é que vai ser toda a organização nessa parte?
25: Então, a gente começa, né, às 8 horas da manhã com a procissão. Né? Então, a procissão motorizada, saindo aqui da frente do posto da Ouro.
0: A cabeceira, né, da Ponte da Ouro, ali,
25: isso,
0: né?
25: Da cabeceira da Ponte da Ouro. E subindo, então, toda a serra aí em procissão.
0: 8 da manhã.
25: 8 da manhã. E chegando, então, à frente ao salão da capela, a bênção dos carros, né? A tradicional bênção dos veículos que vai acontecer ali. E às 10 horas da manhã, então, a gente vai estar realizando a Santa Missa, né, em honra a São Cristóvão. Teremos a presença da pastoral familiar dos Orteia, que vai estar nos auxiliando também nesta celebração.
0: Então, essa bênção, ela é importante, né, dos veículos, e também, é claro, a colaboração de cada veículo, as pessoas que vão participar, quem não for participar, por conta justamente dessa movimentação que é intensa durante a serra, principalmente, né?
25: Isso mesmo, Jardel. Então, sempre pede, né, o auxílio e o cuidado de todos, né, que estarão naquele horário, né, na rua, porque a gente sabe que vai amanhã toda, basicamente, quase...
0: É, se estende até quase meio-dia, né?
25: A procissão se estende até quase meio-dia, né?
0: E uma quantidade muito expressiva a cada ano de veículos, né?
25: Isso mesmo. Uma outra informação também é que a gente, esse ano, as lembrancinhas, né, que serão entregues ali próximo do Capitel, né, de São Cristóvão, ali próximo ao posto, um pouquinho para cima. Então, que quem vai estar na procissão, né, e queira deixar a sua contribuição também, ou sua contribuição espontânea, né, já venha separado, digamos. Sim. Já suba, né, separado para
0: Para dar fluidez, né?
25: Fluidez no caminho.
0: Para não parar muito, né, o trânsito. Isso. Aí, consequentemente, as pessoas poderem, porque tem gente que vai pegar a procissão e quer acompanhar a missa depois, né?
25: Isso mesmo.
0: Então é interessante que a pessoa possa, 8 horas da manhã, pegar essa procissão e chegar até a hora da missa, que também terá a cobertura da Capinzal FM. Então essa é a parte espiritual.
25: Isso.
0: Agora vamos para a parte festiva. Tiago, é com você. Como é que vai ser essa parte festiva?
3: Então, conforme eu comentei antes, né, a festa começa, né, meses, né, preparação aí. Tem pessoas auxiliando aí para deixar tudo pronto para o dia, né? Então, nossa programação na questão da festa começa já no sábado, né? Nós temos uma venda de frangos, né? A R$60 cada frango, né? Então, peço desculpa do ano passado, né? Aconteceu alguns imprevistos, né? Nós programamos um horário, mas não aconteceu, né? Então, sim, a gente pede desculpa, né? Nós já estamos
0: remanejando.
3: Exatamente, nós estamos conversando com o pessoal para agilizar também, né? Porque o ano passado ficou um ponto aí que a gente pede desculpa mesmo, né? E esse ano não vai acontecer, né?
0: Sim.
3: Que são também, nós temos venda de cuca caseira também no sábado, né? E venda de fichas, né? Do churrasco, né? Para o domingo, né? Então vamos falar assim, da parte do almoço, né? Venda de churrasco de gado é R$130, o do suíno é R$60, né? Então a gente já está se programando com o pessoal, né, para começar a fazer a entrega antecipada, né? Então o pessoal que quiser pegar o seu churrasco a partir das 10 horas, 10 e meia já vai estar pronto, né?
0: Já consegue se antecipar.
3: Isso,
0: né?
3: Que aí nós se programamos melhor um pouquinho na churrasqueira, porque vai entregando cadenciadamente, né? Senão tudo um horário fica um tumulto, né?
0: Exatamente. Para maior fluidez e as pessoas, quem quer almoçar um pouco mais cedo, quem quer talvez pegar o churrasco. Claro, a preferência é que fique na festa, né? Mas quem quiser retirar para ir levar para casa, fica à vontade.
3: Exatamente, né?
0: Aí a questão de fichas, então, vocês estão se organizando, quando vai começar? É isso? Ou já tem previsto, vai começar a tal data a venda das fichas? Já tem uma data específica ou vamos se organizar ainda?
25: A gente está se organizando, né, Jardel? Mas creio que ele é a partir do dia 1º de julho.
0: Já comecinho,
25: né,
0: do mês.
25: Comecinho do mês, a gente já começa, então, a distribuir, pelo menos com o pessoal do conselho.
0: Exato.
25: A gente já vai ter, então, as fichas para vender.
0: Então, vamos recapitular. Para o frango, R$60.
3: Isso.
0: O churrasco de gado, R$130.
3: Isso.
0: O suíno,
3: R$60.
0: R$60. Então, em breve, o pessoal fica ligado aí na rádio, né, com o conselho, que vai ser feita essa divulgação, né, Tiago?
3: Isso, exatamente. Tem a questão também da reserva das mesas, né?
0: Exato, que é importante.
3: Que já tem bastante procura, né? Nós estamos aí com a Mari, né? Está nos auxiliando nessa parte, né? Quem tiver interesse pode entrar em contato via WhatsApp, né? No 4999-9945-7827.
0: Esse já pode reservar.
3: Exatamente, porque a procura é grande, né? Então nós temos dois espaços, né?
0: Sim.
3: Tem o do salão e o lado de baixo da capela. E sempre é muita gente, entendeu? A gente até pede desculpa porque não vai ter o espaço para todo mundo, né? Mas
0: sim,
3: a gente vai se colocando ali durante a festa, né?
0: Vai se organizando. E
3: exatamente,
0: a parte da animação também é outro ponto alto, né?
3: Isso, exatamente. Então, depois do almoço, né? A partir das 2 horas, nós vamos já comentar, né? Vai ser retirada as mesas do salão, né?
0: Sim.
3: Então, para depois, às 14h30, começar o nosso matinê, né? Com a banda Arco-Íris e logo após, a banda virtual.
0: Duas atrações musicais. Como é que funciona a questão de ingresso para esse matinê? Como é que vai funcionar? Se você já tem valores, vai ser definido ainda?
3: Nós temos valores aí do ingresso de R$50, né? Mas quem almoçar na festa, né?
0: Sim.
3: Então, vai ser gratuitamente.
0: Então, hoje tem essa vantagem, né?
3: Isso, quem almoçar na festa ganha, né?
0: Ganha um acesso aí para a matinê. E
3: exatamente,
0: quem talvez for só para a matinê é R$50.
3: Exatamente.
0: R$50. Também a venda mais para frente.
3: Exatamente.
0: Mais para frente, né? Mais algum detalhe da parte festiva, Tiago? Seria mais ou menos essa a programação, o convite, enfim, fica à vontade.
3: Então, vamos estender aí o convite a todos os ouvintes, né? Para o dia 19 de julho, né?
0: Sim.
3: Nossa grandiosa festa aí em Ura ao São Cristóvão, né?
0: 62ª festa.
3: Exatamente.
0: Mas acima de tudo, né, Lucas, parte espiritual. Parte festiva é super importante, celebrar, confraternizar, mas a parte espiritual aí é o ponto alto do evento, né?
25: Isso, com certeza, né? Então, em nome da comunidade, né, colocar que o principal, na verdade, sempre coloca que o ponto ápice é a missa.
0: Sim.
25: Né? É o tríduo e a missa, porque justamente é em honra a São Cristóvão que nós vamos estar celebrando. Então, para que ele interceda para a comunidade, interceda aos nossos motoristas aqui da nossa paróquia, né, que dar então para que ele interceda, então dando as bênçãos de Deus, né, sobre todos nós. Então, o ponto ápice é a celebração espiritual com os tridos e a procissão, a bênção e a Santa Missa.
0: E a Santa Missa. Bom, a gente está apenas começando a falar da festa, né? Estamos apenas falando inicialmente da programação que foi lançada. Para frente, vamos conversar muito mais com você, Tiago, com você, Lucas, e os demais membros da organização, que são muitas pessoas envolvidas, né?
25: São várias pessoas envolvidas.
0: Então, muito obrigado pela presença, parabéns pelo trabalho, tá bom, Lucas?
25: Certo, obrigado, Jardel.
0: Obrigado, obrigado. Tiago, da mesma forma aí, parceria renovada para essa grande cobertura, né?
2: Com certeza.
0: Obrigado pela presença.
3: Obrigado aí, Jardel.
0: Um forte abraço, obrigado. Falei aqui ao vivo no nosso Jornal 102 com membros da comissão organizadora lá da 62ª Festa de São Cristóvão, Padroeiro dos Motoristas. Muito obrigado, Lucas. Obrigado, Tiago, né? O Tiago Antônio Martinelli e o Lucas Camargo. Já estendo aqui um abraço para os demais aí moradores do São Cristóvão, comunidade que nos acolhe sempre muito bem com o nosso evento. 7h53 aqui na Capinzal.
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0: Jorge Luiz Sol de Brasil entra em campo hoje à noite. A expectativa é qual placar? A galera já faz na fezinha, na firma, entre os familiares, né? Faz aquele palpitômetro. E você já fez o seu palpite aí pro jogo de hoje? Brasil joga contra a Escócia, Jorge. Mas ontem tivemos também jogos importantes. E finalmente, parece que entrou em campo o Cristiano Ronaldo. Jorginho, bom dia.
5: Ok, Jardão, muito bom dia a você. Muito bom dia aos nossos ouvintes. E a Colômbia garantiu vaga na próxima fase da Copa do Mundo na madrugada de hoje. Os sul-americanos venceram a República Democrática do Congo por 1-0 e se tornaram a 7ª seleção classificada para a próxima fase. A vitória faz com que a Colômbia chegue aos 6 pontos na liderança do Grupo K, superando Portugal. Ontem, os portugueses golearam o Uzbequistão por 5-0. Cristiano Ronaldo deu uma resposta positiva nesse jogo após estrear no Mundial em uma atuação decepcionante. O atacante marcou 2 gols ainda no primeiro tempo e foi um dos principais nomes do jogo. Já a Inglaterra não conseguiu furar a retranca de Gana e ficou no empate sem gols ontem, pela segunda rodada do Grupo L da Copa do Mundo. Com isso, a classificação para a próxima fase do Mundial foi adiada para a última rodada. Também ontem, a Croácia venceu o Panamá por 1-0. Os croatas conquistaram os primeiros pontos importantes na luta por uma vaga na próxima fase da competição. Para hoje, são 6 jogos, todos eles, digamos assim, no horário de cada grupo. Às 16 horas, a Suíça enfrenta o Canadá. 16 horas também, Bósnia e Catar. 19 horas, Escócia e Brasil. 19 horas também, Panamá, Marrocos e Haiti. 22 horas, República Tcheca e México. 22 horas também, para África do Sul e Coreia do Sul. E o técnico Carlos Ancelotti concedeu entrevista coletiva ontem no estádio em Miami e confirmou o retorno de Neymar para o jogo do Brasil diante da Escócia pela 3ª rodada do Grupo C da Copa do Mundo. Questionado sobre quantos minutos Neymar pode jogar, Ancelotti brincou e disse que ele pode atuar por 90 minutos caminhando. Ancelotti preferiu esconder a escalação do Brasil e não revelou qual será o substituto de Rafinha, apesar de dizer que já definiu quem vai assumir a vaga. São essas as informações dessa manhã, Jardel.
0: Muito obrigado, Jorge Luiz, pelas informações, e vamos ficar na torcida que o Brasil precisa de uma vitória, seja 1-0, 2-0, 3-0, vitória é o que importa, empate não tanto, nem derrota pior ainda. Então, é torcida para o Brasil hoje, 7 da noite contra a Escócia. Faltando 4 minutos para as 8 horas da manhã.
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0: 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Alexson Luiz e as informações. Bom dia.
9: Bom dia, Jardel. Bom dia, ouvintes. Movimentação do setor de segurança pública. Polícia Rodoviária Federal apreendeu 58 quilos de maconha em Água Doce. A apreensão aconteceu na manhã de ontem na BR-153. A droga estava em um Volkswagen Up abordado após informações sobre possível envolvimento do veículo com o tráfico. Durante
0: a fiscalização, motorista morador de Caçador admitiu que transportava um entorpecente. Ele alegou ter sido coagido por terceiros a levar a carga após uma viagem até Palmas, no Paraná. O suspeito foi preso e encaminhado à Delegacia de Polícia Civil de Joaçapa. O acidente de trânsito, colisão frontal, foi atendida na BR-282. Quatro pessoas ficaram feridas neste acidente que aconteceu no município de Vargem Bonita, próximo ao local conhecido como Asfalto Quebrado. As vítimas receberam o atendimento das equipes de resgate e foram encaminhadas ao Hospital Universitário Santa Terezinha, em Joaçaba. Polícia Rodoviária Federal apura as causas deste acidente. Em Erval do Oeste, uma bicicleta furtada no dia 15 foi recuperada pela Polícia Militar na manhã de ontem, bairro Nossa Senhora Aparecida. A ação resultou na condução de um homem de 79 anos e uma mulher de 27 anos à Delegacia de Polícia Civil. A proprietária comprovou a posse do bem por meio de nota fiscal e da identificação do número do quadro da bicicleta. O caso será investigado como possível receptação. Em Campos Novos, um homem de 61 anos foi vítima de agressões físicas e ofensas verbais na tarde da última segunda-feira no bairro Nossa Senhora Aparecida. Segundo relatos da Polícia Militar, o autor das agressões seria o genro da vítima, enquanto a filha teria participado das ofensas. Os suspeitos deixaram o local antes da chegada da polícia. Em Capinzal, não tivemos nenhuma ocorrência de destaque atendida. Formação do Corpo de Bombeiros que segue aí com o curso de salvamento em altura. São as principais informações, Jardel.
1: Muito obrigado, Alexson. 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
1: Agora 7h59, só para registrar aqui o pessoal que compartilhou com a gente algumas informações referente ao clima nesse amanhecer gelado aqui no Baixo Vale. Pois é, o Ronaldo Coutinho já avisava que ia ser muito gelado. Pessoal da Fazenda Santo Antônio, 1 grau a temperatura. Esse dado foi me encaminhado pelo Leomar mais cedo. Era 7h26 na hora que o Leomar nos encaminhou. 1 grau a temperatura lá na Fazenda Santo Antônio, obrigado. Pessoal aí em frente à empresa Grate, né? Com gelo, né? Sobre o capô, enfim, sobre os vidros de veículos. Obrigado quem mandou aqui, a Rosimari Silveira, compartilhando esse amanhecer gelado também. Fazenda das Palmeiras, 1 grau a temperatura, falei mais cedo sobre isso. Obrigado, pessoal, que tirou aquele tempinho, foi fazer aquela foto lá fora, né? Para compartilhar com a gente aí. Obrigado, viu, pela sua audiência. Vamos ficar devendo hoje as informações, não recebemos ainda o relatório do Hospital Nossa Senhora das Dores. A Andréia Duarte mandou aqui do Parisotto, 1 grau a temperatura, bastante cerração, neblina. Pois é, para você motorista que está no trecho, né, no trânsito, indo para o seu trabalho, indo para algum compromisso, muita cautela neste amanhecer. 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
1: E assim estamos concluindo mais um Jornal 102, produção, Departamento de Jornalismo da Capinzal FM. Só para registrar que no estado a menor temperatura foi registrada lá na Serra, né? Como era esperado na Serra Catarinense. Deixa eu abrir aqui, ó. Lá em Fraiburgo. Essa aqui é mais desatualizada. A mais atualizada é que nós tivemos uma temperatura de 9 graus abaixo de zero. Gente, é muito frio, hein? Muito frio a temperatura, então. 9 graus abaixo de zero, lá na Serra Catarinense, neste amanhecer. Regiões também aqui mais próximas da gente, nós tivemos Fraiburgo com menos 3, Ponte Serrada menos 3.3 e assim vai variando, né? A região aqui como Campos Novos também com 6 graus, próximo a zero e assim vai indo. Então, olha, Bom Jardim da Serra, Bom Jardim da Serra, esse registro é das 7 horas da manhã de hoje, 9.1 abaixo de zero, Urupema 8.3 abaixo de zero, então a menor temperatura 9 graus abaixo de zero na Serra Catarinense. Vem aí Manhã 102 na comunicação de Marlo Matiello. Eu volto no Jornal do Meio-Dia. Grato pela sua audiência, um abraço e até mais.
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0: 2, 1, é quarta-feira fria com muito calor humano por aqui na rádio que toca o seu coração.
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0: Que amanhã que hoje estamos iniciando encontre você com o coração leve e cheio de esperanças renovadas. Nem sempre nós podemos escolher os desafios que a vida coloca em nosso caminho, mas podemos escolher a forma como vamos enfrentá-los. Leve um sorriso, espalhe gentileza, ofereça uma palavra de incentivo. Às vezes, aquilo que parece pequeno para você pode ser exatamente o que alguém precisa para continuar na sua caminhada. Não permita que a correria, que os problemas, que as decepções roubem a sua paz. Às vezes, respire fundo, agradeça pela oportunidade de recomeçar e simplesmente siga em frente. E lembre-se, a luz que você espalha ilumina também o seu próprio caminho. Que hoje seja um dia de muita fé, de muito amor e de boas notícias. Porque quando o coração está em paz, qualquer manhã se transforma num lindo dia. Pense nisso e tenha uma maravilhosa manhã.
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0: 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Guilherme Benuto, ame sem postar. Quando cultivamos paz no coração, espalhamos luz ao nosso redor e transformamos qualquer manhã em uma nova oportunidade para recomeçar. 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Bora, meu povo, com muita paz no coração, com muito calor humano, abrimos mais uma manhã 102 nesta quarta-feira, é 24 de junho, metade da 24ª semana do ano. Hoje é o Dia Mundial da Ufologia, hoje é o Dia Internacional do Leite, Dia Nacional da Araucária, Dia do Observador Aéreo, é Dia do Caboclo, Dia da Indústria Gráfica, hoje também o Dia da Comunidade Britânica. Lua cheia, inverno brasileiro, os católicos celebram São João Batista, o padroeiro dos batizados, da vida cristã, dos pregadores, dos evangelizadores, dos catequistas e também dos alfaiates. Hoje é feriado religioso por conta do dia de São João Batista na cidade de Campos Novos. São 8h15, Mauro Ribeiro é quem comanda a mesa de som, na recepção a Fernanda Alves Duarte, a direção de Luiz Pedro Escarton. Por aqui, Marlo Matiello comunicando para uma região de audiência até 15 para o meio-dia. Não esqueça, antes de tudo, a fé e depois de tudo, a gratidão. 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Bom dia, que você tenha um dia feliz, maravilhoso, com muitos sorrisos, apesar do frio, e com muitas coisas boas em sua vida. Bom dia, vem despertar com a 102.3. Ah, eu amo a Capinzal.
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0: 8:21. Bom dia para você ligado na 102.3. Um dia feliz, um dia maravilhoso, de muitas bênçãos e com muita fé no coração, não é mesmo? 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Oi, Fernanda, bom dia.
13: Bom dia, Marlo, bom dia, ouvintes da Capinzal FM.
0: Vamos trazendo para você as informações da Bolsa de Empregos no oferecimento da Renova Gestão e Desenvolvimento Humano. E nós começamos pelas vagas que o Cine oferece hoje.
14: 3 vagas de ajudante de produção, 1 vaga de repositor, 2 vagas de orientador de estacionamento, 1 vaga de vendedor imobiliário, 10 vagas para avicultura de postura, 30 vagas para a empresa Ecofrigo, 50 vagas para a empresa BRF, 30 vagas para a empresa Aurora. Todas as terças-feiras, seleção BRF às 13 horas e nas quartas-feiras, seleção Ecofrigo às 13h30.
0: Uhum. As vagas ou a vaga de destaque da Renova para hoje?
14: Se você gosta de vendas e de ter autonomia no trabalho, a vaga de consultor de venda externa oferece isso. Vai atuar com visitas às cidades da região e busca de novos clientes. É necessário ter meio de deslocamento próprio. O horário é de segunda a sábado, com remuneração de R$3.000, mais ajuda de custo, mais comissões.
0: E o que nós temos a oferecer hoje?
14: Operador de produção para Copérgio em Capinzal, casal para trabalhar em leitaria, auxiliar de produção para Ice Paletas. A empresa JM Teixeira está com vagas abertas para repositor intermitente para Capinzal. Rapaz com CNHD e mulher para serviços gerais e repositora para trabalhar em mercado. A empresa Via Pave Obras e Serviços está com vagas abertas para pedreiro e servente de pedreiro. A empresa Vitale Requete Construções e Empreendimentos está com vagas abertas para pedreiro com experiência. Vagas abertas em Capinzal para o Econômico Atacadão, para fiscal de loja, operador de caixa, repositor, estoquista e atendente de padaria.
0: Enfim,
14: e muitas outras vagas sempre atualizadas, né, Marlon?
0: É só acessar o site da Capinzão FM, capinzãofm.com.br, vai naquela barrinha que fica na lateral para quem acessa pelo computador, chamada Bolsa de Empregos, ou embaixo das notícias para quem acessa no celular, vai aparecer Bolsa de Empregos, clica lá, as vagas que a Fernanda divulga aqui estão lá também. Entre outras que nós temos também a oferecer, né, Fernanda?
14: Isso aí, qualquer dúvida pode estar ligando no 1333, né?
0: Perfeito, muito obrigado, uma excelente quarta-feira, tá?
14: Para você e para todos os ouvintes também.
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5: Bora, gente, são 8 horas com mais 32 minutos, 8h32, dona Vitória, tudo bem? Muito frio aí no Lindenberg, imagino que sim, né? Lá no Zorteia tá frio, dona Dorothy, seu Leopoldo tá por aí também, todo encasacado, imagino que sim, né? Meu bom dia especial também, quem acompanha, quem desperta com a gente também, é o seu Plácio Klein Schmidt, imagina no Novo Horizonte, no Recanto, nos loteamentos aí da Cidade Alta, na saída para o Zorteia, como deve tá frio, né? Porque é mais aberto, né? Um abraço para vocês e obrigado pela companhia. Quem mandou foto aqui, o pessoal Serra Alta congelada, Monalisa Bonamigo mandou fotos, literalmente muito frio, tem geada. Aqui no centro a gente não viu geada, porque não tinha bastante serração, né? No bairro São Cristóvão, falar com o Tiago agora há pouco também, bastante serração, mas no interior, imagino que onde não tinha neblina, com certeza, o frio pegou e a geada pegou também. Obrigado, Monalisa, pela sua companhia, o pessoal da Serra Alta, no interior do município de Ouro, a dona Irene Chuas Krause, lá da empresa velha também, tá muito frio, muito frio. Muito obrigado, gente, tá? Esta é a programação da 102, do oferecimento sempre da Marafim, estofados e painéis em até 25 vezes, tem secadoras em até 15 vezes em frente à Prefeitura de Capinzal, Via Atacadista, quarta-feira de 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Bom dia para a comadre Vera também. Deve estar em volta o fogão aí acompanhando a gente. Tem participação do ouvinte aqui na programação da Capinzal FM. Vamos lá?
6: Bom dia, Marcos.
5: Bom dia, Fracaro. Como é que você está?
6: Estamos aí lá do buraio, né? Esquentando.
5: Que bênção, né?
6: Mas não podemos reclamar da vida.
5: De jeito nenhum.
6: Graças a Deus que acordamos vivos hoje.
5: Né? É, e com saúde, né?
6: Um abraço. Tudo é bom pra você. A gente sempre tá ligado nesse maravilhoso programa que vocês
5: bom,
6: fazem.
5: Que bom,
6: todos os integrantes da Rádio FM Capinzal.
5: Beleza, amigão. Obrigado.
6: E
5: um abraço
6: pra Dona Mafalda e pra todo mundo. Dona Mafalda Maria Fracado.
5: Claro.
6: Beleza? Um abraço aí. E oferece pra nós uma da programação, uma música boa aí.
5: Vou tocar do Zezé de Camargo.
6: Tudo é bom, assim. Abençoada quarta-feira aí.
5: Pro senhor também, viu? Valeu, Fracaro.
7: Bom dia, amigão.
5: Bom dia, Dona Tere. Tudo jóia.
7: Tá muito bom.
5: Uhum.
7: Caralho, né?
5: A Dona Tere de Lacerdópolis, Dona Tere Valer.
7: Bacana, show de bola.
5: Que bom que a senhora
7: Anda
5: gosta.
7: Lacerdópolis, o ranchão da Capinzal.
5: Tô escrevendo a senhora por aqui, tá, Dona Tere?
7: Esperando.
5: Tá certo, então. Uma ótima
7: Não
5: quarta-feira.
7: Deixa de escutar essa rádio.
5: Amém, muito obrigado.
7: Acompanha dia a dia.
5: A senhora e toda a comunidade de Lacerdópolis.
7: Dá alegria. E dá para esquecer um pouco dos
5: exato,
7: problemas.
5: Exato,
7: bom dia.
5: Faz bem, né? Abraço, Dona Tere, toda a família. Obrigado a toda a comunidade de Lacerdópolis. 8h35, nós vamos para Zezé de Camargo e Marília Mendonça. E na sequência, o doutor Tiago Bortolossi traz informações sobre a Oral Unique para você. Bom dia.

0: mais assim.
1: 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Às 8 horas com mais 38 minutos, Zezé de Camargo com Marília Mendonça, Você Não É Mais Assim. Eu amo a Capinzal, hein? Meu bom dia pra Clarice Borges, muito frio, mas faz parte do inverno, né? Deus abençoe, tem um ótimo dia pra você também, Clarice. Muito obrigado. Andréia do Paris, a Frozen, onde está aqui a frase? A Frozen alugou uma casa aqui no Paris com esse frio também, né, André? Não é fácil não, né? 8:39 agora, esta é a 102, uma rádio feita para você. Hoje nós vamos falar sobre algo que parece ser apenas sobre dentes, mas que na verdade tem tudo a ver com a autoestima, com a confiança e também com a qualidade de vida. Eu recebo aqui a presença do Dr. Tiago, da Hora Única Capinzal. Bom dia, doutor. Seja bem-vindo, bom dia.
2: Bom dia, Marlo. Bom dia a todos os ouvintes da Rádio Capinzal. É sempre uma alegria, né, poder conversar com as pessoas e falar sobre algo que transforma a vida de todos os dias.
1: Doutor, eu vou começar com uma frase bem forte. A maioria das pessoas acredita que quem procura implantes dentários quer apenas colocar os dentes, mas tem a impressão de que não é isso que vocês veem lá no consultório, né, doutor, no dia a dia.
2: Não é mesmo, Marlo. Talvez essa seja a maior verdade que pouca gente fala. As pessoas não se preocupam com os implantes, né? Elas procuram a confiança, procuram voltar a sorrir, né? Sem colocar a mão na frente da boca, voltar a conversar olhando nos olhos, voltar a comer um churrasco em família sem medo.
1: Interessante isso. Então o problema não é o dente perdido, né, doutor?
2: O problema nunca é apenas o dente. O problema é tudo aquilo que a pessoa perde junto, né? Para sorrir, evita fotos, né? Ela para de se socializar, afasta de momentos importantes e muitas vezes deixa de participar de encontros de familiares.
1: Imagino que muitos ouvintes estejam pensando, eu ainda consigo usar a minha prótese?
2: Exato, Marlo. Muitas pessoas convivem com desconfortos que não deveriam existir. A prótese machuca, solta, incomoda, ela limita na alimentação. Só que a pessoa acaba acreditando que aquilo é o normal dela.
1: Existe uma idade mais comum para isso, doutor?
2: Atendemos muitas pessoas acima de 40 anos, Marlo. Pessoas que passaram 40, 45 anos, né? Pessoas que passaram a vida cuidando dos outros e deixaram a própria saúde para depois. Existe uma frase que ouvimos muito, né? Doutor, eu deveria ter feito isso antes, mas não tenho uma idade mínima e nem uma idade máxima para a gente fazer esses implantes.
1: Essa frase, doutor, eu deveria ter feito isso antes, eu já ouvi milhares de vezes ao longo do ano, né, doutor?
2: Ouço muito, porque o medo normalmente custa mais caro do que o tratamento. O medo faz as pessoas esperar anos. E quando resolve, ela percebe que poderia ter voltado a viver muito antes.
1: Agora eu quero falar da campanha que a Hora Única está realizando, que é o famoso Sorriso Campeão. Me fale dessa campanha, doutor.
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1: Essa campanha tem prazo?
2: Tem sim. 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Então a gente reservou ali um número limitado de avaliações e planejamentos, até porque a gente tem as demandas de atendimentos também do dia a dia. Por isso orientamos que as pessoas não deixem para a última hora.
1: Doutor, para a gente encerrar, imagine que existe alguém ouvindo agora dentro do carro, no trabalho, tomando o seu café da manhã em casa. O que o senhor diria para essa pessoa que nos ouve nesse momento?
2: Eu diria que você não precisa continuar convivendo com isso. Você não precisa aceitar as limitações, né, que não deveriam existir. Você merece sorrir com segurança, comer o que gosta, viver sem vergonha de mostrar o sorriso. Se você está esperando o momento certo, talvez seja agora o momento certo.
1: Conversa bacana. Obrigado, doutor, pela sua presença. 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
1: 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Obrigado, doutor. Ótima quarta-feira. Conversei com o doutor Tiago, da Hora Única Capins.

0: Eu amo a Capinzão FM, são 8 horas com mais 46 minutos. Diego e Vitor Hugo, Tubarões, bom dia, sejam bem-vindos a 102.
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0: Capinzão FM, são 8 horas com mais 47 minutos. 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
1: Manhã fria de quarta-feira em todo o meio oeste de Santa Catarina. Muito frio também aqui no centro de Ouro e Capinzal. A temperatura é de 2 graus. 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
1: Reta final da nossa Hora 1 da Manhã 102 tem um convite. 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Bora lá, gente. Agora 8:54 tem Christian e Ralph cantando pra você.

0: Eu amo a Capinzão FM, o sucesso de Christian e Ralph, Olhos de Luar. Bom dia, meus amigos e minhas amigas do rádio, tem participação do ouvinte para fecharmos esta primeira hora.
1: Bom dia,
0: Marlo. Bom dia, tudo bem? Bem, a senhora?
1: Meio frio, mas
0: bastante, né?
1: Tem saúde, é. O frio também faz bem. Né?
0: Claro, exatamente.
1: Sou Gema Maçom,
0: dona
1: gostaria
0: Gema.
1: De participar do Ranchão da Capinzão.
0: Estou escrevendo a senhora no Ranchão do Prumeiro aqui, tá?
2: Bom dia, Marlo, tudo bem?
0: Bem, Tânia,
2: gostaria
0: tudo
2: de
0: joia.
2: Participar do sorteio do Ranchão, é
0: claro.
2: A Tânia Vide, obrigada, tenha um ótimo dia.
0: Um abraço para ti também,
3: bom dia,
0: Tânia, para o Jay, para a família.
3: Marlo,
0: bom dia.
3: Oi,
0: Juliana.
3: Tia, de Alto Alegre.
0: Uhum.
3: Minha mãe, Gessi Antunes da Luz. Minha filha, Ana Vitória da Luz Tiepo. E meu esposo, Gilmar Tiepo. Estamos
0: certeza.
3: Aqui na escuta. Tenha uma ótima e abençoada quarta-feira com esse frio aí.
0: Para a senhora também,
4: oi,
0: tá? Muito
4: dia,
0: obrigado.
4: Bom
0: dia.
4: Oi,
0: Carmen.
4: Eu
0: tudo jóia?
4: Participar do sorteio.
0: Abraço
4: para
0: o Noni, para o Gabriel. Gabriel está estudando agora.
5: Bom dia, Marcos.
0: Bom dia,
5: tudo
0: seu
5: bem?
0: Neuceu. Tudo jóia? Graças
5: aqui,
0: a Deus, muito
5: tudo
0: bem.
5: Tudo bem, apesar do frio.
0: Fredo,
5: mas,
0: não?
5: Na verdade, já estou gostando desse friozinho.
0: É bom.
5: Então, assim, eu queria te pedir aí se você poderia rodar uma música aí com André e Andrade, qualquer uma deles. Se for atendido, agradeço. Um abraço a você e um bom dia.
0: Para o senhor também, seu Neuceu, muito obrigado. E a todos que participaram, temos muitas participações por aqui. A dona Salete, lá do distrito de Santa Lúcia, que frio é esse, meu amigo? Mandou uma foto do gramado branco de geada lá em Santa Lúcia. Um abraço, muito obrigado, gente. 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Horário é horário, hein? Pontualmente 9 da manhã.
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7: 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O governo federal vai enviar ao Congresso um projeto de lei para ampliar o teto de faturamento do MEI, atualmente em 81 mil por ano, além de permitir a contratação de até 2 funcionários, hoje é apenas 1. A medida busca corrigir a defasagem do limite, que não é reajustado desde 2018, e facilitar o crescimento dos pequenos negócios. Capinzal. E o Banco Central integrou o PIX por aproximação ao Open Finance, permitindo que usuários autorizem a exibição de saldo e limite na conta antes de pagar. A novidade torna os pagamentos mais rápidos, reduz falhas por falta de saldo e mantém um compartilhamento de dados opcional e protegido por medidas de segurança. Capinzal. E o Simai de Capinzal e Ouro lançará um aplicativo Sua Água, que irá permitir aos usuários, consumidores, consultar o consumo de água, emitir segunda via de faturas, verificar débitos e solicitar serviços diretamente no celular. Segundo o diretor Dionísio Rossetti, a ferramenta moderniza o atendimento, oferece mais praticidade e autonomia aos usuários. O aplicativo poderá ser acessado por QR Code no site do Simai, nas faturas e pelas redes sociais da autarquia. Capinzal. E o Brasil entra em campo logo mais às 19 horas, horário de Brasília, para enfrentar a Escócia pela última rodada da fase de grupos da Copa do Mundo. Se terminar a fase de grupos na liderança da chave, o Brasil enfrentará nos 16avos de final o segundo colocado do grupo F, formado por Holanda, Japão, Tunísia e Suécia, que deve ocorrer no dia 29 de junho, segunda-feira que vem, às 14 horas. 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
1: Já são 9 horas com mais 9 minutos. Nós estamos

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Hora 2 começa com Jorge Mateus.

0: Ah, eu amo a Capinzal FM com Jorge Mateus. O mundo é tão pequeno. Bom dia. Deixa eu te fazer uma pergunta. 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Então corre lá no Instagram, no Facebook da Capinzal. Se a mensagem da Manhã 102 te fez bem, então curta ela, comente, compartilhe. 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Então acesse as redes sociais da Capinzal FM, tanto o Instagram quanto o Facebook. Deixa a sua curtida lá na mensagem da Manhã 102 e, se possível, compartilhe com seu grupo de amigos o link para que eles também possam curtir e compartilhar. Vamos nessa, 9:13, tem participação do ouvinte aqui na 102.3.
1: Bom dia, meu nome é Marinês Cordeiro, gostaria.
0: Oi, dona Marinês. Frio, né? Obrigado.
2: Bom dia, Marlon.
0: Bom dia.
2: Ivonete Batista.
0: Oi, Ivonete.
2: Cadastro no Ranchão da Capinzal. Uhum. Cadastro Kleber Stoniello, Matheus Stoniello, Lucas Piazza.
0: Uhum.
2: Com esse friozinho, estamos debaixo da coberta aqui ainda, pensando se vamos levantar.
0: Oi, Ivonete.
3: Oi, Marlon. Bom
0: que
3: dia,
0: privilégio
3: bom
0: seu,
3: dia.
0: Né? Bom dia.
3: Estou demorado aqui em Catanduva.
0: Ô, seu Ivo, como é que está o senhor?
3: E escutamos a Capinzal diariamente.
0: Eu sei.
3: Toda
0: disso.
3: A programação.
0: Oh, que bom.
3: Quero te dizer que a primeira geada que eu vi foi hoje. Levantei um pouquinho mais cedo que outro dia, vi um pouquinho de geada. Mas aqui está bem frio hoje.
0: Frio, né?
3: Um abraço para todos
0: abraço.
3: Os ouvintes da Capinzal, para vocês também.
0: Para o senhor também.
3: Mas está muito bom aqui em Catanduva.
0: Eu imagino. É
3: eu,
0: bom, né?
3: Eu estava meio doente, sarei, fiquei bom.
0: Que bom.
3: Agora está tudo beleza.
0: É vida
3: mais
0: que
3: uma
0: segue,
3: vez, um
0: né?
3: Um abraço para vocês da rádio e os ouvintes da Capinzal.
0: Tá certo. Um abraço bem
4: bom
0: especial para o seu Ivo, para a dona Jandira. Bom dia. Oi, dona Otília. Tudo bem?
4: Chimarrão.
0: Oh,
4: tá
0: que
4: frio,
0: beleza.
4: Tá branco de geada. Quarta-feira fria. Eu quero concorrer ao rancho.
0: Uhum.
5: Bom dia,
0: um abraço, Marta. Viu?
5: Cadastro no ranchão. Sou o Anildo Santa Costa aqui do Paris.
0: Como é que tá, seu
5: e
0: Anildo?
5: Aqui tá 1 grau de frio.
0: Bah.
5: Tá frio pra cá, pá. Não tá fácil.
0: Tá
5: Deus
0: certo.
5: Que abençoe vocês e uma ótima semana aí a todos.
0: Um abraço, obrigado pela sua companhia, amigo. Obrigado por todos que estão participando todas as manhãs aqui na Manhã da 102.3. Deixa eu mandar um abraço bem especial para os amigos aí do Bar do Léo, no município de Ouro, que estão sempre acompanhando a gente. Um abraço ao Léo, um abraço para todo o pessoal que está aí comendo aquele pastel delicioso, né? Aliás, eu tenho uma relação afetiva com o Bar do Léo desde o tempo que eu morava no Pinheiro do Meio, porque a minha alegria era vir para a cidade. Primeiro, para tomar chocolate no banco em frente ao barzinho, a mercearia que tinha o seu Chico Fávero. Depois eu migrei lá, claro, com o pai, com a falecida mãe, eu migrava para comer um lanche, um x-salada com mostarda ali no Léo, né? Ô, Léo, um abraço bem especial para ti, são 30 e tantos anos mais, né? Sabe que horas o Léo acorda para fazer pastel? Meia-noite pouquinho, é. Para fazer 400, 500 pastéis, você acha fácil, né? Um abraço ao Léo e todo o pessoal que tá aí acompanhando a gente, né? Um abraço muito especial também pro Netinho, pro Benjamin, né? Essa semana foi a semana, o dia do Fusca, né? E o Benjamin andou com o Fusca do vovô, né? Oi, que beleza. Um abraço bem especial, Léo, para ti. Um abraço pro Silito Viganó, que também deve estar por aí acompanhando a gente nesse momento. Quero mandar um abraço pra dona Dilmira também, pro Tito na Vila 7 de Julho. Lá o fogão a lenha deve funcionar quase que 24 horas, né, dona Dilmira? Um abraço bem especial. Eu vi uma postagem do Tito que ele ganhou alguma coisa lá em Itajaí também essa semana. Tito, parabéns. Abençoe sempre a família de vocês, tá bom, meus amigos aí da Vila 7 de Julho? Pro intervalo a gente volta já já.
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0: 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A Fernanda está ao meu lado, trouxeram até a gente uma sacola com medicamentos que foram encontrados aqui no centro da cidade, né, Fernanda? Explica o que aconteceu.
11: Isso, foi encontrada uma sacolinha com medicamentos, é uma caixinha de Vick Vaporub e Nimesulida, da farmácia São Pedro. Foi encontrado ali próximo ao posto antigo da Ambrosa ali. E também tem aqui o tique da loja Preço Baixo, que foi, né, comprado uma luva. E encontra-se essas duas sacolinhas aqui na Rádio Capinzal.
0: Novamente alguém perdeu ali no centro.
11: Isso, a gente,
0: né,
11: até vai entrar em contato com a farmácia, porque tem até o nome da vendedora, né? Talvez ela lembre até a pessoa que acabou perdendo essa sacolinha.
0: Então nós temos uma sacola da farmácia São Pedro aqui, com Vick Vaporub e Nimesulida. E nós temos também uma sacolinha da Preço Baixo com uma luva. Uva dessas grossas?
11: Dessas grossas de frio,
0: motoqueiro,
11: né?
0: Perfeito. Então tá aqui na recepção da Capinzal FM. Muito obrigado. Uma excelente manhã pra ti, Fernanda.
11: Obrigada.
0: 9:21 agora.
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0: Capinzão FM, são 9 horas com 22 minutos. 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
0: Nove horas com mais 23 minutos, esta é a 102.3, uma rádio feita para você. Adilson, se você encontrar aqui a minha relação de músicas em cima dessa mesa, você por favor me ajude, que eu não achei ainda a lista das músicas. Achei, Pia.
20: Achou, deu boa.
0: Tomei o tanto de papel que tem aqui, né,
20: Guri? É, bastante.
0: Bom dia, Adilson, tudo
20: bom
0: certo?
20: Bom dia, bom dia. Tudo certo, fora um gripão, Pia.
0: Sério?
20: Meu Deus do céu. Ah, vamos indo.
0: Chá de limãozinho com
20: mas
0: mel.
20: Eu tô,
0: com...
20: Cara, pense no... Ai, acho que o amarelão pegou mesmo, né?
0: Tá certidão,
20: que
0: né?
20: Fase, Pia. Mas tudo bem, faz parte. Tá... Pouca telha também, né?
0: É,
20: pouca telha. Por mais que eu tô sempre de boné, chapéu, né?
0: Mas... Dormi de touca, né, Tia?
20: Boina.
0: Boina.
20: Que
0: vamos lá.
20: Fase.
0: Me conte aí, guri.
20: Então,
0: me
20: assim,
0: conte.
20: Ó. O que eu vou falar hoje, um dia por dia, né? Ontem foi um dia meio estressante, já é outro, e vamos indo, mas hoje é um dia melhor, o tempo tá melhorzinho.
0: Segue
20: tá
0: o baile, né?
20: É isso aí. E assim, é bastante coisa ao mesmo tempo, mas temos que aproveitar. Então, assim, eu sempre falo, né, até me tiro, mas assim, tipo, é um dia por dia, né? A gente tem que levar isso a sério, porque hoje estamos aqui, mas não sabemos, que nem os outros, né? Então, assim, esse frio veio, vai vir mais ainda. As previsões, eu tô ligado que tá louco isso aí, porque eu tenho essa questão de falo em El Niño ali, já tô louco por causa da função da chuva, se eu precisar mexer na loja ali. Então, estamos se precavendo faz tempo, mara que não precise nada, né? E daí o pessoal também tá da Defesa Civil e tá se organizando, então acho que vai dar tudo certo, né? Mas, assim, tô com a Arraia de Preços Baixos lá na loja. Pense no que eu vendi, tô vendendo, o que vai chegar, que eu já liguei agora de manhã cedo, Matriz, pra me mandarem mais uma carreta, se precisar de edredons, tá? É um absurdo.
0: Também com frio desse, né, Deus?
20: Cara, é um absurdo, absurdo. Amém. Só agradecer. 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Mas quer comprar edredom, cobertor, as mantinhas, então nem se fala, uma mais bonita que a outra, mais grossa. Esses cobertores para doação também, o que eu vendo muito, as mantinhas. 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Ninguém passa a frente do Leo e tá vendendo mesmo, não é da boca pra é coisa absurda. Isso que pegou um final de mês, mas a gente pega um frio dando um pagamento. Meu Deus.
0: Tinha fila,
20: né?
0: Aqui na 15,
20: tá,
0: né?
20: Louco.
0: Lá na rodoviária.
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4: O Comitê Executivo de Gestão da Câmara de Comércio Exterior renovou nesta terça-feira uma cota de importação sem impostos de veículos elétricos semimontados e desmontados. O volume de importações que não pagarão imposto é de US$463 milhões durante o período de 6 meses, a partir de agora, 1º de julho. Esta medida pode impedir o aumento no preço dos carros elétricos no Brasil, que entram no país sem pagar tributos, dentro das regras estabelecidas pelo governo, e incentiva empresas chinesas de carros elétricos a ampliar projetos para produzir veículos aqui no país. Apesar disso, o setor ainda enfrenta dificuldades, conforme assegura Davi Bertoncello, da Associação Brasileira de Distribuidores de Veículos Elétricos.
5: Está projetando um crescimento superior a 50% ano sobre ano, né, nesse crescimento geral, mas isso falando só quantidade de carros. Ainda é necessário que se criem infraestrutura, né, para dar margem aí para todos os carros rodarem com tranquilidade.
4: Esta decisão do comitê gerou reação e desconforto nas montadoras nacionais. A Associação Brasileira dos Fabricantes de Veículos Automotores emitiu nota afirmando que a medida contraria os interesses dos trabalhadores, dos fabricantes nacionais de veículos e das empresas brasileiras de autopeças, e que foi tomada sem consulta ao setor produtivo, o que altera de forma intempestiva, segundo a nota, uma política definida pelo próprio governo federal, que combinava a expansão da eletromobilidade no Brasil com a atração de investimentos produtivos de longo prazo ao país. As cotas para importação de kits de veículos elétricos terminaram em fevereiro.

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Bom dia, 9:38. Bom dia pro Cláudio Fortuna que está conosco. Um abraço, amigão. Obrigado pela sua audiência. Para todos os ouvintes da Capinzal FM, aquele abraço bem especial para vocês, hein? Deixa eu mandar um bom dia para todos que nos acompanham lá no loteamento Novo Horizonte, Poente do Sol, né? Um abraço para Celoí. Quartou com muito frio aqui no Novo Horizonte. Termômetro cravou em 1 grau e não tem jeito de mudar. Aquela geada, aquela neblina, sinal de que o dia será gelado mesmo, por isso não dá para deixar apagar o fogão a lenha. Abraço, abraço e uma ótima quarta-feira, Celuí. Abraço lá para dona Tereza e pro seu Batista acompanhando a gente. Dona Terezinha Bevilacqua, que bom que a senhora participou, tá? Tudo bem, dona Terezinha, muito obrigado.

0: pela audiência, ao Leandro Rosa também, nosso amigo Rato também. E o que que esse gato tá fazendo em cima do ar-condicionado, amém? Dá uma olhada na foto, o gato foi se esquentar em cima do ar-condicionado, amém? Externo, né? Um abraço, essas coisas que só o inverno proporcionam, né? Bom dia pra Dilei Lopes, pra Dona Inês e pros seus Nimuraro, gratidão pra vocês, tá? Dona Juvelina também, abraço. 9h39, pro intervalo, a gente volta já já.
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0: 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Manda um abraço lá pro Cláudio do Universitário, vizinho do Dr. Tiago lá. Tá contando agora num áudio aqui, quanto o Dr. Tiago, que ele foi tomar um banho de sangue agora de manhã para aproveitar bem o frio. Fala sério, Cláudio. Um abraço, guri. Obrigado, hein? Lorivete Borsó Espinonello com a gente também, a dona Deolinda Poir Gomes, o Valdelírio Júnior Dias Moraes também, é ouvinte da 102. Seguinte, mandar um bom dia também pro Clóvis Luiz Galvão. Clóvis, tudo bem? Manda um abraço. Um abraço para a esposa também, a Tânia Aparecida Ribeiro de Assis. Um abraço bem carinhoso para todo mundo. Clóvis, a Tânia e todos os demais amigos que fazem parte da audiência da 102.3. Tem mais gente para falar com a gente. Agora sim?
1: Bom dia.
0: Bom dia.
1: Cadastre meu neto, Belchior Zotti Spiace, para o Ranchão da Capinzal?
0: Sim, com certeza. Eu pedi para Fernando passar o seu nome também, tá? Bom
2: aqui
0: dia.
2: É a Jucimara da Luz, me cadastra no chão da Capinzal.
0: Claro, amiga.
2: Estamos aqui curtindo esse friozinho em roda do fogão a lenha.
0: Isso é bom,
2: uma
0: né?
2: Ótima quarta-feira para todos. Ah, abraço.
0: Abraço para ti também.
3: Bom
0: tá?
3: Dia.
0: Bom dia.
3: Eu gostaria de participar do Ranchão de Capinzal. Meu nome é Reinaldo Nardi.
0: Tudo bem, seu Reinaldo? Saudações, obrigado.
4: Bom dia, Marlon.
0: Bom
4: tudo
0: dia.
4: Bem? Parabéns,
0: muito.
4: Linda mensagem.
0: Que
4: muito
0: bom.
4: Frio.
0: Demais, né?
4: Que no sítio está muito, muito frio.
0: Dona Cristina.
4: Me cadastrei no Ranchão da Rádio Capinzal. Cristina Recalvati dos Santos. E cadastro meu esposo Francisco Gonçalves dos Santos também.
0: Anotei
4: tenha um
0: aqui,
4: bom
0: tá?
4: Dia. Deus abençoe a todos da Rádio Capinzal.
0: A nós também. Obrigada,
5: bom
0: amiga.
5: Bom dia, Marlon.
0: Bom dia.
5: Silvana Zene. Me coloquem
0: bem,
5: no
0: Silvana?
5: Sorteio do Ranchão. Obrigada.
0: Abraço para ti também,
6: bom dia,
0: Silvana.
6: Marlon.
0: Bom dia.
6: Bem, Irene Fracasso, gostaria de participar da Ranchão na Capinzal. Obrigado.
0: Obrigado. Bom dia também para Delise Frank. Bom dia para Gênesis Cabral, para Rose da linha Pelissaro, seu Plácio Clem Schmidt no Poente do Sol e todos os demais, Dona Maria C. Miller e todos os demais lá de Nova Beleza, sempre curtindo a Capinzal. Eu amo a Capinzal FM, faltando 15 para as 10. Essa música vai pro Clóvis, para Dona Tânia acompanhando a gente, ó.

0: 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Bom dia!
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0: Dia lindo em todo o nosso imenso meio-oeste de Santa Catarina, aqui no Baixo Vale do Rio do Peixe. Já temos sol e a temperatura está na casa dos 7 graus. 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
0: Bom dia, gente. 9h55. Eu amo a Capinzal. Bom dia para Josiane. Bom dia para o filho Gustavo, na Vila 7 de Julho. Agradecer também aqui a participação. Para Márcia, bom dia para o Palinha, que estão acompanhando a gente também. A Janete Arnucci, um abraço, Janete. Nosso amigo Mazinho, lá em Jaborá, também tá de boa, né? Aí, Zá, Pinhãozinho cozinhando, fogão a lenha milhão. Um abraço, guri, obrigado pela sua audiência. Fico devendo um monte de abraço. Bom dia para a dona Adélia Brandini, para o João Maria, que deve estar lá em Bicaré trabalhando agora. A dona Marli Alves está com seu fogão a lenha, com pinhão na chapa. Isso não tem preço, né? Dona Ana Edith, tudo bem? Seu Osvaldo aí da Vila União, seu Alcedir, dona Maria Luísa dos Santos, a Dejanira, dona Agnésia, a dona Ivete Chale, o Evandro Teodoro da Silva, a Rosane Fátima da Silva, a Lucimere Cervelinha, a dona Terezinha Zanon também, a dona Generosa. Agradecer ao seu Valdir Soares dos Santos, seu Ivanir e a todos os demais que sempre marcam presença, mandando seu áudio e participando com a 102. O Grupo Vocacional de Novo Porto Alegre convida para o primeiro almoço vocacional no dia 28, é domingo, às 10 horas, com Santa Missa animada pelo Grupo de Liturgia do SAVE. 12 horas almoço à base de carne bovina, galeto, macarrão, aipim, pães e saladas. Reservas pelo 999-37-5446 até amanhã, ao custo de R$40. 999-37-5446. À tarde, brincadeiras, gincanas, bingo e também a distribuição de pipoca aos participantes. É domingo, almoço vocacional do Grupo Vocacional de Novo Porto Alegre. Estão todos no convite. Não vai dar tempo de tocar música, amor. Não dá tempo. Que pena. Tem participação do ouvinte? Então vamos para elas, então, por favor. Não conseguimos mais tocar música, vamos para a participação do ouvinte da 102. Agora sim.
13: Bom dia, Marlon.
0: Bom dia.
13: Me cadastro aí no ranchão da Rádio Capinzal.
0: Com Sinclair
13: Surde.
0: Oi, dona Sinclair, tudo bem?
13: Bom dia, meu nome
0: bom
13: é Marisa Lasta Duarte.
0: Tudo bem, Marisa?
13: Pai do ranchão Capinzal.
0: Claro.
13: Cadastro minha mãe Jandira Lasta também.
0: Com muita satisfação.
14: Bom dia, Márcia.
0: Bom dia, Márcia.
14: Cadastro no sorteio do ranchão da Capinzal.
0: Uhum. Graça, graça.
14: Uma ótima quarta a todos.
0: Para a senhora também, muito obrigada. Bom dia. Tudo bem?
15: O sorteio do ranchão da Capinzal.
0: Claro, com certeza.
15: Chegou frio, né? Chegou valendo. Paz e bem.
0: Paz
13: bom dia,
0: e bem.
13: Marlon.
0: Bom
13: aqui
0: dia.
13: É Luci Duarte, do bairro
0: Oi,
13: Alvorada.
0: Luci.
13: Me cadastra aí no ranchão da Capinzal. Tenha um ótimo dia.
0: Amém, muito obrigado, tá?
7: Me põe no sorteio.
0: Sim.
7: Meu nome é Rosalina.
0: Dona Rosalina Pelentir, graça em tanto pela sua participação. 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Um bom dia para o seu Novelli, para a dona Neide que nos acompanha em Ouro também. Final aqui da hora 2 da manhã, 102.
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Louvado seja nosso Senhor Jesus Cristo, para sempre seja louvado. Queridos irmãos e irmãs, hoje quarta-feira mariana, Nossa Senhora, rogai por nós. Nossa Senhora do Carmo, madrinha da obra evangelizar, é preciso, rogai por nós. Saúdo a todos. A todos hoje que também celebram o dia do nascimento de São João Batista, a natividade de São João Batista. Motivo de tantas festas juninas e desta data popular, celebrativa, alegre, tão grande no Brasil e em partes do mundo. São João Batista, rogai por nós. Estamos no sexto dia da novena, a novena do Sagrado Coração de Jesus. Sagrado Coração de Jesus, fazei o nosso coração semelhante ao vosso. Saúdo a todos, a partir da Rádio Evangelizar, de onde tudo começa, as rádios irmãs, cujos nomes sigo neste momento. Rádio Capinzal FM. Saúdo a você pela TV Evangelizar, sinal digital em todo o país, em várias cidades, canal aberto, pelo YouTube, Padre Manzotti Oficial, pelo aplicativo da Associação Evangelizar, é preciso, e todas as plataformas digitais. Repito, hoje, sexto dia da novena do Sagrado Coração de Jesus, hoje, quarta-feira mariana, hoje, dia de nascimento.

disse com ela. No oitavo dia, foram circuncidar o menino e queriam dar-lhe o nome do pai, Zacarias. A mãe, porém, disse: não, ele vai chamar-se João. Os outros disseram: não existe nenhum parente teu com este nome. Então fizeram sinais ao pai, perguntando como ele queria que o menino se chamasse. Zacarias pediu uma tabuinha e escreveu: João é o seu nome. No mesmo instante, a boca de Zacarias se abriu, sua língua se soltou e ele começou a louvar a Deus. Todos os vizinhos ficaram com medo. A notícia espalhou-se por toda a região montanhosa da Judéia. E todos os que ouviam a notícia ficavam pensando: o que virá a ser este menino? De fato, a mão do Senhor estava com ele. E o menino crescia e se fortalecia em espírito. Ele vivia em lugares desertos até o dia em que se apresentou publicamente a Israel. Senhor, sois o Deus do impossível, um Deus que tudo pode. E eu creio neste Deus do impossível. Eu creio, Senhor. Creio a partir da primeira percepção que os vizinhos e parentes tiveram e o que eles diziam. Como o Senhor tinha sido misericordioso com Isabel. E eu creio, Senhor, que sois um Deus misericordioso, bondoso, amável. Por isso, hoje, quando lemos e refletimos o nascimento de São João Batista, temos que voltar o nosso olhar para Deus. Deus que fez nascer de um casal idoso, muito idoso, Zacarias e Isabel. Deus atendeu o clamor. Eles não hesitaram e continuaram a confiar no Senhor. Tudo parecia dizer que a possibilidade de um filho era impossível. Tudo parecia dizer que já era um ponto final. E Deus escutou o clamor deste casal que se mantiveram firmes, rezando, pedindo, clamando. Quando olhamos os feitos do que celebramos hoje, é elevar a Deus uma prece. Eu creio no Deus do impossível. Eu creio num Deus que foi capaz de gerar no útero já muito idoso de Isabel uma criança. E por isso, a alegria reinava, porque Deus foi misericordioso para com ela. Digo isto porque Deus é misericordioso para com você. Deus é misericordioso na nossa história. Aquilo que para mim e para você parece um ponto final acabou. Não tem mais jeito. A natureza não permite. As circunstâncias são contrárias. Você entende que hoje rompe este ponto final e a história continua? Tem algo na tua vida que você está colocando, ou pensa, ou puseram um ponto final? Apenas diga: eu creio num Deus do impossível. E

0: você duvidar disto, lembre-se do nascimento de São João Batista. Lembre-se deste Deus que fez maravilhas e faz. Lembre-se deste Deus que quebrou a regra da própria natureza humana e ouviu um clamor, uma prece. Deus foi misericordioso com Isabel e é misericordioso para conosco. Eu vou para o intervalo, eu volto já. Volte comigo.
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0: Eu lancei, na verdade, uma catequese, porque eu acredito muito na catequese, no aprofundamento. E eu digo que você, não sei se você costuma escutar podcast ou escutar mais do que um conteúdo de TikTok, uma coisa rápida, um pouquinho de aprofundamento, 20, 22 minutos. E ontem eu postei no YouTube, Padre Manzotti, sobre algo importante, que é somos eternos aprendizes. E eu convido você a escutar. Por que que eu tô no meio de tanta correria, tantos programas, ainda fazendo mais esta catequese? Porque eu acredito no poder do aprofundamento da fé. Algumas pessoas colocaram lá seus comentários e uma disse assim: sua bênção, padre, parabéns por este projeto. Há pouco mais de 3 anos atrás, em questão de dias, perdi tudo, sem saber o que fazer. Navegando no YouTube, não sei como, caí no canal do padre Reginaldo e fiquei encantado. Nunca mais parei de acompanhá-lo. Assim como toda obra evangelizar é preciso, e Jesus das Santas Chagas. Padre, o senhor falou que não devemos idolatrar, mas sim, somente a Deus. Até posso concordar com sua expressão, mas se não tivermos uma boa estrada, talvez não seja tão desejável ou fácil chegar ao destino. Meu desejo é um dia assistir à missa ao vivo. Deus lhe abençoe. Não desista dos seus desejos. Quem escreveu foi o Jackson Kroger. Mas eu estou vendo aqui comentários da catequese e eu digo: você vai lavar louça? Você vai lavar roupa? Você vai dirigir por um período? Coloca no celular e deixa do lado no banco do passageiro e vai escutando. Tem ali, ó. A Jarivânia disse assim: boa noite, padre Reginaldo. Perdão. Quem dera se o mundo tivesse de fato a consciência de que estamos todos sendo filmados. Mas não com um olhar acusador, senão com zelo e cuidado. De duas uma: ou já teríamos nos perdido, ou seríamos todos santos e irrepreensíveis, esperando apenas o tempo certo para tomar posse da herança que nos está reservada no céu, não é mesmo? É porque eu falo de uma... que a nossa vida, nós teremos um dia que passar, a minha vida e a sua. Como um projetor, nós teremos que ter a nossa vida projetada para o mundo. Quanta coisa bonita, mas quanta coisa feia. Vamos consertar as feias. Por isso, gasto esse tempo para dizer: aprofunde a catequese. Ontem, a catequese, somos eternos aprendizes. Como esta, tem outras. YouTube Padre Manzotti. Se deu o direito de fazer uma catequese online, eu estou te propondo isto. Larissa, que a paz de Jesus esteja com você.
2: Bom dia, padre. Sua bênção.
0: Bom dia, filha. Deus abençoe. De onde você fala?
2: Eu falo de Tangará da Serra, padre, no Mato Grosso.
0: Meu abraço a Tangará da Serra, Mato Grosso. E como que você me acompanha ali em Mato Grosso?
2: Eu acompanho pela TV Viva.
0: Minha saudação à TV Viva. Pois não, Larissa, a palavra é sua.
2: Ai, padre, são tantas bênçãos, tantas alegrias que eu não sei nem por onde começar.
0: Vamos pelo início.
2: Então, o maior de todos é a cura da minha avó do câncer de mama. Sim. Ela, há 1 ano e meio, ela fez o tratamento todo e agora ela está curada em nome do nosso Senhor Jesus.
0: Amém.
2: Ela está bem. E... agora ela é só acompanhamento.
0: Como é que é o nome da avó?
2: Ruth.
0: Ruth. Louvado Sim. seja Deus pela Ruth. Então,
2: amém.
0: Então diga: graça recebida.
2: Graça recebida.
0: Graça testemunhada.
2: Graça testemunhada.
0: Toca o sacristão. Isso, toca a corneta também, sacristão. Tá certo, Larissa. Louvado seja Deus. E dê um abraço a dona Ruth por mim. Você quer deixar alguém em oração, querida?
2: Padre, em especial, eu pedi muito a Santa Terezinha, que sou muito devota dela. Ontem recebi uma rosa numa vela. E faz 4 dias que eu estou morando na minha conquista, na minha casa nova.
0: Oh, meu Deus!
2: para honra e glória de nosso Senhor, eu consegui conquistar a minha casa e estamos aqui.
0: E mais um motivo de louvor, graça recebida.
2: Isso. Graça testemunhada.
0: Toca, fala, filha.
2: Toca o sino, toca a corneta, toca tudo.
0: Isso, filha, duas grandes graças, a cura da avó e a casa própria. Deus seja louvado.
2: E hoje, padre, é dia de São João e aniversário do meu João também.
0: Opa.
2: Eu tenho o João aqui em casa.
0: Seu filho, seu marido?
2: Meu filho, João Henrique.
0: Tá certo, eu também tenho um sobrinho afilhado de batismo, chamado João, aniversário dele hoje.
2: Isso.
0: Então, vamos mandar um abraço a todos os Joões, Joanas e todos os que nasceram e recebem o nome desse grande profeta, João Batista. Deus parabéns ao João, tá bom? Que Deus abençoe Larissa de Tangará da Serra, Mato Grosso, pela TV Viva, que nos transmite, canal 6.1 TV Irmã, Bispo Dom Vital Citolina, da Diocese de Diamantino. Roberta, que a paz de Jesus esteja com você, Roberta.
3: Amém, Padre. Padre Reginaldo Manzotti.
0: Pois não, querida.
3: É uma honra falar com o senhor.
0: Para mim também. De onde você fala, querida?
3: De Blumenau, Santa Catarina.
0: Blumenau, Santa Catarina, tá certo. E como que você me acompanha?
3: Eu acompanho pelo aplicativo da TV Evangelizar.
0: Opa!
3: E também pela Rádio Barroso Mix.
0: Barroso Mix de Blumenau, minha saudação. Pois não, filha, diga lá, Roberta.
3: Eu tenho um testemunho e um pedido de oração.
0: Comece pelo testemunho.
3: Padre, eu sou batizada na Igreja Católica, mas por muitos anos eu fui umbandista. Tive uma briga com uma tia minha, Roseli, de Tijuca, de Santa Catarina, por causa de religião. Foi quando a minha mãe começou a adoecer, eu pedi um padre para vir aqui para orar por ela e o padre simplesmente não veio. Então, eu falei para ela, né, que essa religião, enfim, ela não desistiu de mim, mandou um aplicativo e eu acredito que Deus usa as pessoas, né, e Deus usou ela. E eu comecei a ouvir, foi onde eu conheci o senhor.
0: Sim.
3: E a minha vida se transformou, padre. Hoje eu me distanciei de todas as pessoas que praticavam, né, aquela religião.
0: Certo.
3: Eu sou católica,
0: amém,
3: sou associada.
0: Amém.
3: E o meu coração transborda de alegria, padre, todas as vezes que eu oro e que o senhor benze a água. Eu peço perdão a Deus por ter duvidado dele. E peço sempre a ele que fortaleça a minha fé, porque ele é o caminho, a verdade e a vida.
0: Roberta, eu vou para o intervalo. Você permite, aceita ficar na linha e nós voltamos conversando, pode ser?
3: Sim, sim.
0: Fique na linha, eu volto já, volto falando com a Roberta e a leitura orante. Voltamos já.

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0: Nós vamos para a leitura orante. Quero lembrar que faltam poucos dias. Sábado agora, às 24 horas, na presença do Senhor. Claro que muitas caravanas já marcaram presença, mas meu, já até se inscreveram. Mas quero dizer a você de Curitiba, região metropolitana, venha rezar, rezar. Vou repetir de novo para ser enfático, rezar. Para mim este é o objetivo. Sábado a partir das 19 horas, missa às 19, missa à meia-noite, missa às 6 da manhã, às 8, às 11 e termina às 18. Nada como estar no local. Nós temos o espaço do santuário, nós temos também embaixo o auditório, teremos padres disponíveis para as confissões e você sabe, é um momento de graça e de bênção. Eu estou falando com a Roberta. Roberta, e depois você, ela é de Blumenau, ela contou, batizada, depois mudou de religião, agora está como católica, é associada. Sim. E aí você estava comentando.
1: Pois é, padre, foi uma renovação espiritual para mim, né?
0: Sim.
1: Ter encontrado o Senhor, e o Senhor não tem noção do poder de transformar vidas através de Jesus.
0: Louvado seja Deus. Faço por Jesus Cristo e a grande ação é dele. Como Paulo diz, a gente planta, a gente rega. Quem faz crescer é Deus. Foi a leitura de ontem. E como você se encontra hoje, Roberta?
1: Eu me encontro feliz, realizada, uma pessoa com fé. As turbulências vêm sempre, né, padre? Porque Sim. A vida de ninguém é perfeita. Mas eu tenho muita fé, muita fé.
0: Amém. Que essa fé, ela possa ser fortalecida e enraizada cada vez mais em sua vida. Tá bom, Roberta?
1: Sim, eu posso pedir oração, padre?
0: Diga, por favor.
1: Eu preciso pedir oração, padre, para minha mãe, Sueli.
0: Sueli? Quem mais?
1: Que ela tá parando de andar.
0: Tá. Mais alguém?
1: E pro meu pai, João.
0: Tá certo, aniversário onomástico dele hoje, dia de São João.
1: Que tem glaucoma e já não tá enxergando mais, padre.
0: Tá. Que Deus a fortaleça, filha. E rezaremos pela Sueli e pelo João. Roberta de Blumenau, Santa Catarina, ela acompanha pela web Barroso Mix, Minas Gerais, diretor Rafael Henrique. Em Blumenau, também temos a Arca da Aliança FM, diretor da comunidade Arca da Aliança, e Dom Rafael Biernaski, da Diocese de Blumenau. Bíblia aberta, cartilha de oração.
2: Bíblia Sagrada, Palavra de Deus.
0: E hoje, 1 Coríntios, capítulo 3, versículo 18, seguintes. 1 Coríntios, capítulo 3. Versículo 18, seguintes.
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0: Que ninguém engane a si mesmo. Se algum de vocês pensa que é sábio, conforme a sabedoria humana, então precisa se tornar louco para ser de fato sábio. Veja que paradoxal, veja que inversão, veja como Paulo desmonta os nossos pensamentos. Se você pensa que é sábio do ponto de vista humano, tem que se tornar louco para se fazer sábio. Pois aquilo que este mundo acha que é sabedoria, Deus chama de loucura. E é verdade. A sabedoria hoje nos leva a quê? A um conhecimento tão superficial das coisas. A um conhecimento tão fútil. O que para Deus não tem validade e nem nos faz felizes. Será que saber tantas coisas do mundo tem nos feito felizes? Rasos, mas não profundos. Como dizem as escrituras sagradas, Deus pega os sábios nas suas espertezas. E também o Senhor sabe que os pensamentos dos sábios não valem nada. Ninguém deve se orgulhar daquilo que as pessoas podem fazer, pois tudo é de vocês, isto é, de Paulo. Irmãos, isto é de Paulo, isto é de Apolo, Pedro. Este mundo, a vida e a morte, o presente e o futuro, tudo isso pertence a vocês. E vocês pertencem a Cristo e Cristo pertence a Deus. Volte o raciocínio. O que é a sabedoria humana? Na verdade, é loucura acreditar em Deus. Falando hoje de Zacarias e de Isabel, imagine vocês, idosos, ainda acreditarem que podiam ter filho? Uma pessoa, se tiver um médico, ginecologista me ouvindo, qualquer pessoa de bom senso, isso é loucura, padre. Um filho nessa idade avançada é loucura. Mas é o Deus do impossível. É o Deus que tudo pode. Se você olhar de onde você veio e onde você está, é loucura de Deus. É o Deus do impossível. Se olharmos para as nossas vidas, o quanto Deus nos sustenta, é loucura de Deus. É o Deus do impossível. Se você ouvir os testemunhos, duvido se muitas pessoas pensam, isso aí é armada, isso aí é mentira, isso aí é conversa fiada, é o padre que pede para ligar, essas pessoas que ligam são loucas. Sim, são loucas. Loucura de Deus. O Deus do impossível. Santo Agostinho era tão sábio e foi lendo um texto bíblico que teve a conversão e o batismo no Espírito. Nicodemos, já estou interpretando o texto, um dos grandes rabinos do Sinédrio, foi à noite até Jesus e Jesus disse para ele, tem que nascer de novo. Nicodemos reagiu de que forma? O Senhor está me dizendo que eu tenho que voltar no ventre da minha mãe? Isso é impossível. Jesus disse, Nicodemos, não é isso, é nascer no Espírito. É loucura. É o Deus do impossível. Você é capaz de ser louco e acreditar no Deus do impossível? Eu volto já. Volte comigo.

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1: Nicodemos, Nicodemos, tem que nascer de novo, Nicodemos. Loucura, Deus do impossível. É aqui que nós precisamos ter uma fé inabalável. É aqui que nós precisamos ter uma fé que nos faz ver além das realidades materiais, além dos problemas que vivemos. Por exemplo, hoje, você é capaz de dizer: Deus, a realidade diz não, mas eu acredito num sim.
2: Quando achei que era o fim, senti sua.
1: E faço uma lembrança de Jó. Faça uma memória de Paulo e pense nos grandes santos. A fé não é ausência da dor, é saber onde ancorar em meio à tempestade. Preste atenção nessa letra e diga para você mesmo: minha fé é inabalável.

0: Eu quero que você pense no casal Zacarias e Isabel. Ele sacerdote, e segundo uma antiga tradição, diz que ele foi oferecer um sacrifício no altar e alguém lhe disse: você não tem direito de estar aqui se Deus o condenou não tendo filhos. E ele continuou a rezar e foi para o deserto rezar e pedindo um filho. Um anjo apareceu a Isabel e apareceu a Zacarias e disse: vocês serão pais. Este é o Deus que eu peço que você acredite. Eu não sei o que você está passando, eu não sei o que você está vivendo. Sabe Deus a tua doença crônica? Sabe Deus se você está com câncer? Se deram poucos dias para um parente teu, para o teu pai, para tua mãe? Não sei se de repente você não esteja vivendo um momento de profunda desolação. E é pior a desolação, parece uma ausência de Deus, mas eu lhe digo com toda certeza, Deus está do teu lado agora. Eu lhe garanto, por Jesus Cristo, você não está só. Então, apenas diga: eu creio e eu tenho uma fé inabalável em Deus. Ele não vai me desamparar. Vai dizendo isso, filho. Diga isso, tomando quimioterapia agora, fazendo radioterapia agora, numa fila, esperando para ser atendido por um médico, com um currículo na mão que não tem resultado faz tempo. Diga: eu creio, Senhor, eu espero, Senhor, a minha fé inabalável. Dai-me uma fé inabalável, Senhor. Esta loucura de Deus, você entende? Esta loucura de Deus. Os santos eram loucos em Deus. Nós precisamos sair dessa sabedoria humana. É um salto, sem dúvida. E quando a gente vai saltar, nós precisamos ter certeza que vamos chegar do outro lado. Uma criança, quando vai saltar da mesa, que o pai ou a mãe diz: vem, pula. A criança pula porque sabe que a mãe vai pegar, sabe que o pai vai pegar. E eu quero que você dê esse salto em Deus hoje. Que você dê esse salto em Jesus Cristo. Que você dê este salto no Senhor Jesus das Santas Chagas e no seu Sagrado Coração, e salte e diga: me pega, Jesus, me pega, Senhor, no colo. Eu estou saltando na fé, eu estou saltando na fé, eu estou saltando na fé. Loucura de Deus. Esta foi a leitura orante de hoje. Amém. Clério, que a paz de Jesus esteja com você.
1: Sua bênção, padre. Bom dia.
0: Deus abençoe. De onde você fala, Cléria?
1: Eu falo aqui de Sergipe, do povo de Lagarto,
0: Sergipe. Como é que você me acompanha?
1: Pela Rádio Aparecida.
0: Minha saudação. Diga lá, filha.
1: Eu quero contar um testemunho, quero pedir oração.
0: Comecemos pelo testemunho.
1: Meu testemunho é que meu genro estava sem trabalhar. Ele mora em Santos. E eu fiz a novena de São José.
0: Sim.
1: E ele conseguiu o trabalho. Hoje ele trabalha de carteira assinada.
0: Nossa. São José. Diga: São José rogou.
1: São José rogou.
0: São José providenciou. Diga de novo.
1: São José. São José providenciou.
0: São José, São José, louvado seja Deus. Toca o sino, sacristão. Vamos lá, é o do sacristão, tá treinando, o outro faleceu. Estamos treinando um novo sacristão, então ele não pegou ainda as manhas, que é uma musiquinha agora do São José. Mas ficou a dica ali. E, filha, qual o seu pedido de oração?
1: Eu quero pedir oração, eu tô correndo atrás da minha aposentadoria.
0: É.
1: Que eu tenho problema de lúpus e sou epilética.
0: Desculpa, é aposentadoria?
1: É, aposentadoria.
0: Certo. E faz tempo que você está indo atrás?
1: Muito tempo, já uns 8 anos.
0: Certo.
1: Quero pedir oração também pela minha filha.
0: O nome?
1: A Padre, eu quero falar também que eu sou coordenadora da capelinha.
0: Opa, você é líder mensageira da capelinha de Jesus das Santas Chagas. Toca a corneta, sacristão, louvado seja Deus. E como que é ser coordenadora da capelinha? Está sendo bom, filha? Líder mensageiro. As famílias recebem bem?
1: Recebe bem. Muita gente me procurando para receber a capelinha.
0: Amém. Fico feliz. E você ia falar pedido de oração para sua filha, é isso?
1: É, minha filha Margarete.
0: Tá.
1: Ela está estudando para ser médica.
0: Tá bom.
1: Eu quero pedir oração para que ela se forme logo.
0: Tá bom. Que Deus abençoe, Cléria. Que Deus abençoe você. Continue sendo mensageira líder da capelinha. E olha, gente, se alguém conhecer a Cléria lá de Lagarto, Sergipe, peça para passar na casa da sua casa. E você de todo o Brasil, torne-se um líder mensageiro da capelinha de Jesus das Santas Chagas. É só ligar 0800-410-6060. Diga, eu recebi uma graça, então eu quero me tornar líder, como um ato de agradecimento, como uma promessa. Eu serei líder mensageiro da capelinha de Jesus das Santas Chagas. 0800-410-6060, 41-3221-6060. A Cléria de Lagarto, Rádio Aparecida FM, Jaqueline Oliveira, Dom José Genivaldo Garcia, da Diocese de Estância. Amados filhos e filhas, faça a sua adesão ao Livro Ouro. Aproveite agora, livrouro.com.br. Deixe o seu nome, o nome de sua família. Estamos fechando este livro dia 26. Eu volto falando sobre isso e volto com a novena do Sagrado Coração de Jesus. Voltamos já.
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3: 10 horas com mais 50 minutos, vamos às primeiras intenções da novena de hoje. A Gilce Basso pede oração para o filho Paulo Basso, que está de aniversário, para que Deus sempre abençoe e proteja. Aurora Godoy pede pela saúde e a proteção para si e para sua família. Uma mãe pede o Imaculado Coração de Maria, Santo Antônio, que seus filhos voltem a se entender e que tenham paz. Hilda Ferreira pedindo oração para si, para sua família, para os amigos, por saúde e paz, pede a proteção para os seus filhos e Nossa Senhora do Carmo interceda. Uma filha de Deus para o seu cunhado, que hoje vai passar por um procedimento, pedindo ao Divino Espírito Santo que ilumine a mão dos médicos e que dê tudo certo. Salete Nelson Savariz para Alexandra Teixeira Savariz, que hoje está de aniversário, pedindo por saúde e também muitas bênçãos. Uma filha de Deus pedindo a Jesus das Santas Chagas e a São Cristóvão que abençoe e proteja o seu filho nas estradas. Maria Salete para a sua família, pedindo muita proteção. Maria Gersi para si, para os filhos, para as noras, genros, netos e bisnetos, pedindo sempre por saúde. Uma mãe pede ao Divino Espírito Santo e a Santo Antônio por proteção e sabedoria na vida sentimental das suas filhas. Pessoa de Deus ao Sagrado Coração de Jesus e a Nossa Senhora Auxiliadora por paz, por entendimento na sua comunidade. Mulher de fé agradece por graças e pede a Jesus misericordioso e a Nossa Senhora de Lourdes força na saúde dos seus pais. Uma filha de Deus pedindo ao Sagrado Coração de Jesus e a Nossa Senhora desatadora dos nós pela área financeira dos seus irmãos. Os pais Luiz e Lindamir Gotardo Nord, a irmã Andressa pede oração para o Anderson, que hoje está de aniversário, para que Deus abençoe sempre a sua vida. Taína Costa e família, oração para Lucas Costa pelo seu aniversário. Os pais Nair e Félix Costa oferecem para o Lucas pelo seu aniversário, para que Deus abençoe sempre e proteja. Adilei Lopes pedindo oração para sua família, pedindo sempre a proteção divina. Uma pessoa de fé pedindo a Santo Antônio pela união no casamento, a sua filha, para que volte a ter união. Uma filha de Deus pedindo a oração para o seu filho se livrar das coisas ruins. Uma avó para o seu neto que se livre das drogas e das más companhias. A Marta da Luz pedindo oração para a sua família. Terezinha e família pela recuperação de Júlio Tites e José de Melo, para afilhado Christopher, para que Deus abençoe. Intenções também a Fátima para o filho Lucas, para o esposo Elson, para os seus irmãos, pedindo por saúde e por muita paz. Rosilei Lopes Bareta, para si, para o filho Renan, para a neta Pietra, para o esposo Leucir, pedindo a São José muita proteção. A Natalina Muraro para a sua família. A Jucimara da Luz pedindo oração pela saúde da mãe Gessi, para si, para a filha Pietra, para o esposo Wagner, para toda a família, por proteção, libertação dos vícios e também por uma quinta-feira abençoada. Padre está de volta. É hora de novena, evangelizar é preciso.
4: Aniversário de Dom Hernando Pinto Farias, da Diocese de Bonfim, Bahia. Telcom, Vargem Grande do Sul, São Paulo. Rádio Irmã, Alternativa FM, de Eldorado, Mato Grosso do Sul. Filadélfia FM, Taquaritinga do Norte, Pernambuco. Montevídeo AM, Cedro, Ceará. Vale do Apodi FM, Apodi, Rio Grande do Norte. Hoje aniversário do amigo Ricardo Freitas. E também aniversário do meu querido sobrinho e afilhado João Carlos Tormena, afilhado de Crisma. Que Deus abençoe João Carlos Tormena, de Paraíso do Norte. Muita saúde, muita paz. E parabéns a todos os Joões, Joanas, onomástico de São João. Filhos queridos, povo amado, eu estava indo para o intervalo e eu falava: você já se inscreveu no Livro Ouro? Escolha lá um valor, depois você roda, coloca o nome de sua família, seja uma graça recebida, uma graça a ser buscada. E deixe seu nome lá eternizado. Dia 26, sexta-feira agora, nós fechamos o Livro Ouro. E este livro será levado numa missa, num rito muito próprio, da bênção da pedra fundamental da posse do terreno da Terra Prometida em Piraquara. Eu estou vendo alguns nomes aqui, já. Josefa Maria da Silva, de Pernambuco. Maria Nunes Paixão, de Patrocínio, Minas Gerais. Nome de toda a família. Que bonito, filha. Que capricho. Gostei de ver. Gostei de ver. Terezinha Alzira Padilha, de Contenda, Paraná. Aí vem os filhos de Deus, de Santa Bárbara. Antônia Alves Siqueira, de Londrina, Paraná. Luzia, de Guarapuava. Águeda e assim por diante. Filhos amados, povo querido, deixe seu nome neste livro ouro. Quantas preces, quantas orações, quantos terços serão rezados. Lembro a todos, contagem regressiva para as 24 horas na presença do Senhor. Claro, nada como estar presente. E quero dizer a vocês que estão vindo de fora, com carinho paternal, tragam blusa, viu? Tragam uma coberta. Se vamos ficar à madrugada, tá frio. Digo isso com muito carinho. E Curitiba, região metropolitana, venha para o Santuário de Guadalupe e Jesus das Santas Chagas. Começa no sábado, primeira missa às 19h. Depois, à meia-noite, às 6 da manhã, às 8, às 11, às 18. Você de todo o Brasil poderá acompanhar pela TV Evangelizar, YouTube, Padre Manzotti. E vamos juntos à novena. Sagrado Coração de Jesus, sexto dia.
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4: Ó Jesus, no seu Sagrado Coração, eu confio as minhas intenções em novena. Diga lá suas intenções em novena. Sagrado Coração de Jesus, fonte de todo bem e de todas as graças, onde procurarei, a não ser no tesouro que contém todas as riquezas da vossa clemência e bondade? Onde baterei, a não ser a porta do vosso coração, pelo qual o próprio Pai vem a nós e nós vamos a Ele? A vós, pois, Sagrado Coração de Jesus, recorremos. Em vós, Sagrado Coração de Jesus, encontro consolação quando aflito, proteção quando perseguido, força quando oprimido de tristeza. No teu coração, Jesus, encontro luz quando envolto nas trevas da dúvida. Sagrado Coração de Jesus, eu tenho confiança em vós. Doce Coração de Jesus, sede meu amor. Doce Coração de Maria, sede a minha salvação. Amado seja por toda parte o Sagrado Coração de Jesus. Sagrado Coração de Jesus, venha a nós o vosso reino. Sagrado Coração de Jesus, eu tenho confiança em vós. Sagrado Coração de Jesus, creio em vosso amor para comigo. Sagrado Coração de Jesus, coloque em nosso coração os sentimentos de amor, paz, perdão, obediência ao Eterno Pai. E hoje, diante de tudo que ouvimos e da leitura orante, dai-nos, Senhor, a loucura dos santos, a confiança no Deus do impossível. Quem escutou o programa entende o que é isso. A loucura dos santos, de crer no Deus do impossível. E portanto, Senhor, uma fé inabalável. Uma fé inabalável. O Senhor esteja convosco, Ele está no meio de nós. Como disse a Roberta, lá de Blumenau, que no momento em que ela mudou de religião e teve uma decepção, foi nesses sacramentais, a água benta, que a sustentou. Abençoai, Senhor, a água, a roupa dos enfermos, as fotos de família, os remédios. E alivie, Senhor, o fardo pesado da vida. Seu jugo é suave, seu coração é leve. Abençoai e santificai em nome do Pai, do Filho e do Espírito Santo. Amém. E eu me despeço com um clipe inabalável. Não esqueça da catequese. 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
3: 11 da manhã, vamos às intenções complementares. A Marta Melo, para os filhos Antony, Miguel, Cauê, Cauane, para o esposo Valdecir, por saúde, paz e proteção. A Nilce pedindo oração para sua filha Kidawane Lopes Duarte, que está de aniversário hoje. Uma filha de Deus ao Sagrado Coração de Jesus, para que atenda às suas súplicas, às suas necessidades e proteja a sua família de todos os males e perigos. Uma filha de Deus pede ao Divino Espírito Santo que ilumine o caminho e a mente das filhas, dando discernimento e também sabedoria. Uma pessoa de fé pedindo para que São Miguel e que Frei Crespim intercedam junto a Deus por uma causa que tanto almeja. Os pais pedindo a São Miguel Arcanjo e a Frei Crespim que dê proteção para sua filha, que terá provas muito difíceis nessa semana, para que dê tudo certo, que ela tenha saúde e muita paz. Uma mãe pede a Frei Crespim, ao Sagrado Coração de Jesus e Maria, que abençoe e proteja a sua família, livrando dos males, da inveja, dos perigos, pede por saúde, por paz e que dê tudo certo em seus caminhos. Airdes pedindo ao Sagrado Coração de Jesus que abençoe e proteja a sua família e que dê a cura para todos os doentes. Marlene dos Reis para toda a sua família, para que Jesus das Santas Chagas proteja cada um deles. Uma filha de Deus pedindo pela saúde, a saúde e a proteção para a sua família. Uma avó para o neto Igor Luiz, que seu transplante seja breve e agradece por graças alcançadas. A Adilei pedindo por todos a sua família. Que Deus abençoe com saúde, paz, prosperidade e gratidão. A Marilene Gotardo para o Anderson Norte pelo seu aniversário. Que Nossa Senhora Aparecida abençoe, interceda, dê saúde, dê muita proteção. E a Dona Ivanilde Maria Balbinotti pede oração para toda a sua família. A oração de hoje, deixa eu ver quem está participando aqui. A Dona Maria de Lourdes Oliveira pede oração para sua irmã que está acamada, a Dona Jurema Figueiredo, para que ela se recupere. Pede oração para sua irmã Salete Figueiredo, que está ganhando alta do hospital, graças a Deus, que ela seja abençoada. A Vanice pedindo para os falecidos pais Elias e Zenir e para o cunhado Anildo Rex e também uma filha de Deus pela aposentadoria do seu marido, que seja breve. A Elisete para a família, para o filho Jairo que está nas estradas, que São Cristóvão lhe proteja, proteja os caminhoneiros e também todos os doentes, e pede pelas graças também para que seu irmão está se recuperando e também para a Salete que tenha alta. Todas as demais intenções serão levadas para a plataforma do padre no oferecimento aqui da 102.3 para Pet Shop, Patas e Garras, Casa Barraquinha, Atacadão das Frutas, SAS, Construções e Acabamentos, Oral Único e Capinzal, Empório Cia da Saúde, Credilaus, Agência de Crédito e também Via Atacadista. 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
2: Capinzão FM, são 11 horas com mais 7 minutos. 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
3: 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Começamos com a banda Arco-Íris, o bailão desta quarta-feira.

0: 102.3 é uma rádio feita para você com Arco-Íris, Conselheiro do Amor. Aliás, a banda Arco-Íris que estará na festa de São Cristóvão, 62ª festa em honra a São Cristóvão, padroeiro dos motoristas e viajantes aqui em Capinzal. Grande evento, com toda certeza, no dia 19 de julho, banda Arco-Íris fazendo parte da programação. Tiago, Lucas, a todo mundo que faz parte da organização da festa de São Cristóvão, que terá a cobertura da 102.3, nosso muito obrigado. Tem um convite bem especial. 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
0: 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Essa é a nova do Passarela, Sofrendo e Vivendo.
4: Dois amigos falando sobre amores mal resolvidos. Aquela pessoa que tá sofrendo, deprimida. Vem cá, meu amigo, meu caso é diferente. Eu até tô sofrendo, mas eu tô vivendo.

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1: Eu amo a Capinzão FM, banda Passarela, sofrendo e vivendo. Bom dia, muito obrigado pelo carinho de todos vocês. Eu tenho uma novidade para contar. Banda Passarela e banda Brilhação na festa de Nossa Senhora do Caravaggio, em Rio Pardo, em maio de 2027. Então as atrações para as próximas festas já estão sendo contratadas. Banda Passarela e também banda Brilhação vão comandar o matinê, então, da festa em Rio Pardo, em 2027. Estão todos no convite. Bom dia!
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1: Capinzão FM, são 11 horas com mais 19 minutos. 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Chiquito e Bordoneio. 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
1: Eu amo a Capinzão FM, Chiquite Bordoneio com corpo e alma, Coca-Cola com Fernê. 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
1: Os familiares de Santo Carlos Rosalém, ainda consternados com o seu passamento, agradecem à comunidade da Barra do Leão, ao Frei Ivo Lazzarotto, ao Dr. Pedro Panis, Dr. Guilherme Gutowski, ao Hospital Nossa Senhora das Dores, Funerárias Gasser e Navegantes, aos parentes, amigos e a todos que prestaram apoio nesse momento de dor e despedida. E convidam para a missa de sétimo dia, amanhã, quinta-feira, às 19h30, na Capela da Barra do Leão. Os familiares de Terezinha Tiepo, ainda consternados com o seu falecimento, agradecem à equipe do Hospital Nossa Senhora das Dores e também do Hospital Universitário Santa Terezinha de Joaçaba, Secretaria da Saúde de Capinzal, ao Corpo de Bombeiros, aos freis da paróquia, à Capinzal FM, à Comunidade de Ouro, aos amigos e a todos que confortaram neste momento de dor e despedida. E convidam para a missa de sétimo dia, amanhã, quinta-feira, às 19h30, na Igreja Matriz, São Paulo. Paulo Apóstolo.
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1: Hora de musicão, 11:26.

0: Eu amo a Capinzal FM, banda destaque nacional, tentativas de apaixonar. 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Solta o som, DJ. 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Neucir Baldo, muito obrigado, amigão, pela sua audiência. Está no ar Agenda 102.
1: A comunidade de Lindenberg convida para a festa em honra a São Pedro. 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
0: O Grupo Vocacional de Novo Porto Alegre Ouro convida para o primeiro almoço vocacional neste domingo, dia 28, 10 horas, Santa Missa animada pelo Grupo de Liturgia do SAVE, 12 horas, almoço à base de carne bovina, galeto, macarrão, aipim, pães e saladas. Reserve a sua ficha até amanhã pelo 999-375446, ao custo de R$40. À tarde, brincadeiras, gincanas, bingo e também a distribuição de pipoca aos participantes. É domingo, o almoço do Grupo Vocacional em Novo Porto Alegre Ouro. E a comunidade de São Pedro, Lacerdópolis, convida para a festa do seu padroeiro neste domingo, dia 28, às 10 horas, Santa Missa com o padre Davi Luiz Finger e o Grupo de Liturgia de São Luís. Lacerdópolis, 12 horas, almoço com churrasco bovino, galeto, saladas e também bebidas em geral. Marque na sua agenda domingo. Todos os caminhos se levam para a festa em São Pedro, Lacerdópolis.
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3: 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Valorizar quem produz é cultivar o futuro. 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
0: 11h33, gente, 11h33, e a comunidade da Linha D'Ambrós convida para a tradicional buchada, acompanhada de galeto e pão, dia 3 de julho. 3 de julho, gente, a buchada em Linha D'Ambrós, no Salão da Comunidade, a partir das 7h30 da noite. Vendas de ficha na sorveteria da Ivete, a R$50. Participe para aproveitar a comunidade e também retirar o bucho para levar para casa. 3 de julho, buchada na Linha D'Ambrós. Estão todos no convite. 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
0: Capinzão FM, são 11 horas com mais 35 minutos. 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Bueno, che garotos.

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0: Retirada de aves para o dia 24, para hoje, quarta-feira à noite. Valdemir Manes, linha Eberle Água Doce, aviário 1 às 22 horas. Para amanhã, dia 25, Ademir Ricardo Zago, linha Tororó, Ervaldo Oeste, aviário 1 às 13 horas e 20 minutos, aviário 2 às 14 e 20. Anilvo Roque D'Ambros 2, linha Lauro Miller, Capinzal, à meia-noite 50. Cláudio Miro Bernardi, linha São José Catanduvas, aviário 7 à meia-noite. Evandro Carlos Facim, linha Santa Terezinha, Ervaldo Oeste, aviário 1 às 17 horas. Márcio Rec, linha Sagrado Ouro, aviário 1 às 6h15, aviário 2 às 12 horas. Valdenir Manes 2, Água Doce, linha Eberle, às 3 horas. Também Vanderlei de Freitas 2 e Bicaré, linha São Salvador, às 9 horas e 20 minutos. E Vanderlei Zanella 2, linha Boa Esperança, Ervaldo Oeste, às 15 horas e 20 minutos. São, portanto, os avisos de retirada de aves para o dia 25, para amanhã, quinta-feira. E assim nós vamos tirando o time de campo. Muito obrigado a cada amigo e a cada amiga do rádio pelo carinho, pela sua participação. Mauro, muito obrigado. Muito obrigado a Fernanda, muito obrigado à equipe liderada por Luiz Pedro Escarton, a cada patrocinador e a cada amigo ouvinte. Somos gratos sempre pelo seu carinho. Na sequência, o Caminhando com a Comunidade, quem é que apresenta hoje? O Frei Ivo vai estar apresentando. Aliás, o Frei Ivo esteve aqui agora pela manhã também. Vamos trazer então o Frei Ivo com o Caminhando com a Comunidade, depois o Jornal do Meio-Dia. Juízo, bom almoço. Até mais. Tchau, tchau. Fui!
5: Salve pra todos os loucos apaixonados que estão aí.

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4: Amigo, amiga, ouvintes, paz e bem. A Igreja Católica celebra hoje a solenidade do nascimento de São João Batista. Meu comentário vai girar em torno do Evangelho de São João, capítulo 3, versículos 30. Não é o evangelho do dia. É necessário que ele cresça e eu diminua. Palavras ditas por São João neste capítulo 3, versículo 30. João Batista nasceu para apontar, mostrar, indicar Jesus. Não viveu para si mesmo. Não buscou reconhecimentos, não procurou ocupar o centro. Sua alegria era preparar os caminhos do Senhor e conduzir as pessoas até Jesus, o Messias, o Salvador. Hoje vivemos num mundo que frequentemente nos convida a aparecer, competir, acumular seguidores e buscar reconhecimento. João Batista nos ensina o contrário. A verdadeira grandeza está em fazer Jesus aparecer. Quanto mais Cristo cresce em nosso coração, mais cresce a paz, a humildade, a caridade e a esperança. João também nos recorda que Deus tem um projeto para cada vida. Seu nascimento foi cercado de sinais porque sua missão era especial. O mesmo acontece conosco. Ninguém nasceu por acaso. Cada pessoa foi sonhada por Deus e recebeu uma missão única para realizar. Nesse dia, perguntemos-nos: estou apontando para mim mesmo ou para Jesus? Minhas palavras, atitudes e escolhas ajudam os outros a encontrar o Senhor? Que São João Batista nos ensine a sermos voz que anuncia, mãos que servem e coração que prepara caminhos para Cristo. Creio firmemente que João Batista nasceu para mostrar Jesus ao mundo. Nós nascemos para continuar essa missão. Parabéns a você que traz consigo o nome de João Batista. Feliz solenidade da natividade de São João Batista, do nascimento de São João. Que Deus nos abençoe pela intercessão dele. Estamos iniciando Caminhando com a Comunidade, esta quarta-feira, 24/6/2026. Quem vos fala é o Frei Lazzaruto. Hoje nós temos o cancelamento das missas, tanto no Leãozinho quanto no São Roque, bem como no Caravaggio, que nós teríamos missas nessas três comunidades. Por razões especiais, não haverá Santa Missa, nenhum dos três locais, nem no Caravaggio, nem São Roque e nem Leãozinho. Amanhã, quinta-feira, às 19h30, Barra do Leão, Matriz, Jesus Misericordioso e Engenho Novo. Sexta-feira, dia 26, 7 horas da manhã, Matriz, 19 horas, Vila União, 19h30, Alto Alegre e Santa Bárbara. Sábado, dia 27, 14 horas, Passo Raso, 15h30, Volta Grande, 18 horas, Santa Maria, também na Vista Alegre, 19 horas, Matriz, 19h30, Novas Orteias, Santa Terezinha e Santa Lúcia. Ai, que bonito, segunda noite de novena, Santa Lúcia. Domingo, dia 28, 8h30, Matriz, Verde Vale, no mesmo horário, 9 horas, Lauro Miller, 10 horas, Novo Porto Alegre, 10 horas, Lindenberg, festa, Padroeiro São Pedro, ai que bonito, 19 horas, Duas Pontes, Matriz, Novo Horizonte e também, às 9h30 da manhã, Universitário. É. Terça-feira, dia 30, 7 horas, Matriz, 15 horas, Vinha São Cristóvão e 19h30, Vidal Ramos. Os avisos. Ai, o livro que eu lancei, 800 anos do Cântico das Criaturas, poderá ser adquirido nas celebrações realizadas durante as visitas, conforme o programa Caminhando com a Comunidade, e também aqui na Secretaria Paroquial. Comunicamos às comunidades que as liturgias e folhetos dos meses de julho e agosto já estão disponíveis para a retirada na Secretaria Paroquial. A comunidade Vidal de Vila Sete, a comunidade da Vila Sete, comunica a todos os fiéis que o culto que normalmente acontece no domingo será realizado no sábado às 19 horas, em virtude da celebração de Nossa Senhora do Perpétuo Socorro. Contamos com a presença de todos para este momento de fé e devoção. O Grupo Vocacional de Novo Porto Alegre convida você e sua família para participar do primeiro almoço vocacional, que acontecerá no dia 28 de junho. A programação inicia com a celebração às 10 horas. Após o almoço, haverá uma tarde especial de convivência, com brincadeiras para crianças e jovens, promovidas pelo SAVE, Serviço de Animação Vocacional. Venha viver conosco esse momento de fé, alegria e fraternidade. Esperamos por você e sua família. O Arraiar da Juventude. Atenção, juventude, no dia 4 de julho, das 14 às 19 horas, acontecerá o Arraiar da Juventude no Salão da Comunidade da Vila Sete. Será uma tarde de muitas alegrias, integração, brincadeiras, música e diversão para todos os jovens da paróquia. Vai caber? Cabe. A participação é gratuita. Pedimos apenas que cada participante leve um prato de doce para partilha. As inscrições podem ser feitas pelo link disponível no Pio do Instagram da Comissão da Juventude Paroquial. Venha participar e traga seus amigos. De 4 a 12 de julho acontece a Semana de Orações pelas Vocações das Irmãs Servas de Maria Reparadora. Unamos-nos em oração por todas as vocações, especialmente pelas jovens que Deus chama a segui-lo com generosidade, alegria e dedicação. Que o Senhor continue despertando em muitos corações o desejo de servir e anunciar o seu amor. E sempre, e não esqueçamos, rezemos pelas vocações. Os aniversariantes de hoje, nós, os freis aqui da fraternidade, amigos, familiares, suplicamos bênçãos sobre todos os aniversariantes de hoje, pela intercessão de São Francisco, São João Batista e Nossa Senhora. Aniversaria hoje, aniversariam Renan Masson, João Zimmermann, Eva Terezinha Fabiano Sobrinha, Jane Paula Sônego Romani, Patrícia Aparecida Antunes, Laís Foscarini, Isadora Roberta Maciel e Irma Masson. A todos vocês, parabéns, votos de muitas alegrias e felicidades, vida longa e as melhores bênçãos de Deus. Que o Senhor vos abençoe e vos guarde e mostre a sua face, tenha misericórdia de vós, volva o seu olhar sobre vós, vos dê saúde, alegria e paz. Que o Senhor vos abençoe em nome do Pai, do Filho e do Espírito Santo. Amém. Paz e bem. Paz e bem. Até amanhã, se Deus quiser.
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9: Capinzal FM, pontualmente 12 horas.

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1: Olá, boa tarde. Quarta-feira hoje, 24 de junho de 2026. Tempo bom no Baixo Vale com sol, 9 graus. É a temperatura aqui no centro de Capinzal e Ouro. Você confere agora em mais uma edição do Jornal do Meio Dia. Ouro apresenta plano de contingência da Defesa Civil e reforça a preparação para eventos climáticos. Frio aumenta consumo de energia da Celesc, que orienta a população para economizar sem abrir mão do conforto. Temperaturas baixas colocam veículos à prova. Mecânico orienta como evitar problemas nesse período. Cuidados simples ajudam a reduzir doenças respiratórias durante o inverno, alerta médico. Vacinação contra a influenza em horário estendido imuniza quase 90 pessoas em Capinzal. Troca de experiências fortalece a apicultura regional e inspira novos projetos dos apicultores da Sirpe. Exemplo de honestidade, gesto de pai e filha permite que relógio perdido há mais de 20 dias volte para o dono em Capinzal. Muito além da fogueira, Frei Ivo Lazzarotto resgata a história e o significado de São João Batista. Pastoral Familiar lança a programação da Semana da Família 2026. Comunidade do bairro São Cristóvão se prepara para celebrar a 62ª Festa do Padroeiro. No nosso boletim de Brasília, levantamento do Banco Central aponta que Correios perde cerca de 1,4 milhão por hora. Segurança pública, idoso é agredido por genro e filha em Campos Novos. No esporte, rodada da Copa tem recorde de Cristiano Ronaldo, classificação da Colômbia e empate da Inglaterra. Hoje o Brasil entra em campo contra a Escócia. Para atletas de Capinzal, conquistam ouro na largada do circuito catarinense de bocha paralímpica. Eu sou Jardel Martinazzi e apresento essas e outras informações a partir de agora no Jornal do Meio Dia. Produção, Departamento de Jornalismo da Capinzal FM, na direção de Luiz Pedro Scarton.
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1: Para você que nos acompanha pelo rádio, Sintonia 102.3 ou pela internet capinzalfm.com, nosso muito obrigado pela audiência. Com a chegada do inverno e a queda nas temperaturas, o uso de equipamentos para aquecer e a água, né? A água tanto ambientes, assim como a população em geral, se mostra mais evidente. Para evitar surpresas na conta de energia, a Celesc orienta os consumidores a adotarem hábitos simples que ajudam a reduzir o consumo sem comprometer o conforto durante os dias mais frios. Segundo a gerente de eficiência energética da Celesc, Manuela Luiz ou Luz Cardoso, o chuveiro elétrico é um dos principais responsáveis pelo aumento de fatura nessa época do ano.
2: Conforme o tempo esfria, nós mudamos o hábito de consumo com alguns eletrodomésticos, como é o caso do chuveiro, e outros que nós não usamos em outras épocas do ano passam a fazer parte do nosso dia a dia. Aqui no nosso estado, é muito comum o uso do chuveiro elétrico e, na maioria das famílias, ele passa a ser o vilão da conta de energia nessa época do ano. Então, para evitar surpresas quando a fatura de energia chegar, nós damos algumas dicas. A principal delas é regular a temperatura do chuveiro e a vazão de água para que possamos economizar os dois insumos. Também é importante reduzir o tempo de banho e evitar de usar o chuveiro com a intenção de aquecer o ambiente. Um equipamento que também fica ligado o ano inteiro e que precisa da nossa atenção nesse momento é a geladeira. É importante ajustar o termostato para a posição de inverno e evitar que a geladeira trabalhe em excesso e até em alguns modelos mais antigos, forme gelo, que dificulte o fechamento da geladeira e desperdice energia. Nessa época do ano, algumas famílias também utilizam aquecedores ou ar-condicionado no modo quente. O ar-condicionado no modo quente é o equipamento que a gente tem para aquecimento de ambiente mais eficiente atualmente. Então, se for um momento de adquirir e a família puder fazer essa escolha,

0: É manter sempre o ar-condicionado na faixa dos 21, 23 graus e evitar de consumir energia excessivamente. No caso dos aquecedores, é importante também ter uma atenção especial com a segurança. É preciso olhar o manual do fabricante e verificar a posição que ele indica que o equipamento funcione, o afastamento mínimo para outros móveis e pessoas, tomar cuidado com crianças para evitar acidentes, verificar se a instalação elétrica suporta aquela carga para a gente evitar sobrecarga e até curto-circuito e incêndios. É também importante estar afastado de cortina ou outros objetos móveis que podem acabar se aproximando do equipamento enquanto ele estiver ligado. Para quem usa máquina de lavar com ciclo de secagem e máquinas de secar roupa, também é importante verificar se existe a real necessidade de usar esses equipamentos, se não é possível secar a roupa ao ambiente, né, no sol, quem sabe num vento sul. Se for usar o equipamento na sua capacidade máxima, dentro dos limites dele, para que os ciclos sejam otimizados. Evitar de usar o equipamento num nível muito baixo e gastar toda a energia que precisa do ciclo para, às vezes, secar uma peça. Também não recomendamos secar roupa atrás da geladeira, dentro do micro-ondas ou qualquer outra dessas atitudes pouco eficientes e pouco seguras que alguns consumidores adotam. É sempre importante lembrar que o quanto um equipamento vai consumir de energia e o quanto a fatura vai vir cara no fim do mês depende do que nós estamos usando, se é um equipamento que consome mais potência e do tempo que ele permanece ligado. Então, se fizermos escolhas por equipamentos mais eficientes e usarmos ele de forma racional, não teremos surpresas no final do mês.
1: Bom, com a queda nas temperaturas, aumenta também a procura por atendimentos nas unidades de saúde, ambientes fechados, pouca circulação de ar e a redução da ingestão de água favorecem a transmissão de vírus e agravam problemas respiratórios típicos do inverno. O cenário, comum nessa época do ano, exige atenção da população para medidas simples que podem fazer a diferença na prevenção. Segundo o médico Dr. Guilherme Gazzoni, que atua na Secretaria da Saúde de Capinzal, manter ambientes ventilados, reforçar a hidratação e manter a vacinação em dia são atitudes fundamentais para reduzir o risco de contaminação por doenças como gripe, resfriados ou outras infecções respiratórias.
2: O frio, ele tende aí a fazer com que as pessoas se sintam um pouquinho mais retraídas, né? Não querendo sair muito de casa, ficar em ambientes fechados. Isso favorece o quê? Pessoas com resfriado, gripe, doenças respiratórias, fica mais fácil a parte da disseminação. Com o ambiente fechado, uma pessoa que está doente ali, né, pode as outras contraírem com uma facilidade. Então, mesmo com o frio, manter os ambientes arejados facilita com que não haja disseminação da doença ou diminua a probabilidade, né? As doenças do frio, vamos dizer assim, mais faladas sempre vai ser a gripe, o resfriado, infecções respiratórias, né? Podendo desenvolver pneumonias. Então, é essa parte que é o maior cuidado. O que nós podemos fazer para ajudar, né? Temos a vacinação, que agora está aberta a toda a população também, né? A orientação. E durante a consulta médica, a gente faz a avaliação de caso a caso. Para pessoas, a gente, né, deixa remédios sintomáticos. Tem pessoas que vêm já com o teste realizado da influenza, a gente já começa a medicação se for necessário, né? E assim por diante. Mas cuidado é o quê? Manter-se agasalhados, ambientes mais quentinhos, né? Mas também arejados. Seria basicamente essas orientações. Fortemente também o que? A hidratação. Muito importante o consumo de água e alimentar-se bem com alimentos saudáveis, né?
3: Doutor, a procura, principalmente pela população, para atendimento médico, tem sido nos últimos dias com relação aos problemas respiratórios?
2: Sem dúvida, não vou lhe dizer com certeza, né, mas 70, 80% síndromes respiratórias, sem dúvida nenhuma, né? O turno da manhã, né, é mais concentrado disso, porque as pessoas passam mal durante a noite. Passam mal, tu quero dizer o quê? Tosse, febre, dor no corpo, prostração, né, dor de cabeça. Então, que são sintomas, né, que levam a nós pensarmos, né, nas síndromes respiratórias. Então, sim, 70, 80% basicamente está sendo isso.
3: Um cuidado também com os problemas cardíacos.
2: Sem dúvida nenhuma, né? Temos que cuidar. A gente sabe que no frio, né, aumenta a quantidade também de eventos tromboembólicos, né? Pacientes mais idosos podem ocorrer mais chances de AVC e outros sintomas. Mas, em quantidade, sem dúvida nenhuma, é síndrome respiratória.
1: Bom, as manhãs congeladas registradas na região não exigem atenção apenas para a saúde humana. As baixas temperaturas

0: Eles também colocam veículos à prova, aumentando a atenção dos proprietários que, por vezes, enfrentam dificuldades na partida e outros transtornos típicos do inverno. Em entrevista ao Jornal do Meio Dia, Leandro Antônio Sesmanski, ele que atua na oficina de uma concessionária aqui no centro de Capinzal, nos explicou que alguns cuidados simples podem evitar desgastes prematuros e até prejuízos maiores.
1: O que a gente recomenda a todos os clientes aí que utilizam o carro, principalmente aí pela manhã agora, né? Primeiramente, ligou a chave, deixou o sistema fazer o processo, fazer a leitura, dar a partida no veículo. Não fica acelerando o veículo, deixa ele em marcha lenta, né? Para ele fazer o processo corretamente, esquentar as peças, né? Então fria, então se você sair com ele frio aí, há um desgaste prematuro das peças, né? Vai diminuir a vida útil dessas peças aí, então não é aconselhável. Deixa ele dois, três minutos funcionando, né? Para ele atingir um pouco a temperatura. Porque justamente o que, que acontece? A pessoa entra dentro do carro e já quer ligar o ar quente, né? Quer ligar o ar quente para aquecer. Só que o carro, a água está fria do carro, do motor. E o que faz realmente aquecer a temperatura dentro do carro é justamente a água. Então o carro realmente tem que funcionar, esquentar a água. Aí sim ele vai ter o aquecimento interno do veículo, né? Tem gente que não sabe. Então justamente teria que funcionar assim também.
2: Leandro, a bateria realmente é a peça mais afetada pelas baixas temperaturas? E por quê?
1: Exatamente, a bateria ela é bem afetada nas altas temperaturas que está ocorrendo agora, né? Exige uma partida, tipo, o motor fica mais pesado porque ele está mais justo, frio, né? Então exige um pouquinho mais da bateria. O que, que eu peço para os clientes aí? Bateria aí 3, 4 anos, já prestar atenção. Você vai dar partida no carro, você vai perceber que a partida está mais lenta, mais pesada. Então eu já aconselho numa dessa procurar aí o técnico aí, numa dessa já substituir essa bateria para não deixar na mão, né?
2: A oficina tem registrado ou registra nos anos anteriores, como é que você tem observado, uma procura maior, principalmente na manutenção do veículo quando chega essa época frio do ano?
1: É, exatamente, né? Nessa época frio aí, que nem a gente comentou, termos de bateria, motor de partida, tudo isso já vai influenciando, né? Aí o pessoal procura sim. A importância que eu falo isso aí para você ter uma durabilidade maior do seu veículo, né? Das peças ali, não ter danificar as peças. A princípio seria isso aí, tá?
0: Meio-dia 13, a Prefeitura de Ouro, através da Defesa Civil, realizou ontem à noite uma audiência pública para apresentar à comunidade o plano de contingência. O encontro, realizado na sala do Centro de Acolhimento ao Idoso, reuniu moradores, representantes da Administração e Defesa Civil Regional para debater medidas de prevenção em resposta a situações de emergência que possam ocorrer no segundo semestre deste ano, como o fenômeno El Niño. A secretária de Administração e responsável local pela Defesa Civil, Daiana Colombo, avaliou de forma positiva a participação da comunidade, mesmo diante das baixas temperaturas.
3: Nós tivemos uma audiência pública muito boa, né? Teve a participação da comunidade. Né? Agradecemos o sargento Davi, que é o nosso coordenador da regional de Joaçaba, que também esteve presente e contribuindo com a gente aqui, né? Com informações muito valiosas, né? E muito importantes também. Que a população, então, elas têm dúvidas, né? E aí nós tiramos, né, todas as dúvidas, o pessoal saiu mais ciente do que é a Defesa Civil e do que está por vir, né, com todas essas previsões aí desse alerta climático que nós temos no estado. Então a nossa avaliação é muito positiva, né, apesar do frio, né, ainda o pessoal veio, né, recebeu todas as informações e com certeza agora a gente vai estar dando os próximos passos aí para ter uma defesa civil atuante no município.
0: A importância do plano de contingência também foi destacada pelo coordenador regional da Secretaria de Estado e Proteção Civil, o terceiro sargento BM Davi Azevedo de Souza, que ressaltou o documento como uma ferramenta essencial para orientar a atuação do poder público em situações de emergência, garantindo organização e rapidez em resposta aos eventos climáticos.
4: O plano de contingência, ele é um documento fundamental para o município conseguir agir em situações de desastre, né? É um documento extremamente importante que a gente sempre orienta porque o município mantém ele atualizado, né? E é com base em todo esse documento, nas ações, cadastramento de famílias, levantamento de informações, mapeamento de áreas de risco, que estarão nesse documento, o município então consegue startar as suas ações e a partir daí fazer os devidos resgates, os devidos encaminhamentos da população afetada.
2: Sargento, muitos municípios estão fazendo as audiências públicas para aprovar esse plano de contingência. Como é que está na região?
4: Exatamente. O plano de contingência ele é um documento, como eu já falei, extremamente importante. Então, todo município ele tem a obrigação por lei, né, legal, de ter um documento como esse, um plano de contingência ativo e atualizado para atuar. Então, os municípios, sim, estão todos trabalhando nessa mesma linha, nesse mesmo sentido, de quem já possui o plano de contingência atualizar e aquele município que ainda não possui para que faça o quanto antes, né? A Secretaria de Estado da Proteção e Defesa Civil, ela, de certa forma, cobra, né, que o município tenha esse documento. Primeiramente, para conseguir atender a população da melhor forma possível. E, em consequência, também que é uma contrapartida que a Secretaria solicita, né? Quando a gente, por exemplo, entrega um kit de proteção e defesa civil, como foi entregue os veículos, os drones, os equipamentos, a gente solicita que o município apresente esses documentos, né? A contrapartida, então, seria a formalização desses documentos.
2: Sargento, muitos municípios estão se preocupando e se preparando para a chegada do El Niño na nossa região. Como é que está essa situação hoje?
4: Essa situação, ela está bem consolidada já na nossa região e em todo o estado de Santa Catarina, tá? Os municípios já vêm trabalhando de longa data. Eu costumo dizer sempre que não é por conta do fenômeno El Niño que se avizinha aí que as defesas civis começam a trabalhar. Como a gente acompanha seguidamente as defesas civis municipais, a gente sabe que eles já vêm desenvolvendo um trabalho de longa data. E aí, a consequência do El Niño pode ser uma chuva intensa e, por consequência, um desastre. Os municípios já vêm trabalhando nesse sentido. Questão de desassoreamento de rios, né, limpeza dos córregos, manutenção das bocas de lobo, toda a questão da drenagem da cidade, né, bem como na orientação à população, estruturação das defesas civis municipais. Então, sim, os municípios já estão orientados e já estão trabalhando nesse sentido.
0: Meio-dia 18, a Secretaria Municipal de Saúde de Capinzal segue intensificando a campanha de vacinação contra a influenza. Ontem à noite, uma ação em horário especial resultou na aplicação de 87 doses do imunizante. Foram vacinadas 37 pessoas na unidade central, 39 no SF Parisotto e 11 no São Luís. A iniciativa tem como objetivo facilitar o acesso à vacina para moradores que não conseguem comparecer nos horários normais, ou seja, no horário comercial. Com a atualização divulgada agora pela manhã, o município contabiliza 5.087 pessoas vacinadas contra a gripe. Entre os grupos prioritários, a cobertura vacinal não chega a 50%. As gestantes apresentam o melhor índice de imunização, com 73% de cobertura, seguidas pelas crianças, com 52%. Já entre os idosos, o percentual é de 47%, considerado muito abaixo do esperado. A vacina segue disponível na unidade central e também ESF São Cristóvão. A seguir, troca de experiências fortalece a apicultura regional e inspira novos projetos dos apicultores da CIRP. Vamos falar também sobre exemplo de honestidade. Gesto de pai e filha permite que relógio perdido há mais de 20 dias volte ao dono em Capinzal. Muito além da fogueira, Frei Ivo Lazzarotto resgata história e o significado de São João Batista. Pastoral Familiar lança a programação da Semana da Família 2026.
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4: Meio-dia 25. Buscar conhecimento, compartilhar experiências e fortalecer o setor. Com esse objetivo, o Núcleo de Apicultores e Meliponicultores da CIRP promoveu na última segunda mais uma reunião mensal marcada por um bate-papo online com uma das principais lideranças da apicultura catarinense, Jucimar Francisco Tuaza, atual presidente da Associação de Apicultores e Meliponicultores de Quilombo, Santa Catarina, entidade reconhecida como referência no setor apícola em Santa Catarina. Segundo o coordenador local e o biólogo Edson Fernando Spir, a conversa trouxe novas ideias e reforçou a importância da união entre os produtores para impulsionar o desenvolvimento da apicultura e também da meliponicultura em nossa região.
5: Tuaza é referência hoje na questão de coordenação e de associação de apicultores assim, para o Brasil inteiro. Então conseguimos uma reunião online com ele ontem, ficamos quase por 2 horas conversando com eles, aproveitamos a nossa reunião mensal para estar falando dos assuntos da associação e convidamos ele para tirar algumas dúvidas que nós temos em relação à associação e à organização e atualização do estatuto e tudo mais. Então foi uma noite de extrema importância, né? Os participantes ficaram extasiados porque conheceram ele no Congresso de Apicultura, no Combrap em Florianópolis, agora 2 meses atrás, e nós conseguimos trazer ele de forma virtual, extremamente simpático, muito querido, respondendo a todos os nossos questionamentos. O nosso núcleo segue agora com as atualizações, aproveitando todas as orientações que ele nos passou para atualizar o nosso estatuto e organizar ainda mais essa cadeia produtiva do mel. Uma oportunidade também que fizemos a nossa análise, né, da participação na ação da praça, né, no dia em alusão ao Dia do Meio Ambiente, e nos programando já para a Festa do Colono, né, com a nossa participação na Festa do Colono e na Festa do Agricultor no Cibre de Capinzão.
4: Fogueiras acesas, bandeirinhas coloridas, pipoca, quentão, encontros em família. Para muitos, essas são as primeiras lembranças quando chega o dia 24 de junho ou o mês de junho. No entanto, por trás das tradicionais festas juninas está a história de um dos personagens mais importantes do cristianismo, São João Batista. Em reflexão especial sobre a data, Frei Ivo Lazzarotto recordou a missão, a humildade e o legado daquele que preparou o caminho para a chegada de Jesus Cristo.
6: A pergunta que nós respondemos há 2000 anos, quem é João Batista? Quem foi, né? O santo que apontou o Cordeiro de Deus. Eis o Cordeiro de Deus, aquele que tira o pecado do mundo. João Batista é a voz que preparou os caminhos do Senhor. Toda a vida dele foi preparar o povo para um encontro com o Messias, com o Salvador. Então, o precursor de Jesus, aquele que fecha o Antigo Testamento e abre o Novo. É o último dos profetas e o primeiro a fazer parte do Novo Testamento, do Evangelho, dos Evangelhos e vida total de Jesus até a sua morte. O homem do deserto e da escuta de Deus, a testemunha da humildade, ele deve crescer e eu desaparecer. Então, João Batista é essa figura que se não se colocou no centro, mas realizou a missão dada por Deus de anunciar o Salvador como precursor.
7: Quem é São João Batista na tradição popular, Frei?
6: Ah, é o santo da fogueira, da pipoca, do quentão, das bandeirinhas, dos balões. Aliás, dos balões, cuidado, né? Que hoje em dia temos que ter um certo cuidado porque provoca incêndios. O santo das festas juninas, o santo do povo simples, da roça, da cidade. Tudo gira em torno de simplicidade ao lembrarmos no imaginário popular, né? A figura deste santo extraordinário. O santo dos encontros em família, nas comunidades, o santo da colheita e da gratidão pelos frutos da terra, o santo que reúne vizinhos e amigos ao redor da fogueira, pompinhão, foguetão, enfim, no imaginário popular, o João é o amigão.
7: Qual a importância para nós, católicos ou não, dessa figura tão conhecida e tão amada?
6: Olha, São João nasceu para que Jesus fosse conhecido. Interessante esse aspecto. Então, a importância dele, né? E quem encontra João Batista encontra uma seta que aponta para Jesus. Nunca João apontou para si mesmo. Sempre foi muito coerente. Tu é o Messias, você é o profeta. Não, não sou. Eu sou a voz que grita no deserto. Preparai os caminhos, os corações, para que vocês possam encontrar o prometido, o Salvador, o Redentor. Então, a voz de João silenciou, mas suas mensagens continuam vivas. Silenciou porque Herodes mandou matar, né? Decepou a cabeça por um pedido da filha de Herodíades e fazer o quê? Mas a mensagem dele continua até hoje. E São João Batista continua gritando aos nossos dias, preparai o caminho do Senhor. A importância de João Batista é um homem da coerência, o homem que apontou para Jesus, o homem que viveu o valor da missão, que se entregou de corpo e alma sem pensar em outras coisas. Só pensou em anunciar, apontar, mostrar Jesus como Cordeiro de Deus.
7: Você me iria explicar, Frei, o porquê São João é tão conhecido e amado, o maior entre os nascidos de mulher, segundo o próprio Jesus?
6: Ah, porque nunca apontou para si mesmo. Essa grandeza dele apontou sempre para Jesus. E nós deveríamos também, nossas palavras, atitudes e testemunhos claros, anunciar Jesus, ao invés de anunciarmos a nós mesmos, ou às vezes até pecados, imoralidades, a corrupção, a baixeza, a blasfêmia, aquilo que nos distancia da figura que é o amor. E Deus é amor. Quem permanece no amor permanece em Deus e Deus nele. E o próprio Jesus diz, quem me recebe, recebe o Pai e nós viremos e faremos dele a nossa morada. Então, se nós tivéssemos um comportamento de João Batista, esse mundo teria mais paz, seria mais fraterno, seria mais real no sentido de termos sido criados à imagem e semelhança de Deus.
7: Frei, para finalizarmos, a perseguição de Herodes matou todas as crianças com menos de 2 anos, né? E João Batista tinha somente 6 meses a mais que Jesus.
6: E por que que ele se escapou?
8: Essa é a pergunta.
6: Jesus, avisado em sonho, José, avisado em sonho, que Herodes buscava matá-lo, eles fugiram, ele tomou a sua mãe e o menino e fugiram para o Egito. Mas e João Batista, que era da mesma localidade, como não morreu? Diz um evangelho apócrifo de São Marcos que Isabel soube da perseguição de Herodes aos pequenos, que nós celebramos até os santos inocentes, e o escondeu nas rochas no deserto. Por isso nós ouvimos falar que ele se alimentava de mel, gafanhotos e mel silvestre. E lá no deserto, na rocha, que claro é Cristo, a pedra angular, ele se escapou. E quando os soldados de Herodes buscaram o pai para que dissesse onde estava o piá, o que que Zacarias disse? Zacarias disse, não sei, eu estou a serviço do santuário, do templo, não sei onde está, está com a mãe. E foram para a mãe disse, não sei, sumiu, desapareceu o menino. Então voltaram ao templo e mataram o pai. Zacarias, diante do altar, uma poça de sangue que é lembrada até hoje. Então, vejam bem, não morreu o Joãozinho, mas morreu o pai em consequência de não ter revelado onde o filho estaria. Mas o pai não sabia, Isabel o escondeu.
4: A paróquia São Paulo Apóstolo, através da Pastoral Familiar, lançou agora pela manhã, através aqui da Capinzal FM, a programação da Semana Nacional da Família 2026. Os agentes da Pastoral, Adriana Machado e também Alcidir Alves da Fonseca, o Cidinho, apresentaram as atividades previstas para o período de 8 a 16 de agosto.
8: Sobre essa Semana Nacional da Família, que acontece do dia 8 ao dia 16 de agosto, né? É sempre em agosto, segunda semana ali, para a terceira, né? Então, a data desse ano é 8 a 16 de agosto. E sim, a gente já tem, junto com os nossos braços, aí as comunidades que têm as pastorais, né? A pastoral familiar em cada comunidade. Então, a gente inicia no dia 8, sábado, a abertura na nossa igreja matriz, né? São Paulo Apóstolo, é da onde sempre parte tudo, então a gente inicia ali com a abertura na Santa Missa, no sábado à noite, às 19 horas. No domingo, dia 9, a gente sempre veicula um vídeo em homenagem ao Dia dos Pais. Então a gente já solicitou os agentes que enviem para a Emily, que é a outra agente nossa que cuida das redes sociais, as fotos de pais, avós, filhos, né? Pra gente estar fazendo uma linda homenagem. Na segunda-feira, dia 10, então a gente faz a celebração na Capela São João Batista do Parque Jardim Ouro, às 19h30, com o tema Família à Luz da Palavra. Na terça-feira, dia 11, a celebração é na Capela Perpétuo Socorro da Vila 7 de Julho, às 19h, com o tema Família, a Realidade e os Desafios da Família, né? Um tema bem muito importante também, que é atual, né? Todos os dias. Dia 12, na quarta-feira, celebração na Capela Santa Catarina de Alexandria, nos Orteia, às 19h30, com o tema Espiritualidade da Família, um Caminho de Amor e Santidade. No dia 13 do 8, quinta-feira, então, a missa com a bênção das famílias na Igreja Matriz São Paulo Apóstolo, às 19h30. Dia 14, na sexta-feira, celebração com o tema Reforço na Educação dos Filhos na Capela Imaculada Conceição do Loteamento para 18, às 19h. E no domingo a gente encerra, então, com o nosso piquenique no Oratório do Caravaggio, que tem a carreata saindo às 9h lá em cima no Posto Amigão, em frente ao Noesc. Vindo até o oratório, 10h30, Santa Missa, meio-dia, churrasco, gado, porco, saladas, né, pães, cucas e brinquedos para as crianças, algodão doce. E às 14h, 14h, a gente encerra com uma bênção toda especial. Inclusive, a gente também está encaminhando para as comunidades, né, uma sugestão de celebração para estar trabalhando nesse mês ali, em algum momento na comunidade, essa celebração especial referente à Semana Nacional das Famílias, uma reflexão, né, que se faz em torno dessa semana.
9: Cidir, qual é a importância da realização desses eventos, principalmente, para, digamos assim, enaltecer cada vez mais a família?
10: Boa tarde, Jorginho, a nossos ouvintes da Rádio Capizal. Então, olha a felicidade, a CNBB nos traz esse ano, família, torna-te aquilo que és. E o lema, o amor jamais acabará. Então, em torno desse enunciado, desse cabeçalho aqui, nós vamos trabalhar essa importância da família, que é todos os dias. É claro que simbolicamente a gente tem nacionalmente a Semana Nacional da Família de 8 a 16, mas todos os dias se trabalha a família, a pastoral familiar está atuando com todas as atividades de evangelização todos os dias do ano. E a importância é a gente fortalecer os laços familiares, é estar tentando juntar, acolher as famílias para que elas tenham essa a proximidade, essa reunião, para que elas não vivam isolado. Nenhum de nós foi criado pelo nosso Criador maior para viver isolado. Nós temos que viver em sociedade. E para viver em sociedade tem que ter esse amor maior, que é respeito, que é confraternização, que é acolhimento, que é sempre estar disposto a auxiliar alguém. Então isso é o trabalho da família. É muito importante esses temas realizados nas comunidades, muito importante a sugestão que a gente vai estar enviando às comunidades para que se trabalhe a família com um amor maior e com a nossa fortaleza, nossa segurança.
4: E o papel da família também é ensinar as novas gerações. Preste atenção nessa notícia. Uma atitude marcada pela honestidade, pelo exemplo dentro da família, resultou na devolução de um relógio perdido ao seu proprietário em Capinzal. Esse caso ocorreu há pouco mais de 20 dias e teve como protagonista Dirlo Lopes, que aproveitou a situação para transmitir à filha, a Sofia Dallagnol Lopes, de 5 anos, uma importante lição de cidadania. Enquanto estavam na área de lazer, a menina, ela encontrou um relógio na quadra de tênis. Sem saber quem era o dono, Dirlo entrou em contato com a polícia para verificar a possibilidade de entregar o objeto para a guarnição. Ele foi orientado para levar até a delegacia, e assim o fez. Segundo Dirlo, a decisão foi tomada também como forma de ensinar a filha, por meio do exemplo, valores como honestidade, caráter e dignidade. Na delegacia, a atitude foi elogiada pelos policiais, que destacaram a importância de transmitir esses princípios às novas gerações. Nesta semana, veio a boa notícia. Dirlo recebeu a informação de que a polícia havia localizado o proprietário do relógio, que conseguiu recuperar o objeto e agradeceu pelo gesto. Mais do que a devolução de um bem material, a história evidencia como pequenas atitudes no dia a dia podem se transformar em grandes exemplos. Ao agir corretamente diante da filha, Dirlo reforçou que valores como honestidade e respeito ao próximo são ensinados, acima de tudo, pelas ações. Então fica esse exemplo aí neste dia em que foi lançado a programação da Semana da Família 2026.
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4: 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Bom, tivemos um amanhecer gelado aqui no Baixo Vale, com temperaturas em algumas regiões negativas. Ronaldo Coutinho do Prado nos apresente aí um panorama desse amanhecer e o que virá pela frente. Boa tarde.
11: Boa tarde. O tempo segue gelado na região. Tivemos hoje temperaturas aí próximas de zero e negativa na área. E vai subindo muito lentamente a temperatura. A mínima ficou aí entre 0 e menos 2, teve locais aí até com 3 negativo, até menos. E a máxima não passa muito aí dos 8, 10 graus. Amanhã faz muito frio, de 3 a 6 negativos. Alguns pomares aí podem ficar abaixo dos 6, 8. Quem tiver já pomar com gema inchada vai ter que fazer combate à geada. E à tarde fica um pouco melhor, uns 12, 14 graus. Ainda tem geada forte também na sexta e alivia no sábado. Domingo pode, sábado à tarde ou domingo pode ter alguma chuva. Tivemos hoje 9,3 negativo em Bom Jardim, 8,3 em Urupema e 7,7 em Urubici. Tudo negativo. Olha, acho que uns 200 municípios, pelo menos, tiveram marca negativa. Até no litoral, como Criciúma, foi abaixo de zero. Da Climatea, Ronaldo Coutinho.
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22: A fé, a tradição e a confraternização voltam a reunir a comunidade em mais uma festa em honra a São Cristóvão. A 62ª edição vai ocorrer no dia 19 do mês de julho, mas antes haverá o trido preparatório no dia 5. O coordenador da capela, Lucas Camargo, tem os detalhes.
23: Então a programação da nossa festa já está definida. Né, e pensando na parte espiritual, esse ano nós temos uma novidade, que são os tridos ao longo, então, dos finais de semana que antecedem o dia 19, o dia da nossa festa. Esse ano a gente inicia, então, já no dia 5 do 7, primeiro domingo aí do mês, às 19 horas, com a primeira noite do trido. A gente vai ter a presença, então, da comunidade de Santa Terezinha, né, com o tema, então, São Cristóvão, servidor de Cristo, vinde a mim todos vós que estáis cansados. A segunda noite do trido, dia 12 do 7, às 19 horas, né, juntamente com a comunidade de Alto Alegre, e com o tema, então, São Cristóvão e a palavra que dá frutos no caminho. E a terceira noite do trido, dia 18 do 7, também às 19 horas, né, ou seja, no sábado que antecede a festa, com a comunidade de Vila Sete, né, com o tema São Cristóvão, sinal do reino, fé que cresce e transforma. Esse nosso trido, então, um pouquinho diferente, que a gente pede, então, e convida todos a estarem participando, e também trouxemos para o domingo para que todos possam participar. Então, no domingo, no dia 19, a gente tem, então, o ponto alto da nossa festa, que é, então, a procissão, né, motorizada, saindo ali do centro da Ouro e vindo até a comunidade, onde temos então à frente do salão a tradicional bênção dos veículos, né? E também às 10 horas da manhã a Santa Missa, que vai ser celebrada juntamente com a pastoral familiar dos Orteia, que vai estar nos auxiliando. Então esse é o nosso momento auge, é o ápice da nossa festa, pedindo então a São Cristóvão que interceda a Deus, né, para que ele possa abençoar então a todos nós e os motoristas de nossa paróquia.
22: Além da parte espiritual, o evento também reserva muitas atrações na parte festiva, como o almoço e a matinê. O segundo secretário da capela, Tiago Antônio Martinelli, amplia a informação sobre a venda das fichas para os assados.
0: No sábado, né, dia 18, com a venda de cucas e frango assado, né? Só reforçando que esse ano será R$60, né? E também no domingo, né? Então no domingo começa a parte festiva, logo após a missa, né? Com o nosso grandioso almoço, né? Com a venda de churrasco, né? Então já vou comentar com vocês que o churrasco de gado é R$130 e o de suíno de R$60. E a partir das 10h30 já estamos entregando a carne assada, né? Logo após o nosso grandioso almoço, né? Nós temos a nosso matinê, né? Com a banda Arco-Íris e banda virtual. Nós estamos programando com o conselho, né? Então, primeiramente é o conselho que vai vender, depois nós vamos ter locais. Isso nós vamos comunicar os meios de comunicação para divulgar, né? Mas vamos falar assim, no sábado, então, a partir das 7 horas da manhã até umas 3, 4 horas da tarde, nós estamos vendendo a ficha de churrasco na capela. Então, pode chegar lá que vai ter alguém para atender. Quem almoça na festa tem direito ao ingresso para o nosso matinê. Né? Quem não estiver lá, então, o valor de R$50 o ingresso. Estendo o convite para todos da comunidade e vem nos auxiliar e vem na festa, né? Participar junto conosco, traz os seus familiares, que vai ser uma grandiosa festa.
22: E a seguir aqui no Jornal do Meio Dia, tem informações de Brasília com o nosso correspondente Paulo Taran e segurança pública. Os destaques das últimas horas, entre elas, pela região, motociclista fica ferido após colisão com carro na 282 em Joaçaba.
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7: 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Vamos até Brasília. Paulo Otaran com a informação. Levantamento do Banco Central aponta que Correios perde cerca de 1,4 milhão por hora.
8: Dados oficiais divulgados pelo Banco Central apontam que as estatais federais acumularam um déficit recorde de 5 bilhões e 900 milhões de reais nos primeiros 4 meses deste ano. O resultado significa 0,14% do PIB e é apontado como o pior primeiro quadrimestre desde 2002. Especialistas apontam que o desempenho reflete uma combinação de fatores conjunturais. Pesa para baixo nesta apuração os Correios, que acumulam 14 trimestres consecutivos no vermelho, com 8 bilhões e meio de prejuízo no ano passado. Para o economista Felipe Salto, é preciso uma atenção concentrada para que o ônus de um não prejudique os eventuais bônus dos outros. E aí, a conta não fecha.
9: O problema das estatais está crescendo. Essa questão dos Correios não é nova. Os informes que os Correios têm prestado mostram que há problemas de caixa e há problemas de resultado. A empresa tem prejuízo e isso agora pode recair sobre as costas da sociedade inteira. Não dá para você simplesmente acomodar essa piora do resultado da estatal e deixar por isso.
8: Numa outra vertente, o economista Amailson da Nóbrega é mais direto. Ele disse que é preciso entender que estatais precisam começar a deixar de existir como forma única de viabilizar o país.
10: Não há nenhuma razão de natureza política, estratégica, econômica, que justifique a presença de empresas estatais no Brasil. Estratégico para valer é educação e todas as medidas que geram aumento de produtividade, porque é a produtividade que faz crescer uma economia, e não o gasto público e o estímulo ao consumo, como pensam algumas correntes políticas do Brasil.
8: Os Correios registraram um prejuízo de 3 bilhões e 100 milhões no primeiro trimestre deste ano. O rombo até agora beira os 82%, maior do que o verificado no mesmo período do ano passado, quando a estatal registrou um prejuízo de 1,7 bi. O balanço prévio da estatal aponta que os Correios teriam um prejuízo acima de 3 bilhões nos primeiros meses deste ano, o que representa uma perda de aproximadamente R$ 1.400.000 por hora. De Brasília, Paulo Otaran.
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22: 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Vamos com os destaques das últimas horas. Pela região, mulher condenada por organização criminosa foi presa em Campos Novos. Ela tem 27 anos, foi presa pela polícia na segunda-feira ainda. Relatório foi divulgado ontem. A prisão ocorreu em cumprimento de mandado definitivo expedido pela vara criminal de Campos Novos. Também em Campos Novos, no bairro Nossa Senhora de Lourdes, um idoso de 61 anos foi vítima de agressões físicas e ofensas verbais durante a segunda-feira ainda. Segundo familiares, o autor das agressões seria o genro da vítima, enquanto que a filha teria participado com ofensas verbais. De acordo com a PM, há relatos de episódios anteriores de maus tratos. O incêndio destruiu uma casa nessa madrugada no bairro Aparecida, lá em Campos Novos. Os bombeiros foram chamados às 4h45, encontrando o imóvel completamente tomado pelas chamas. As equipes combateram fogo, impedindo que as chamas atingissem uma segunda residência nesse mesmo terreno, e durante a ocorrência, moradores informaram que a proprietária, uma mulher de 66 anos, poderia estar no local. No entanto, após buscas feitas durante o atendimento da ocorrência, ninguém foi encontrado. A área foi isolada para perícia. Um jovem de 21 anos ficou ferido após colisão entre motocicleta e um Jetta, agora pela manhã, na 282 em Joaçaba. Acidente ocorreu às 6h30 da manhã. A Agência Nacional de Transportes Terrestres, a ANTT, fará no dia 8 de julho uma audiência pública em Joaçaba para debater a concessão da BR-282 e a implantação do sistema de pedágio eletrônico. Esse encontro irá permitir que moradores, lideranças e entidades apresentem sugestões e preocupações sobre esse projeto. A expectativa é de grande participação comunitária, num debate considerado decisivo para o futuro da BR-282 em Joaçaba. 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
22: Quarta-feira com o Brasil em campo. É o grande confronto esperado. O Brasil pode então garantir aí pontos importantes nessa Copa do Mundo. Jorge Luiz Soldi, quais são as informações? Tudo bem? Boa tarde.
0: Ok, Jardel, muito boa tarde a você, muito boa tarde aos nossos ouvintes. Em nome da Magazine Luiza, passamos agora às informações esportivas de hoje. A seleção brasileira entra em campo a partir das 19 horas desta quarta-feira, precisando apenas de um empate para assegurar a sua classificação matemática aos playoffs da Copa do Mundo. Mas o Brasil quer vencer, e bem a Escócia, para segurar a liderança do Grupo C e seguir sua trajetória apenas nos Estados Unidos, sem precisar fazer longos deslocamentos. Para completar, o jogo dessa quarta-feira tem outro atrativo, o retorno de Neymar. Ele estará à disposição do técnico Carlos Ancelotti para a partida de logo mais à noite. Em entrevista coletiva ontem, o treinador manteve mistério sobre a escalação, mas sugeriu utilizar Rayan no ataque para a vaga de Rafinha, que segue contundido. Ainda nessa quarta-feira, nós teremos, a partir das 4 horas da tarde, Suíça e Canadá, no mesmo horário, Bósnia e Catar. Para as 19 horas, no mesmo horário do Jogo do Brasil, tem Marrocos e Haiti. Às 22 horas, República Tcheca e México, África do Sul e Coreia do Sul. Ontem, a Colômbia garantiu vaga para a próxima fase da Copa do Mundo. Os sul-americanos venceram a República Democrática do Congo por 1-0 e se tornaram, então, a 7ª seleção classificada para a próxima fase da Copa do Mundo. Na rodada de ontem, Portugal goleou o Uzbequistão por 5-0. Cristiano Ronaldo deu uma resposta positiva nesse jogo e marcou 2 gols ainda no primeiro tempo, sendo um dos principais nomes do jogo. Já a Inglaterra não conseguiu furar a retranca de Gana e ficou no empate sem gols pela segunda rodada do Grupo L. Com isso, a classificação para a próxima fase no Mundial foi adiada para a última rodada. Também ontem, a Croácia venceu o Panamá por 1-0. E nesse próximo sábado, na linha Gramado, teremos o jogo de volta da decisão do Municipal de Bochas de Capinzal. O Cassino A recebe o Atlântico de Capitel Santo Antônio. No jogo de ida, o Atlântico venceu no Capitel por 2-1. A partida começa às 19 horas. Em nome da Magazine Luiza, são essas as informações dessa tarde.
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15: E assim estamos com concluindo mais uma edição do nosso Jornal do Meio-Dia, produção, Departamento de Jornalismo da Capinzal FM, na direção de Luiz Pedro Escarton. Uma ótima tarde para você e até amanhã.
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0: Olá, minha amiga ouvinte, graça e paz a você, a sua família e a tua casa. Hoje, dia 24 de junho, festa de São João Batista. João Batista, o maior dos profetas, foi enviado para preparar os caminhos do Senhor. Muitas comunidades, muitas cidades têm a tradição de celebrar festas juninas, lembrando João Batista. Qual a mensagem ele tem e traz para cada um de nós? Ele e a Virgem Maria são os únicos em que a liturgia lembra o nascimento. Os demais santos são comemorados no dia da morte, mas João é comemorado duas vezes, no nascimento e no seu martírio. Foi martirizado, sua cabeça foi cortada por causa da palavra forte que ele tinha. A celebração da natividade de João Batista evoca a manifestação da graça e da bondade de Deus. Zacarias, o pai dele, disse: seu nome será João. Na verdade, a frase já é uma mensagem da gratuidade e da bondade de Deus. O próprio nome Yonan significa Deus se mostrou misericordioso. João, portanto, significa Deus é misericórdia, Deus se mostra misericórdia. Ainda nós podemos lembrar que os pais Zacarias e Isabela eram idosos e a mãe estéril. Portanto, o nascimento de João Batista revela também o poder e a bondade de Deus. É um sinal claro da importante missão que a ele foi confiada. João é o testemunha da luz, sobretudo por ter apontado Cristo no meio da humanidade. Uma palavra que João Batista fala é: preparai o caminho do Senhor, endireitai as suas veredas, e todo homem verá a salvação de Deus. João Batista nos convida a melhorarmos a nossa vida. Preparar é mudar, de certa forma, os direcionamentos, sempre focando naquilo que é melhor, no bem, na verdade, nos valores que não passam. Ainda uma frase que ele diz é: quem tem duas túnicas, dê uma ao que não tem. Por isso João Batista mostra que a fraternidade é um dos valores que fazem com que a comunidade se agregue. A fraternidade é uma força de humanização do mundo. Pessoas divididas, pessoas de costas um para o outro, não são pessoas fraternas. Fraternidade é símbolo de quem se dá as mãos, de quem caminha junto. A mensagem de João Batista se faz contundente. Ele convida a todos nós a nos empenharmos na construção de uma nova sociedade sem violência, sem miséria, uma vida digna para todos. Por isso, como proclama o pai de João, Zacarias, João veio ao mundo para dar ao povo o conhecimento da salvação, para iluminar os que jazem nas trevas e na sombra da morte, para dirigir nossos pés no caminho da paz. Que João Batista, hoje que nós lembramos, seja um inspirador e seja também intercessor, para que nós vivamos bem todos os nossos dias.
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0: Um forte abraço. Deus te abençoe e te guarde. Em nome do Pai, do Filho e do Espírito Santo. Amém.
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1: Capinzal FM, feita pra você e a hora certa. 1:16. 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
1: Muito prazer, sou Marinês Varela. Juntos, vamos até às 3 da tarde.

tarde, gente. Quarta-feira, hoje, 24 de junho, dia de São João, dia de jogo da seleção brasileira. E, claro, dia de você que manda aqui na rádio feita pra você. Então, vem comigo na direção de Luiz Pedro Scarton. Na recepção está Fernanda Alves Duarte. Eu conto, claro, sempre com a sua participação. 988156435. Pede aí a sua música, o seu sucesso. 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

0: E assim nós começamos hoje com indústria musical aqui no Você Que Manda. Alô, é da rádio. Você vai participando com a gente 988156435. Pede aí a sua música. Se inscreve pro Ranchão da 102 998141333. E claro, a partir de agora vem fazer a festa junto com a gente. Hoje também tem agenda de eventos para você saber aonde você pode festear aí no final de semana. 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
0: Aqui na rádio feita pra você, 1:22. Daqui a pouquinho vai ter a turma do bailão também cantando aqui na 102. Agora eu tenho um recado bem importante. 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Pessoal que já tá participando, mandando o seu recadinho aqui também no nosso WhatsApp. Já vamos mandar um alô pra toda essa galera que está participando. Um abraço pro meu amiguinho Taylor. Taylor, daqui a pouquinho já vou ouvir o seu áudio. Ele que está junto com a gente aqui na programação da 102. Quem mais tá mandando o seu alô? A Dona Joanete Maria Olasta Bareta, me cadastra aí no Ranchão. Uma boa tarde pra vocês também. O seu Vilmário Alves da Silva, que nos acompanha no loteamento Parisoto. A Vanusa Savariz Escopel também na nossa sintonia. Pessoal que nos acompanha na comunidade de Linha Vitória. Então faz como eles, vai mandando o seu recado também. Seu nome, de onde você tá falando, me conta o que você tá fazendo, a sua expectativa aí também, né? Todo mundo hoje cruzando os dedinhos, né, pro jogo do Brasil. Isso aí, gente, ó. Como é que a gente diz? Pensamento positivo e torcida. E por aqui, vem pra cantar eles. A turma do bailão.

0: 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Sétimo Sentido e a Química do Amor, eles que regravaram, inclusive, essa música também, né? Muitas bandas fazendo os seus DVDs com tantos anos de carreira. A gente curtiu Turma do Bailão Preto e Branco. Essa é uma junção com vários vocalistas de várias bandas, né? De três ou quatro músicas, se não estou enganada, que eles já gravaram juntos para fazer essa mistura de todos por aí. Você pode continuar mandando o seu alô, o seu recadinho aqui pra gente. Vai mandando o seu abraço, vai se inscrevendo pro Ranchão também. Deixa eu achar aqui, ó. Boa tarde, vai pra dona Iraci Maçom Rec, que nos acompanha. Pessoal na linha sagrada. Nossa Senhora, eu acho que eu vou sair às três e vou correr aí, tá? Ó, me cadastre no Ranchão. Estou fazendo bolinho de pão, risoles. Se quiser vir aqui tomar um café, seja bem-vinda, mas ó, não convida duas vezes, sabe que gordinho e comida combina. Mas não vou levar o Everton, tá? Porque senão não sobra pra mim, tá? Ainda assim, mas uma hora dessa a gente bate aí, tomar um café com vocês e conversar também. E olha só, quem me mandou um alô por aqui, meu amiguinho Taylor, não é mesmo? Então vamos lá.
1: Oi, Rádio Unicadraja.
0: Oi.
1: Por favor.
0: Sim.
1: Quando você estiver no rádio.
0: Já tô aqui.
1: Manda um abraço pra minha mãe, meu tio e meu irmão, pra minha tia, pra minha irmã e pra minha cachorra.
0: Tá bom, então, pra... Também pro pai, pra todo mundo, Taylor, um abração. Ô, Taylor, eu não vou lembrar o nome de todo mundo, tá? Aí, mas ô, a mamãe tá, ele manda um abraço pro adulto também, tá? Enfim, e toda a turma que você já colocou aí, mandando um abração pra eles. Daqui a pouquinho, vou achar uma música bem bonita aqui pra rodar pra todos vocês também, o pessoal que nos acompanha aí no município de Ouro.
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0: Gelado, né, gente? Tempo bom, sol, mas friozinho, vamos assim dizer, para não dizer friozão, tá? Na estação de Ouro, neste momento, lá na linha São José, tá marcando 10,3 graus. 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
0: 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Quem mais está com a gente? Boa tarde, sou Ivone dos Santos. Me cadastre no Ranchão, pessoal que nos acompanhando em Lindenberg. Nossa Senhora, Dona Dirce Facinho do Novo Porto Alegre me mandou que tá fazendo pé de moleque de nozes. Se diminuir já é bom. E diz ela que tá uma delícia, eu imagino, tá? Viu, pode aguardar um. Manda aí pro teu cunhado, sábado. Fico braba, tá? Pra mim experimentar, depois eu digo se é uma delícia ou não é uma delícia. Brincadeira, um abração então pra todo o pessoal que nos acompanha aí, pra ela, pro seu Celso também e toda a turma. Quem tá mandando um áudio daqui a pouquinho já vou ouvir também a dona Cilda Melegari e a gente vai desejando pra vocês uma ótima tarde. Nós vamos curtir agora Banda San Marino. Essa foi uma música que fez muito sucesso, inclusive quando eles gravaram na turnê que eles tiveram, que eles gravaram aquele DVD na Argentina, na época do Magrão ainda, do Negão, né? E agora, a banda San Marino, se tinha um Cris, já era bom, com dois Cris, fica super bom, né? Os dois vocalistas da banda San Marino se chamam Cris. Daqui a pouco eu conto mais pra vocês.

0: Isso, sucesso de San Marino com Porque Você Não Liga. Quem não soube cantar essa música, né, gente? Já cantou muito aí, junto com as bandas também, que fazem muito sucesso aqui na nossa região. Falando pra vocês então, né, falei que tinha dois Cris. O que está de volta, então, a banda San Marino, agora é o Cris Carvalho, né? Está, foi anunciado aí na metade... Tá desse mês, mais ou menos. Ele que então faz dupla, como a gente diz assim, com Chris Honecker. Os dois vocalistas aí da banda San Marino, então, né? Inclusive, eles assim anunciaram, né, que um novo capítulo começa a ser escrito na história da banda San Marino. A nova dupla de cantores que passa a conduzir essa trajetória construída com paixão, dedicação e o carinho de milhares de fãs ao longo dos anos, e que essa fase seja aí repleta de emoções. E claro que a gente curtiu por aqui também. Tem mais gente pra falar? A dona Cilda também passando por aqui, desejando seu boa tarde.
1: Boa tarde, Marinês.
0: Boa tarde, tudo
1: aqui
0: bem?
1: Aqui é a Cilda Legari. E me coloca aí no ranchão.
0: Pode deixar.
1: No sorteio. E eu peço uma música do teu... Tu escolhe a música para mim e tudo de bom. Que Deus acompanhe nós todos e abençoe.
0: Amém, dona Cilda. Daqui a pouco, então, vou escolher uma bem bonita aqui para rodar para vocês também. Quem mais está mandando o seu boa tarde?
2: Boa tarde. Aqui é o Ivanir da Silva. Tô escutando o radinho aqui sentado.
0: Tô me escutando de fundo aí, viu?
2: Eu queria participar do ranchão do Prone e ponho o João Francisco também.
0: Pode deixar.
2: E uma boa tarde, tudo de bom, uma música bem boa.
0: Pode deixar, então. Gente, tá na próxima aqui, a gente vai tocar Porto do Som. Depois eu vou escolher uma boa, vai lá pro seu Ivanir, também pra dona Cilda, que estão junto com a gente aqui nessa tarde gostosa. Tarde fria, mas tarde boa, né, gente? Sol lindo, maravilhoso.
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0: Gente, para você saber como é que vai ser o seu final de semana, olha só, neste domingo nós temos aí o primeiro almoço vocacional aí do Grupo Vocacional de Novo Porto Alegre, com as 10 horas Santa Missa, 12 horas tem almoço, à tarde tem brincadeira, gincana, tem pipoca, gente, para você aproveitar e curtir aí com toda a família. Também dia 28 tem festa na comunidade de São Pedro Lacerdópolis, em honra ao padroeiro, 10 horas Santa Missa, 12 horas tradicional almoço. Também neste domingão, dia 28, tem festa em honra a São Pedro e na comunidade de Lindenberg, 10 horas tem Santa Missa, 12 horas tem tradicional almoço e às 14 tem matinê com a banda Arco-Íris, então, que vai estar animando esse domingão aí na festa em honra a São Pedro na comunidade de Lindenberg. Você vai conferindo aí no nosso site, no capinzalfm.com.br, vai lá, tem aquela abinha eventos e lá você fica por dentro, fica sabendo de todos os festejos aí que tem no fim de semana.
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0: E por aqui a gente segue com muito mais aqui na tarde da 102.3. Um abraço lá pro seu Ivanir e toda a família, pra dona Cilda também, já que eles vão estar domingo no Lindenberg, claro que eles tocam aqui na 102. Banda Arco-Íris.

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3: Muito bem, gente. Uma com mais 56. Daqui a pouquinho tem Capinzal Notícias por aqui. Antes disso, tenho... Cadê que ela me fugiu? Não foge de mim, não, dona Marta. Nossa, tem um recadinho aqui, ó. Pode falar.
4: Boa tarde.
3: Boa tarde.
4: Irmã, certo?
3: Tudo?
4: De uma música.
3: Uhum.
4: Da Marta Menegazzo Machado. E da Vila União.
3: Um abração.
4: Tá bastante frio. Tem sol, mas tá frio.
3: Frio, né?
4: Eu queria que tu me casitasse no ranchão da Capinzal. Mande uma música pra nós aqui da Vila União.
3: Pode deixar.
4: Pode ser qualquer uma do programa.
3: Tem passarela aqui pra nós fechar essa primeira hora. Um abraço também pra Genesi de Lima. Ela que nos acompanha aí no Verde Vale. Então, um abraço pra todos vocês também que estão sintonizados com a gente. Ó, falo bem a verdade, né? Eu não sou lá muito, muito amiga do frio. Eu acho que dá tempo de nós prosear aqui. Boa tarde, Fernanda.
5: Boa tarde, Marinês.
3: Tudo bem?
5: Tudo certo, tudo frio. Quer dizer, agora esquentou um pouquinho.
3: Eu não sou,
5: né,
3: amiga do inverno e todo mundo já sabe que me conhece, né? Mas, enfim, tenho que passar por esse também.
5: É, eu fico quieta, né? Porque eu sempre falo que eu gosto do inverno.
3: Então, não,
5: né,
3: reclama.
5: Então, vou ficar quieta pra não apanhar.
3: Bem feito pra você que tem que vir de moto. Tá?
5: Não, é brincadeira. Mais rápido.
3: Brincadeira. Mas a Fernanda tá querendo participar com a gente porque nós temos, né, um recadinho bem importante. Hoje nós também já veiculamos, né, aí, né, essa ação de quem encontrou aquele relógio que acabou devolvendo aí ao dono. Gestos que faz a gente acreditar que existem sim muitas pessoas boas, e você presenciou um fato desse agora há pouco aqui.
5: Isso,
3: na 102,
5: aí,
3: né? Na corrida, porque tava todo mundo na hora de chegar pro trabalho,
5: sim,
3: né?
5: Sim, aham. Então, Marinês, foi bem legal assim, porque o seu Neuceu Aguiar, ele veio aqui na rádio para colocar um brick, né? Ele, já vou fazer a propaganda, olha, mas ele quer vender uma bicicleta.
3: Tá.
5: E daí, quando ele foi, né, a gente fez ali o atendimento, né, da bicicleta e tal, pra colocar no brick. Quando ele foi começar a falar sobre o celular que ele tinha encontrado, já estavam ligando no celular, né? Então, a dona estava ligando e eu atendi, falei que era aqui da Rádio Capinzal. Provavelmente, ela deu um suspiro de alívio, né?
3: E deu tempo deles se encontrarem para ele devolver o celular?
5: Isso, daí ela me disse assim, não, eu já tô indo buscar. Mas eu não achei que ia ser tão rapidinho, e que bom, ela chegou ali, ela deu um abraço nele. Tinha o celular, dinheiro, cartão. Inclusive, quando ele encontrou, ele disse que estava espalhado, porque saiu a capinha, né, Mari?
3: Às
5: e
3: vezes...
5: ele pegou o dinheiro, pegou o cartão, colocou tudo junto e veio trazer na rádio. Então, são gestos assim que a gente precisa, né, Mari?
3: Com certeza.
5: Por mais pessoas assim, né?
3: Com certeza, que faz a gente acreditar, né, que existe assim muita gente boa
5: nesse mundo.
3: Isso aí.
5: Então, em nome da Aline Balbinotti, ela tá agradecendo o Neuceu Aguiar por este gesto.
3: Que bom que você venha mais vezes trazer notícias boas.
5: Isso,
3: como essa aqui
5: aí,
3: na 102. Essa foi a Fernanda Alves Duarte. Então, gente, correndinho, ó. Chegando passarela por aqui, já já tem Capinzal Notícias.

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1: 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E uma mulher de 27 anos foi presa pela Polícia Militar na última segunda no bairro Santo Antônio, em Campos Novos. A prisão ocorreu em cumprimento de mandado definitivo expedido pela vara criminal. Condenada por organização criminosa, ela foi encaminhada ao presídio regional, onde vai cumprir a pena superior a 7 anos de reclusão. 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Um jovem de 21 anos ficou ferido após colisão entre carro e moto nesta manhã, na BR-282, em Joaçaba. A ocorrência foi por volta das 6h30. A vítima estava consciente e relatava dores no ombro direito. Após ser imobilizado, ele foi encaminhado ao hospital. Já os ocupantes do carro não se feriram. 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E a Agência Nacional de Transportes Terrestres, a ANTT, fará no dia 8 de julho uma audiência pública em Joaçaba para debater o projeto de concessão da BR-282 e a implantação de um pedágio eletrônico. O encontro permitirá que moradores, lideranças e entidades apresentem sugestões e questionamentos sobre essa proposta. 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E a seleção brasileira encara Escócia nesta noite, às 19 horas, horário de Brasília, pela última rodada do Grupo C da Copa do Mundo. Além de vencer, o Brasil precisa acompanhar o resultado de Marrocos e Haiti, que pode definir a liderança da chave e o adversário na próxima fase da competição. 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
5: Muito bem, gente, são 2h05 para você que ficou muito bem informado com o nosso Capinzal Notícias. Olha só, agora a gente vai curtir Roupa Nova com Tiago Abravanel por aqui. Um clássico aí do Roupa Nova, né? No DVD dos 40 anos. E eu já vou dizer para você ficar ligado, porque hoje é aniversário da Rede São João. 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Música.

0: gente, como prometido, né? Estamos por aqui já. Ele também já está a postos. Muito boa tarde, Bruno.
1: Muito boa tarde, Mari. Tudo bem?
0: Tudo
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0: Se sentindo Marno Machello aí do outro lado.
1: Aqui agora eu tô chique, né?
0: Eu brinco com o pessoal que vem à tarde comigo aqui, porque né, se sente o Marno Machello, senta lá do outro lado.
1: Senta no trono, né?
0: Com certeza, isso aí. 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
0: Vai ganhar hoje meu palpite 3-1.
1: 3-1.
0: 3-1, vamos ver.
1: Eu sou meio ruim de palpite, tá? Mas eu espero que ele ganhe também.
0: Vai
1: Vou
0: ganhar.
1: Torcer. 2 horas com mais 16 minutos.

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2: Quando são 2:19, gente, eu sei que a língua dele também tá super afiada. Daqui a pouquinho tá chegando o Everton por aqui. Vamos querer saber o resultado das simpatias que passamos ontem, tá? Principalmente aquela da Folha de Louro. Então você já se organiza aí pra contar pra gente, né? Se deu certo, se não deu, pode mandar aí no 98815-6435. Já vi que tem mais recado pra gente aqui na 102. Pode continuar participando. 98815-6435. É o telefone para você participar junto com a gente, deixar o seu alô, deixar por aqui o seu recadinho. E olha só, 998-14-1333, esse você se cadastra pro ranchão aqui da 102. Tem muita gente já se cadastrando, querendo levar aí os quinhentão, como a gente diz, do Proner, né? Um abraço pra Mônica Ramos, que nos acompanha em Ricardópolis. Diz ela, ó, me cadastra aí, pelo amor de Deus, né? Pra participar do ranchão. O meu amigo Márcio Facim também mandando um áudio por aqui. Já vou veicular com essa galera que tá participando junto com a gente. Agora a gente vai curtindo música clássico.
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0: Luciana Ferro e Fogo, Lauana Prado com Paula Fernandes, Pedra e Água, tocando aqui na 102. Mandando um abraço pro meu amigo que tá falando com a gente.
1: Minha amiga Marinês Valéria.
0: Boa tarde, Márcio.
1: Sorteio do Ranchão da Rádio
0: Capizal.
1: Aqui o Márcio Facinha pro Arturo. Tô escutando você hoje de tarde aí na Rádio
0: Ótima
1: Capizal.
0: Ótima tarde pra você.
1: Minha rádio.
0: Isso aí, um abração pra você também. Quem tá com a gente é a dona Maria Zanol por aqui.
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3: Boa tarde, Marinês.
0: Tudo certo? Isso aí, tudo
3: quero
0: certo.
3: Quero participar do Ranchão da Rádio Capizal quero ouvir uma música bem bonita.
0: Pode deixar.
3: Final de semana para você.
0: Pode deixar igualmente aí para a senhora Dona Maria Zanol. Tava ouvindo aí eu conversando com a Fernanda, né? A hora que a gente tava falando do inverno, de quem gosta, quem não gosta do inverno, né? Então cada um tem os seus gostos preferidos, certo, gente? Agora são 2:28, daqui a pouquinho prepara o seu ouvido porque ele tá chegando por aqui. Daqui a pouco tem o Everton pra gente conversar aqui na tarde.
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8: Quem será o substituto de Rafinha? O mistério que Carlo Ancelotti resolveu manter até a última hora. Na entrevista coletiva de ontem à noite, o técnico da seleção brasileira não revelou quem é que vai ocupar a vaga do atacante. E ele falou também sobre Neymar, claro. Garantiu que o camisa 10 está em condições de atuar durante toda a partida. Ao comentar a parte física do jogador, ele garantiu que ele pode sim jogar os 90 minutos, mas não disse quanto tempo o Neymar vai jogar nessa estreia dele contra a Escócia. Por aqui, jogo decisivo, necessidade do Brasil de ganhar para ficar confortável, mas os torcedores escoceses querem um empate, um 1-1 para ficar bom para todo mundo. E aí, o que que vocês acham? Eu sou Melina Calduro, aqui em Miami, para o Acaerte em Campo.
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0: Muitas coisas para comentar. Primeiro de tudo...
13: Diga lá, boa tarde.
0: Ajeita esse fio aí. Olha só. Você e a Fernanda com esse cabo enroscado aí. Ó, até que você pensa, eu vou te pedindo se alguém te respondeu. É, alguém te mandou alguma coisa? Não dá? Foi o Marlon que enroscou ele?
13: Foi o Marlon.
0: Ah, mas olha. Viu?
13: Ou o Bruno. Ah, não,
0: o
13: Bruno.
0: Não, não, o Bruno não usou o fone.
13: Ah, já tá. Já que então. Eu tô querendo culpar o Bruno.
0: É, ó, me diga uma coisa. Alguém te mandou de como ficou o galho de louro?
13: Olha, Marinesa, eu não... Na verdade é assim, eu acho que o pessoal não tem o meu contato, né? Mas eu lá em casa deixei em cima do telhado.
0: E aí?
13: E aí que não deu geada.
0: Lá em casa, mais ou menos.
13: Mas o galho já tava murcho quando eu coloquei, por isso que já daí não adiantou.
0: Ai, meu Deus. Tá, gente, depois vocês contam pra gente se alguém fez alguma simpatia, se deu, tá? Hoje o pessoal tá mais preocupado é com o jogo do Brasil hoje,
13: pois
0: né?
13: Pois é.
0: Falando nisso, qual é o seu palpite?
13: O meu palpite é 3-1. Vamos vencer com gol, inclusive, dele, Neymar, que acabamos de ouvir aí o informativo da Caerte, né?
0: Aham.
13: Uhum. E a Caerte aí, né, na nossa correspondente lá, disse que o Neymar tem condições de jogar os 90 minutos. Então,
0: mas o técnico não garantiu que ele vai jogar os 40 minutos.
13: Não, não
0: falou quanto tempo.
13: Eu acredito que ele não comece como titular.
0: Eu espero que ele vá e faça gols, tá? Muitos. Que não se pegue pra trás os parça dele, né?
13: Que ele precisa mostrar serviço.
0: Exatamente. É, até porque ele tem um monte de fio pra sustentar também, né?
13: Sim.
0: Então, Smith até fora. No lugar do... Rafinha?
13: Rafinha, acredito eu que joga o Ryan, né?
0: É.
13: Que é o mais
0: cotado. Jorge, pra... nosso repórter esportivo, eu acredito que conseguiu esse furo de reportagem, porque ele falou hoje no Esporte que é ele que vai jogar.
13: Ah, é?
0: Uhum. Então... A Melina Calduro não conseguiu, mas o Jorge Luiz Soldi tinha esse furo de reportagem. Vamos ver se ele tá. Ou se ele jogou um verde pra
13: inclusive,
0: ver se acerta.
13: Inclusive, vi agora há pouco no GE.com que está lá, prévia da seleção brasileira, com o Ryan titular.
0: Ó, oh, então. Vamos lá, né? Você sabe que esse placar contra a Escócia é o que vai traçar a rota do Brasil, né?
13: É, inclusive, Mari, tem rotas que podem colocar a Holanda, podem colocar Japão, mas podem colocar até a temida Alemanha no caminho, né?
0: Então, ai, ai, ai.
13: Temos que já começar a fazer as nossas orações para
0: então,
13: isso.
0: Então, te dizer que Neymar vai entrar em campo, tem que pagar a chuteira, né? Com item de 7 mil.
13: Só 7 mil reais?
0: Deixa eu ver aqui. Porque eu vi que tem a chuteira e tem mais um outro item também, ó. Tem dois aqui. Deixa eu ver. Além dos holofotes, um detalhe pouco visível para os torcedores. Mas a chuteira dele também é exclusiva para hoje, tá? Para... Ah, não. É sob o uniforme. É um acessório. Claro que tá muito barato, né? É um acessório de 7 mil. Mas ele vai também jogar com uma chuteira nova, bem lindona, inclusive, pelo que eu vi na foto aqui.
13: Inclusive, se Neymar entrar em campo hoje, igualará a um recorde de Pelé e Rivaldo. Você sabia desta? Se ele entrar, Carlo Ancelotti colocar ele jogar hoje, ele vai alcançar Pelé e Rivaldo com 14 jogos no Mundial vestindo a camisa da seleção brasileira.
0: Então, vai lá. Também quem está de nível...
13: Qual sabe? João que está de nível?
0: Hã?
13: Qual João que está de nível?
0: Lionel Messi. 39 aninhos.
13: Hoje?
0: Sim. A esposa do craque compartilhou uma mensagem carinhosa nas redes para celebrar o aniversário do jogador. Antonella Roccuzzo usou as redes nesta quarta, dia 24, para celebrar o aniversário de Lionel Messi com uma declaração mega apaixonada.
13: Ah.
0: 39 aninhos tem o Messi.
13: E joga
0: então
13: bom.
0: Também soprando as velhinhas. Hoje tem bastante João de aniversário, né?
13: É, mandar um abraço aqui para todos os Joãos de aniversário hoje, porque deve ter uns par.
0: Com certeza. Tem mais alguma coisa pra falar de Copa?
13: Sim, que Neymar tem mais seguidores no Instagram do que todos os outros jogadores da seleção brasileira juntos.
0: Esperava alguma coisa diferente? Não,
13: não,
0: né?
13: Mas é visto, né? O craque tem que ter mais seguidores, com certeza.
0: Tá bom. Por falar também aqui, ó, cada seleção escolheu uma música para a Copa. Sabia? Não. A FIFA permitiu que cada seleção escolhesse músicas para representar o país durante a Copa do Mundo, né? E aí, internautas perceberam que músicas diferentes, músicas de diferentes partes do mundo tocaram ao longo das partidas. Seja durante o aquecimento, após a marcação de um gol ou de uma vitória. A trilha sonora é uma iniciativa da própria FIFA, que deu oportunidade para cada uma das 48 seleções participantes que escolhesse uma música para marcar o momento emblemático do país aí no Mundial. Eles puderam escolher até duas canções, sabia? Que são tocadas em diferentes ocasiões. Quando a seleção... Eu não tinha reparado esse detalhe, tá? Quando a seleção entra em campo e se prepara durante o aquecimento, quando marca um gol e após o fim da partida para celebrar a vitória, né? No caso.
13: Sim.
0: Então, olha só. A seleção brasileira está representada por uma música produzida especialmente para celebrar a participação da Copa do Brasil. Trata-se de Bate no Peito, que reúne diferentes gerações e estilos da música brasileira. A faixa conta com as vozes de Ludmilla, João Gomes, Zeca Pagodinho, Veig e Samuel Rosa.
13: Ah,
0: será que é por
13: lembrei.
0: Isso que tem aquela dos Viking lá no final?
13: Não, eu lembrei porque no dia da convocação da seleção brasileira, antes da convocação, foi cantada esta música, Bate no Peito. Então, ela é a nossa música da Copa.
0: E aí, se você procurar, tá? Você vai ver lá, tem uma lista com todas as seleções e cada uma com a música que escolheu.
13: Ok. Então, qual o seu placar para hoje, Marinês?
0: Não tenho mais... não tenho palpite.
13: Não tem?
0: Eu quero que o Brasil ganhe. Só.
13: 1-0, tá bom.
0: Ganhando é a conta.
13: Então?
0: Não vou... Não me diga que eu sou... Eu sou muito ruim de palpite, tá? O último jogo eu falei que dava 2-1, deu 3-0. Então, não vou palpitar nada. Eu torço pelo Brasil. Tomara que o Neymar a gente faça uma belíssima partida, jogue muita bola, mostre o que ele sabe fazer, né?
13: Sim.
0: Pena que a gente não vai ter o Rafinha, mas tem os outros jogadores à altura, com certeza vou ver o Paquetá. Ah, o que, que você tava falando do Brasil, do Uzbequistão?
13: Brasil, como?
0: Do último jogo?
13: Brasil e Haiti.
0: Ah, do Haiti. O Uzbequistão jogou hoje, ontem.
13: Teve um dos nossos... Aquele spot da Caerte, você tá dizendo? Vai ter um spot da Caerte por aí na nossa programação, que vai falar sobre um jogador do Haiti, que a Melina Calduro deu uma carona pra ele. E ele falou que foi muito bom de jogar contra o Brasil, mas que ele lembra do Brasil sobre a geração de Roberto Carlos.
0: Viu, gente? Mulherada, viu? Quando eu falei pra vocês, até os jogadores lá, lembro. Eu falei do Uzbequistão porque eu lembrei ontem, né? Eu assisti o jogo.
13: Uzbequistão e Colômbia?
0: Exatamente. E aí ficou esse na minha...
13: foi...
0: Eu acho que foi esse.
13: Foi Portugal e Uzbequistão.
0: Ou era o replay que tava passando lá em casa. Eu acho que foi a gente colocou no replay, no jogo lá pra passar de novo.
13: Inclusive, pessoal, hoje... Nós, nesta última rodada da Copa, nós não teremos jogos, vamos dizer assim, os jogos dos grupos são ao mesmo horário. Então, o Brasil joga às 19 horas, Marrocos joga também às 19 horas. Então, você tem que escolher um jogo que você quer. Às 16 horas, vamos ter outros dois jogos.
0: Assistem um e vai coringando o outro.
13: Isso aí, porque depende do outro resultado também.
0: É isso que funciona.
13: Mas agora, não falando mais de Copa do Mundo...
0: Falando da Luciana Gimenez, bem rapidinho por
13: também
0: aqui.
13: Também da Xuxa, bem rapidinho, só um...
0: Que ela está a um passo de estrear um programa inédito na Band. Ela que esteve à frente do Super Pop por 25 anos e ela recebeu um convite da Band para subir aí uma nova atração. Um formato diferente para apresentadora e ela já participou aí das primeiras conversas. O projeto que a emissora apresentou foi considerado consistente e aí eles estão alinhando ao momento atual da sua carreira. Então, vocês podem, nos próximos dias, né, acredito que quando sair a gente traga também essas informações.
13: Para encerrar então, Xuxa surpreende ao revelar, Marinês, que só come uma vez por dia. Para mim não existe o amanhã. Ela diz assim, a rainha dos baixinhos conta que nunca dorme antes da meia-noite, acorda tarde, dorme de olhos abertos e precisa de ar-condicionado em temperatura extrema. Eu vou começar a adotar o método da Xuxa, comer uma vez por dia. O que, que você acha? Mas qual o horário?
0: Viu, você não consegue daí dormir depois da meia-noite e acordar tarde, porque você tem que vir trabalhar, fio.
13: Então
0: pode dormir depois da meia-noite, mas de manhã cedo tem que estar aqui cedo, não adianta.
13: Pois é.
0: Foi-se, né? Então, é assim mesmo que acontece, né, Everton? Amanhã nós falamos mais.
13: Show.
0: Voltamos. para falar amanhã?
13: Para amanhã, de seleção brasileira, falando sobre o resultado de hoje. Então, para nós encerrar, tem aí aquela...
0: Ah, tem não aí? É assim, ali assim que esse gesto que você fez, é música.
13: Sim.
0: O Everton quer ouvir essa aqui, gente, ó, vou colocar para vocês, quer ver?
14: Brasil!
0: Aê! Todo mundo torcendo junto.
13: Até amanhã,
0: Mari. E até amanhã.

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0: Muito bem, são 2h49, gente, já tá na hora de ir, quase, né? Mais uns minutinhos, mas eu precisei chamar o Everton de volta aqui. Everton, peguei o meu...
1: Maria, eu tava comendo a minha maçã e você me atrapalhou.
0: Ah, que mentira, eu tô com uma gripe que tá louco.
1: O que que era?
0: Aham.
1: Me conta aí, o que que deu?
0: Fala a verdade. Jesus tá vendo, tá?
1: É um
0: ele não dorme.
1: Sabe que depois do almoço é bom docinho?
0: É, depois do almoço. Agora 3 horas da tarde. Agora do café, já da fruta. Ó, oh. Mas viu?
1: Pois é.
0: Falando
1: alguém
0: sério.
1: Alguém falou alguma coisa,
0: então,
1: hein?
0: Eu recebi no meu WhatsApp particular. E aí, agora que eu fui pegar pra ver uma outra coisa, eu vi, nós temos aqui um resultado. Não do que você passou ontem. Alguém que fez ontem já abriu hoje, tá? Mas alguém que fez uma das simpatias que você passou já há muito tempo.
1: Sério isso?
0: Sério. Olha só. A Marli Albiero, é do Parisotto. Ela me mandou assim. O primeiro ela escreveu em italiano, né? É, cara de Gofredo, mi son tutta em casa em cora Gofredo, né? Quer dizer que ela tá em casa,
1: com frio.
0: Fechado, mas ainda tá frio. Ó, ela disse que ela fez a simpatia, tá? Essa de São João no tempo de solteira. Aquela dos bilhetinhos pra abrir.
1: Sim, com a letra, ontem, né?
0: Com a letra inicial do nome. E ela disse que ela deu certo porque ela está com a pessoa já há 38 anos, viu?
1: Aí,
0: só?
1: Então, viu como é que nossos ouvintes...
0: Funciona, viu? Gente, ó, funciona. Né? E olha só, então você pode participar e mandar pra gente mais pra frente. Quem tiver mais, não tem problema se não mandou hoje, pode mandar amanhã, né? Mas precisei te chamar de volta aqui, Everton, porque antes a gente perguntou, né, pro pessoal se tinha e tava aqui no meu celular e eu acabei não vendo. Beleza?
1: Mas
0: agora
1: que bom.
0: Sim.
1: Que bom, muito obrigado pelo retorno da nossa...
0: Bom saber de história. De repente, se você tem alguma história dessa de simpatias que você fez,
1: manda,
0: seja Santo Antônio, São João, pode contar pra gente aí. Pode mandar aí nos nossos telefones também.
1: Agora.
0: Vai
1: beleza?
0: Lá, vai lá comer a sua maçã. Eu também já vou indo nessa, tá? A gente já são 2h52 aqui na Rádio Feita pra você. Agradecendo demais por todas as participações hoje, todo o carinho recebido da galera que fez a festa junto com a gente. Também não entrou a mensagem aqui do seu João Maria, mas um abraço pra você, seu João. A dona Aurora Poçamai também. Vamos ver se dá tempo de eu veicular aqui.
2: Boa tarde.
0: Boa
2: Mari.
0: Tarde.
2: Eu ia participar do Ranchão da Capinzal.
0: Já tá.
2: Não me deixa de fora, por favor.
0: Não vai ficar.
2: Eu também não gosto de inverno.
0: Opa, do meu
2: até
0: time.
2: Falo mal, odeio. Mas é uma estação do ano que temos que passar.
0: E precisa, né? E precisa.
2: Beijos.
0: Beijos. A quem gosta, quem gosta mais do verão. Enfim, como eu digo sempre, a preferência de cada um. Seu João Maria também mandando o seu boa tarde. Boa tarde.
3: Mas Reis, roda a música pra nós. Como o musical Carisma Eucalipto fez pra essas pessoas ali da Andrade, da Rádio Capizal, minha esposa Vânia. E me cadastro no rachão da Rádio Capizal aí do supermercado. Tá bom?
0: Pode deixar. Ó, então vamos fazer assim, ó. Vamos, Brasil, isso aí, ó. Vou rodar o Eucalipto com o Jades e Jadson, pode ser? Então. E tem mais aqui um recadinho de utilidade pública. A gente foi encontrado uma sacolinha com medicamentos Vick. É aquele medicamento, aquele Vick Vaporub, sabe, que você usa, inimensulida. Foram comprados aí, tem um tique junto da farmácia São Pedro. Mas não tem o nome da pessoa que comprou. E também tem uma luva que foi comprada aí na loja, preço baixo. Então, se você comprou esses itens, tem as notinhas junto, mas não tem o nome da pessoa que comprou, só tem os lugares, tá? Se você perdeu essa sacolinha com esses medicamentos e com essa luva, está aqui na recepção da 102. Então, só passar aqui, retirar a conversa aí com a Fernanda. 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Gente, amanhã estamos por aqui, mais uma vez, contando para você, tomara aqui com notícias ótimas aí sobre o jogo do Brasil, todo mundo junto na torcida. Beijo, beijo. Já já tem as informações de Brasília. Daqui a pouquinho tem Mauro Ribeiro também aqui na 102.3. Chegando um áudio aqui de última hora no apagar das luzes, Vitor. Não acredito, mas me se fora. Vamos ver.
4: Buonasera, Mari.
0: Buonasera. Sani, vu.
4: Quatro, tudo bem, né? São quatro, tudo em casa. Caso, dia, leve chimarrão e manhã pipoca. Então, no fogão. Em coro de fredo, tchau.
0: Fredo?
4: Calcula se fosse senza il fogão. Ma allora il mio palpite del Brasile di stasera le 2-1 per il Brasile. Vediamo che se le bon fagne 2-1 sta bon. Giusto?
0: Giusto.
4: Un strucon a te a tutti quei là della radio là. E l'Everton anche quelle là da Rentiti.
0: Capisci niente con l'amico Dizio.
4: Che ha parlato appena adesso.
0: Sì.
4: Certo?
0: Certo.
4: Trucou. Tchau, tchau.
0: Tchau. O seu Vitor Paz tá contando aí, pra quem não entende, né, que ele tá todo encasacado, perto do fogão a lenha, tomando chimarrão, comendo pipoca. Vou passar pro Jardel, tá? Depois o Jardel faz o palpite aí, ou manda lá pra ele também. É, ele palpita aí pro jogo do Brasil 2-1 e tá mandando um estrucon, né? Um abraço aí pra toda a turma aqui da 102 e também pro Everton. Gente, agora sim, ó. Indo embora, tá? Beijo, beijo. Amanhã, a partir da 1, eu tô de volta. Vem aí as informações de Brasília. Já já tem Mauro Ribeiro com o Expresso 102. Amém.

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4: 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Moraes encaminha a manutenção de Bolsonaro em prisão domiciliar ou não para a PGR decidir. As informações de Brasília com ele, Paulo Otaram.
5: O ministro Alexandre de Moraes deu prazo de 48 horas para que a Procuradoria-Geral da República se manifeste sobre a manutenção da prisão domiciliar ou não do ex-presidente Jair Bolsonaro e sobre uma arma em nome dele apreendida numa blitz. Na decisão do magistrado proferida nesta quarta-feira, Moraes destaca que Bolsonaro admitiu aos agentes da Polícia Civil do DF que mantinha a arma em casa, tanto a propriedade quanto a posse, escreveu o ministro no pedido à PGR. Bolsonaro teria dito aos policiais na ocasião que tinha três mulheres em casa, a esposa e as filhas, e precisava garantir a segurança delas. O criminalista Guilherme Augusto Mota entende que sanções fazem parte da previsibilidade judicial.
6: Vai passar pela análise administrativa da conduta do agente integrante do GSI que, ao portar uma arma de fogo ou tê-la em posse e transportá-la com a finalidade específica, segundo se relatou, de manutenção do armamento pertencente a terceiro. Mas uma situação bastante peculiar. O ex-presidente com prisão domiciliar humanitária e a fim de se verificar se houve ou não descumprimento dessas medidas cautelares com a incidência, deverá se perquirir se houve ou não a incidência deste tipo penal.
5: O ministro Alexandre de Moraes pediu para a PGR se manifestar sobre o pedido, assim como fez quando autorizou a prisão domiciliar humanitária. A defesa de Bolsonaro quer a prorrogação pelo prazo que se repute adequado. O argumento dos defensores é que o ex-presidente teve evolução clínica favorável enquanto esteve no período em casa. Os advogados reforçam ainda que não há como concluir que as circunstâncias clínicas que levaram Jair Bolsonaro à prisão domiciliar desapareceram completamente. De Brasília, Paulo Otaram.
4: Obrigado, Otaram, pelas informações. 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
3: Capinzal FM e a hora certa são 15:07. Atenção, senhoras e senhores, a partir de agora a ordem é não ficar parada. Vem matar a saudade junto comigo, hein? Tá no ar!

Senhoras e senhores, meus amigos e minhas amigas do rádio, como é que vocês estão? Tudo bem com vocês? Como é que foi a sua manhã? Como é que tá sendo a sua tarde, seu comecinho de tarde? Agora nós estamos no meio da tarde, como é que tá sendo tudo isso? Ó, quero convidar você para você vir junto comigo nesta programação do Expresso 102 para você matar saudade comigo. E como é bom matar saudade, né? Matar saudade das coisas boas que aconteceram, das coisas que fazem a gente se remeter a um passado distante, mas um passado que faz a gente ficar feliz, relembrar coisas, sorrir, dar risada. É bom demais, né? Então vem comigo, ó. 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Não fique de fora, participe com a gente, peça sua música, vem matar saudade comigo, 988-15-6435. E para você que quiser, que quer participar do sorteio do ranchão, é bem fácil, é só você mandar mensagem no 998-14-1333. Não perca tempo, vem com a gente, vem matar saudade, começando assim, ó. Você lembra dessa aqui, ó? Essa aqui é a Festa dos Insetos. 13 e 9, Giliardi, pra matar saudade.

0: Tapinzão FM, uma rádio feita pra você com Fornon Blonde WhatsApp. Você lembra dessa? Essa fez muito sucesso nos anos 90, né? E que bom matar saudade com você. O que estava fazendo lá nos anos 90, hein? O que estava acontecendo nos anos 90? Então daqui a pouquinho nós vamos matar saudade, um pouco de saudade dos anos 90. O que será que acontecia naquela época? Vamos fazer uma retrospectiva e vamos voltar aos anos 90. Daqui a pouquinho vamos começar também a atender o pessoal que tá mandando áudio, que tá mandando mensagem pra gente. Você que quer participar, pode mandar a sua mensagem no 988156435 e participar do Ranchão da Capinzal no 99814-1333. Combinado? Sai daí não, volto já. Conferindo o seu relógio, são 15h17.
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4: Nem Neymar, nem Vinícius Júnior. Eu encontrei um haitiano que vive aqui nos Estados Unidos e fiquei surpresa ao saber quem era um dos grandes ídolos do futebol brasileiro para ele. A resposta veio durante uma corrida de aplicativo por aqui. Eu conheci o Kino Pierre e brinquei com ele, né, pedindo desculpas sobre o nosso jogo, e entre as risadas ele fez questão de elogiar os brasileiros, dizendo que somos muito amigáveis e que os haitianos torcem por nós. Mas quanto ao jogador preferido dele, eu jamais poderia imaginar. O jogador preferido do Kino é o Roberto Carlos e o Ronaldo também, claro. E ele destacou que os jogadores do Brasil são muito admirados pelos haitianos. Então por aqui, a rivalidade é só dentro de campo. Eu sou Melina Calduro, de Miami, para o Acaerte em Campo.
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0: Senhoras e senhores, estamos de volta matando saudade das décadas de 70, 80, 90 e um pouquinho de 2000. Ó, quem é de 90, daqui a pouquinho a gente vai matar saudades, a gente vai relembrar de coisas boas, de tempos bons que a gente viveu naquela época, né? Ontem foi bem bacana a gente ter lembrado da neve que aconteceu em 1965 aqui. E muitas pessoas daquela época se manifestaram, né? Falando que viveram aquele tempo. Alguns gostaram, alguns não gostaram. Mas foi bacana a gente ter esse feedback com você, meu amigo ouvinte. Daqui a pouquinho tem mais informação pra gente bater aquele feedback, bater aquela bolinha, né? Das coisas que aconteceram aqui em Capinzal. Vamos atendendo a participação do ouvinte. Quem está com a gente nesse exato momento é a Dona Maria de Lourdes. Dona Maria, como é que a senhora está, Dona Maria? Tudo bem com a senhora?
9: Quero participar do programa e concorrer ao prêmio.
0: Tá bom.
9: Aos prêmios. Uhum. Gostaria de ouvir uma música da festa junina, de uma festa junina.
0: De festa junina?
9: Escolha uma bem bacana pra gente ouvir. Ah, hoje é dia de São João, né?
0: Eu não
9: podemos
0: consigo,
9: ouvir uma
0: Dona
9: música
0: Maria.
9: Destas. Obrigada. Põe ao meu sorteio.
0: Pode deixar que eu vou colocar a senhora.
9: Sou a Lurdinha da Lavecchia.
0: Tá bom, Dona Lurdinha. Obrigado pelo carinho da sua companhia. Dona Lurdinha, eu não consigo agora colocar uma música de festa junina para a senhora, mas vou escolher aqui uma bem bacana que eu tenho certeza que a senhora vai voltar para o passado, tá bom? Obrigado, Dona Marleu Bieiro, boa tarde. Alô, seu João Maria, como é que tá as coisas, seu João Maria? Seu João Maria tá trabalhando lá em Bicaré, seu João Maria? Obrigado pelo carinho da companhia. Seu Ivanir da Silva, como é que tá, seu Ivanir? Tudo tranquilinho com o senhor? Como é que tá as coisas por aí? Muito frio por aí? Hoje tava frio demais, né? Tava de arrepiar. Quem mais com a gente? O seu Vladimir Molim, boa tarde, tô ouvindo. Estamos esperando o Vivaldino que tá vindo aqui no sítio. Marisete já pegou a chaleira para fazer um belo do chimarrão. Ah, bom chimarrão para vocês aí, o seu Vladimir. É, vai esquentar aí com a chaleira que levou de brinde, né? Obrigado aí, seu Vladimir, seu Vivaldino, que deve estar tomando um mate lá com eles lá. Também a Dona Marisete, o Antônio. O Antônio tá parceiro da vida, né? Vamos de música. Pra matar a saudade, tá chegando pra Dona Maria o Antônio Marcos. Dona Lurdinha, tá aí pra senhora, ó. A última carta. 3h24, boa tarde pra você. Quer matar a saudade? Cola aqui na Capinzal FM, uma rádio feita pra você.

Tá aí, bonita demais, o Marcos Roberto matando saudade. A última carta que foi lá pra dona Lurdinha, pediu ouvir, com certeza gostou, né, dona Lurdinha? Matou saudade? E que bom matar saudade com essas músicas, né, dos anos 80, dos anos 70, coisa boa demais. Quem tá com a gente também é o Joãozinho. Joãozinho, ele ligou pra gente aqui falando que ele queria relembrar dos tempos que ele era engraxate ali no Bar do Léo, ali em Ouro, ali nos anos 80. Então, o Joãozinho engraxava sapato e ganhava uns pila. Zá, Joãozinho, é, hein? Daí ele pediu pra gente tocar uma música dos anos 80 que fez sucesso naquela época. Ó, Joãozinho, que fez sucesso naquela época, ó, foi Titãs, Sunífera Ilha. 3h28, tá aí, ó, pro Joãozinho matando saudade.

0: Tá aí, Joãozinho, matando saudade dos anos 80, Sonífera, ilha. O Joãozinho que era engraxate, né? Lá nos anos 80, engraxava sapatos lá em frente ao Bar do Léo. Quero aproveitar aqui a deixa e mandar um abraço pessoal lá do Bar do Léo. Obrigado aí pelo carinho, pela audiência de sempre.
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0: É quarta-feira, ensolarada. A temperatura nesse exato momento é de 11 graus no centro de Ouro e também no centro de Capinzal.
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0: Os familiares comunicam com pesar o falecimento de Nair Viale, ocorrido hoje no Hospital Unimed em Joaçaba. O corpo será velado na funerária Gasser em horário a ser confirmado. Celebração de despedida e sepultamento com horário a ser confirmado e posteriormente divulgado. Comunicamos o falecimento de Nair Viale. Serviços fúnebres a cargo das funerárias Navegantes e Gasser. Aos familiares e amigos, as condolências da Capinzal FM.
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0: Estamos de volta, matando saudade com você, agradecendo sempre a Clínica Virtuosa Capinzal. E é claro, você é nosso amigo ouvinte, você é nosso parceiro, nosso amigo, nossa amiga do rádio, sempre na sintonia da Capinzal FM. Gente, vocês lembram aqui de um chafariz que funcionava aqui no meio da praça, se eu não me engano, ali nos anos 70, ele foi desativado nos anos 90, mas ali nos anos 70 até os anos 90, tinha um chafariz aqui no centro de Capinzal, né? Você lembra ali, era o local que o pessoal ia, ficava sentado, ficava observando, acalmavam os nervos. Era bacana. E você conhece ou você conheceu o chafariz que foi desativado ali nos anos 90? Você sabe como é que existiu também a Vila 7 de Julho? A Vila 7 de Julho também, ela foi construída devido à enchente, né? Que aconteceu aqui, onde os moradores beira-rios ou rio Beirinhos tiveram que subir lá para cima, e lá nasceu a Vila 7 de Julho. Que legal, né? Você, algum de vocês que está ouvindo aqui fez parte, sofreu com essa enchente de 83, se eu não me engano, acho que foi 83, sofreu com essa enchente de 83 que teve que subir, teve que tirar as suas mudanças? Acho que fazem 43 anos que aconteceu essa enchente aconteceu em 1983. Não é uma boa lembrança, né? Mas o que a gente quer lembrar aqui? A gente quer lembrar da força do povo capinzalense, né? Da garra, né? O povo capinzalense não desiste jamais. Vai à luta, vai à guerra. E quando a gente vai pra luta e pra guerra, a gente conquista o que a gente almeja, né? Que legal, ó. Expansão da urbanização também, com o crescimento da população de Capinzal, a cidade começou também a planejar o desenvolvimento da cidade alta, que praticamente se transformou em uma cidade, né? São duas cidades em uma. É a cidade alta, hoje você encontra de tudo, tem o Noesc, tem o comércio, tem a BRF, tem tudo lá na cidade alta, também que faz parte aqui da cidade de Capinzal. E você lembra da urbanização da cidade alta? Se você lembra da urbanização, manda mensagem pra gente contando um pouquinho da história aqui de Capinzal. Faça que nem o Joãozinho. Joãozinho contou um pouquinho da sua história, né? Que ele era engraxate. Engraxava sapatos pra ganhar uns pila, né, Joãozinho, nos anos 80. Bom, de música pra gente continuar matando saudade, quem vai cantar pra gente agora é Zélia Duncan. 3h39, boa tarde. 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

0: Tá, esse é o som de Zélia Duncan, Me Revelar. Esse é o seu Expresso 102 e você tá matando saudade com a gente. Daqui a pouquinho tem Bon Jovi na programação da Capinzal FM, que vai lá pro seu Vladimir, que gosta do Bon Jovi. Olha só, gente, fugiu uma calopsita. Hoje ela é muito dócil. Quem encontrar, por favor, entre em contato no 99809-2268. 99809-2268. Ela é bem dócil, tá, gente? Se você encontrou, entre em contato, né? Porque é um animalzinho de família. E sempre quando acontece isso com um animalzinho de estimação, que é estimado pela família, as pessoas sofrem. Então, se você encontrou, 99809-2268, vai falar com a Viviane. Vamos mandando alô, o pessoal que tá com a gente aqui, a Dona Marta da Luz. Tudo bem com a senhora, Dona Marta? Como é que tá as coisas por aí, tudo bem? Uma ótima tarde pra senhora. Quem mais comigo? Seu Ivanir da Silva. Tá frio aí, seu Ivanir?
1: Boa tarde, seu Mauro Ribeiro.
0: Como é que tá, seu... o senhor aí? Tudo bem? Aqui, aí? Tudo tranquilinho.
1: Depende da patrola, né, viu?
0: Depende da patrola sempre.
1: Assim, viu?
0: Mas tá louco?
1: Tava falando no rádio aí, viu? Tava frio, viu?
0: Tava frio.
1: Agora tô esquentando só um pouquinho pra de noite, né?
0: Ah, sim,
1: cê
0: claro.
1: Não, tá louco, viu? A gente que é meio velho aí, o sol não é fácil, viu? Mas toca uma música bem boa que tamo na escuta aí, viu? Um abraço, senhor, aí, tudo que é de bom aí.
0: Valeu, seu Ivanir, obrigado pelo carinho da sua companhia. Quero mandar um beijo, um abraço especial também pra Keren, minha esposa, e também pro Igor, que estão lá na minha oficina tomando um cafezinho também pra esquentar, né? Porque nesse friozinho é só um cafezinho mesmo, daqueles cafezinhos gostosos, quentinho, pra gente esquentar. Faltando 15, gente, faltando só 15 pras 4.
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0: Roupa nova.

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em volta aqui no meio oeste. Pessoal de Concórdia também sempre com a gente. Você de Lacedópolis, Castelo Branco. Alô, Jaborá. Obrigado pelo carinho. Pessoal em Ouro, Capinzal, né? São os carimbos oficiais aqui da Capinzal FM. Obrigado você do interior de Capinzal, você também no interior de Ouro. Pessoal em Zorteia com a gente. É bom ter você na nossa companhia. Vamos de música? Esse aqui é o som do Bon Jovi.

Daí esse é o som de Bon Jovi, It's My Life. Só que foi lá. O pessoal que tá lá no sítio tomando chimarrãozinho, é, não é? Valeu, seu Vladimir, seu Vivaldino, toda a família Molim, sempre na audiência da Capinzal FM. Nosso boa tarde pra dona Silvana Zene também, sempre com a gente. Também quem está sempre com a gente é a Ângela Figueiredo. Obrigado pelo carinho da companhia de vocês. Gente linda do meu Brasil varonil, vou ficando por aqui agradecendo a você, meu amigo e minha amiga do rádio, que ficaram comigo ouvindo a Capinzal FM, matando saudade com a gente. 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Eu, Mauro Ribeiro, volto amanhã matando mais saudade com você a partir das 3 horas da tarde. Fica aí com a última. Vem aí Jardel Martinazzo e o Capinzal Sertanejo. Tim Maia, descobridor dos sete mares.

Fique com Deus, que Deus abençoe você, que você tenha um restinho de tarde abençoado, uma noite abençoada e até amanhã. Aqui nós se encontramos por aqui, na 102.3, uma rádio feita pra você. Tchau, tchau. Fui.

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1: 16 horas com mais um minuto, 11 graus é a temperatura aqui no centro. 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Santa Catarina deve ter, nesta quinta-feira, mais um dia com amanhecer gelado em todo o estado. Hoje, por exemplo, a mínima foi de 9, abaixo de zero, na região serrana. Em Urupema, os termômetros marcaram nesta manhã 8,3, enquanto que São Joaquim marcou a temperatura de menos 3,7. As baixas temperaturas também provocaram forte geada na Serra Catarinense. Portanto, Bom Jardim da Serra, com menos 9,1, a menor temperatura desse ano. A Receita Federal abriu a consulta ao segundo lote de restituição do Imposto de Renda. Em Santa Catarina, 502.534 contribuintes vão receber no dia 30 de junho mais de 695 milhões. A consulta pode ser feita no site da Receita Federal, na opção Meu Imposto de Renda e depois consultar a minha restituição. A seleção brasileira masculina de vôlei perdeu para a Ucrânia por 3-1 nesta quarta na Eslovênia e sofreu a primeira derrota na Liga das Nações. O destaque do Brasil foi Darlan, que marcou 26 pontos. O próximo compromisso da equipe será contra a Itália, nesta sexta, às 15 horas, horário de Brasília.
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2: É o nosso sertanejão começando no seu radinho a partir deste momento. Aqui na Capinzal FM nessa tarde gostosa, bonita de sol, algumas nuvens, temperatura de 11 graus, estamos no inverno brasileiro e vamos chegando para esquentar sua tarde com música boa, no ritmo sertanejo. Tá por casa, tá trabalhando, tá contando as horas pro jogo do Brasil, tem Brasil hoje em campo, daqui a pouquinho às 7 horas da noite, inclusive é um assunto de destaque no nosso programa de hoje. Por quê? 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Então a gente vai estar hoje proporcionando para os palpiteiros de plantão, quem acertar o placar da rodada, porção de batata frita com bacon e queijo da Sorve Burger. Como é que faz para participar? Fácil, manda agora recado para mim, 8815-6435, dá o seu palpite, Brasil ganha, Brasil empata, Brasil perde, qual o seu placar? Quem acertar, leva. Mais que um acertador, como é que funciona? Faz um sorteio entre eles. Então manda já, até o final da hora, tá valendo a sua participação. Você acha que o Brasil ganha? De quanto? Manda aí o seu palpite, agora para mim, 98815-6435, jogo importantíssimo do Brasil, hein? Brasil precisa ganhar hoje, meus amigos.
4: Brasil!
2: E vai ganhar ou não vai? Claro que vai, com a sua torcida, com a sua energia positiva. Falando em gol, que a gente quer muito gol, Jean Giovanni chegando para cantar a primeira de hoje. 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

Jean Giovanni cantando é gol do coração para começar o programa de hoje no clima da Copa do Mundo. E você, já deu o seu palpitômetro? Seu palpite aí já fez a sua fezinha? Faz o seguinte, ó, manda agora para mim, 988156435. A gente vai estar aí com um presentão da Sorvet Burger, aquela porção de batatinha com bacon e queijo. Manda o recado para mim então. Aí o pessoal pergunta, como é que é o retrospecto de Brasil e Escócia em Copas do Mundo? Bom, o Brasil e a Escócia se enfrentaram pela liderança, se enfrentam hoje pela liderança do Grupo C da Copa, lá em Miami, nos Estados Unidos. Será o quinto confronto entre as seleções. E a curiosidade é que todos os encontros anteriores entre brasileiros e escoceses também ocorreram na fase de grupos. Nunca houve um duelo eliminatório entre as duas seleções. O retrospecto é amplamente favorável para quem? Claro, para o Brasil. Em 4 partidas de Mundial, a seleção soma 3 vitórias e 1 empate, sem derrotas para os escoceses. Será que vai ser hoje? Não pode. No histórico geral, incluindo amistosos, são 8 vitórias e 2 empates em 10 confrontos. Então, até hoje, nenhuma vitória dos escoceses. O duelo mais recente foi na Copa de 98. Na ocasião, o Brasil venceu por 2-1 com gols de César Sampaio e um gol contra de Tom Bent. Já no último amistoso entre as seleções, em 2011, a equipe brasileira também levou a melhor. O placar foi 2-0. 2-0. Sabe quem marcou os gols? Os 2 gols marcados por Neymar. Será que ele entra hoje? Será que o Brasil ganha por 2-0, turminha do comercial?

Amadão do Brasil, essa aqui é linda demais, Alucinação. Você curtiu, você se emociona com as músicas do Amado Batista? O cara coloca muita emoção, não é? Tá rolando duas partidas simultâneas, Suíça e Canadá, Bósnia e Catar, placar de 0-0. A partida começou aí por volta das 4 horas, então a gente começou o programa e já começou essas duas partidas, até porque são jogos importantíssimas da terceira rodada da fase de grupos da Copa do Mundo. E o pessoal tá palpitando, já estão mandando recado aqui, até porque vai até pertinho das 5 horas o seu palpite, valendo lanche delicioso, aquela porção de batatinha com bacon e com aquele queijinho por cima. Jardel, eu acho que vai dar 3-1. Palpite do Sérgio Rocha Drum. 3 Brasil, 1 Escócia. Palpitão por aqui também de quem? Da Ivete. Oi, Ivete, como é que você tá? Tudo bem, Ivete? Ivete Spironello. Jardel, coloca aí o palpite. 2-1 para o Brasil. Minha amiga Leda Mara Pogeri acha que o Brasil toma um gol da Escócia, só que faz 3. 3-1 Brasil, Leda Mara Pogeri. O Eliseu, também a Dirley. E só falta agora o palpite de quem? Da Kathleen. Vamos ver aqui. O Eliseu acho que vai dar 3-0. 3-1. Já a Dirley, 2-1. E a Kathleen está digitando agora. Vamos aguardar o palpite dela. O seu Eliseu acertou outro dia, né, seu Eliseu? 3-0. O Brasil ganhou do Haiti. E hoje? Hoje ele acha que vai dar 3-1. E o seu palpitão qual que é? Manda recado aí. 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Ó, a Kathleen acha que vai dar 2-0. Pergunte para.

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1: Meu amigo Jair Lopes, ô Jairzão, como é que tá? 3-1 Brasil, palpite do Jair, assim como o palpite 2-1 da nossa ouvinte aqui, como é que é o nome dela? Onde é que tá o nome da ouvinte? A Melânia, obrigado Melânia. Olha, tem gente mais otimista, tem mais um ouvinte otimista, 4 Brasil, 1 Escócia, o Maurício Zanol. Ô, São Paulino, um abraço pro São Paulino sempre na audiência. Minha amiga Rosane Borim, grande Rosane. Brasil 3-0, carca aí no palpite. Vai lá, manda o seu recado. Fernanda, Brasil 3, Escócia 2. Um placar um pouquinho mais apertado, mais apertadinho. Ana Cordeiro, Brasil 2, Escócia 0. Eudes Ferrari, Jardel, coloca aí. Eudes Ferrari, 2-1 Brasil, palpitaço. 2-2, quem acha que é 2-2? O Serginho de Joaçaba. Ô, Serginho, como é que tu tá, Serginho? Beleza? Manda o nome completo, por gentileza, Serginho. A gente coloca aqui o teu nome completaço. Ana Cordeiro, 2, Escócia 0. Obrigado, Ana, pelo palpitaço. Você também que tá na audiência aí no seu carro, no seu trabalho. Sobrar um tempinho, manda recado pra gente. Confirmar a audiência, onde que tá ouvindo, a Capinzal. Como é que tá o clima aí, já preparado pro jogo do Brasil de hoje. 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Mais uma sequência de participações. Inês Anol, Brasil 3, Escócia 1. Palpite da Ivonete Batista, 2-1. Palpitaço também. Jardel, eu acho que vai dar 4-2. 4 para o Brasil, 2 para a Escócia. Palpite aqui da Mari. Mari, manda o teu nome completo, por gentileza. A gente coloca aqui no sorteio, tá bom? Tá concorrendo o lanche da Sorve Burger. Mais palpites aí, produção. Vamos lá, Nercy Rodrigues da Silva, 3-1. O Sérgio Correia, obrigado Sérgio. Então é o Serginho de Joaçaba, popular Serginho, é o Sérgio Correia que deu seu palpite. E ó, boa sorte. Vamos curtir ela, saudosa Marília Mendonça, a voz do coração.

0: pra matar aquela saudade, os irmãos Victor e Léo Borboletas, os irmãos Chaves aqui na 102, 4:30 já. Passamos meia hora do começo deste programinha que conta com a audiência da Daiane Lazzarotti Vieira. Obrigado, Daiane. 3-1 Brasil. Tilo Moreno, como é que tá, Tilo? Tudo certinho? Já deu seu palpite aí? Manda o palpitaço então, fica à vontade. Manda aí, meu amigo Tilo. Vai ser um prazer receber aqui o seu palpite nosso pro jogo de hoje do Brasil contra os escoceses. Bom, só atualizar aqui, Canadá e a seleção da Suíça, placar de 0-0, assim como Bósnia e Catar. Aliás, Bósnia não, Bósnia abriu o placar. Bósnia abriu o placar agora há pouco sobre o Catar, 1-0. E no outro jogo, Suíça e Canadá, são jogos simultâneos, placar de, por enquanto, 0-0. Então, um gol marcado na tarde desta quarta-feira entre Bósnia e Catar. Seguimos acompanhando e a gente vai contando os detalhes para você, ouvinte 102. Daqui a pouquinho tem mais participações.
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0: Relógio aponta 4:31. 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
0: Os familiares comunicam com pesar o falecimento de Nair Viale, ocorrido hoje no Hospital Unimed em Joaçaba. O seu corpo será velado na funerária Gasser, em horário ainda a ser confirmado e depois divulgado pela família. Comunicamos com pesar o falecimento de Nair Viale. Celebração de despedida e sepultamento também a ser confirmado. Serviços fúnebres a cargo das funerárias Navegantes e Gasser. Aos familiares e amigos, as condolências da Capinzal FM.
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0: 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Mais palpites aqui, um abraço para o seu Osvaldo. Osvaldo, como é que você está? Tudo bem, Osvaldo? Acho que vai dar 2-0 para o Brasil. Palpite também semelhante da Salete Primeira. Obrigado, Salete. Maria Tereza Alves Drum. Meu nome é Maria Tereza Alves Drum, 4-2. Então, o palpite que ela mandou mais cedo aqui pra gente. Obrigado a Maria Tereza. O seu Alicir de Moraes, popular baixinho, que mandou um áudio. A gente escuta em seguida, tá bom? Seu baixinho, tudo de bom, uma tarde abençoada. Sabe quem tá ouvindo a gente? Meu amigo, o Valmorzinho. Valmorzinho, que é o vereador Valmor. Deu o palpite aqui, né? Que tal o palpite do Valmor Produção? 1-0 Brasil. Placar magrinho, mas o que importa é a vitória, né, meu amigo Valmorzinho?

pessoal de 13 Tílias, a Maria Salete Gavenda, que tá por lá na nossa querida 13 Tílias, acompanhando 2-0 Brasil, palpite dela. Os últimos palpites do programa de hoje. Manda o seu aí, 988156435. Rapidinho aqui antes da música, segura a música um pouquinho, por gentileza. Foi perdido um celular azul. Azul escuro com capinha preta e um documento RG em nome de Maria Lucilene de Souza e Souza. Se alguém encontrou ou vier encontrar, entrega na Rádio Capinzal ou através do 998390770. Então quem encontrou um celular é um azul com capinha preta, documento em nome de Maria Lucilene de Souza e Souza, entrega na rádio ou no telefone que nós repassamos aí. Agora vamos pra música, essa aqui é boa demais. Conrado Alexandro cantando na 102. Pros meus amigos freteiros de plantão.

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4: A FIFA reforçou os procedimentos de segurança para os torcedores que vão aos estádios. Os ingressos são exclusivamente digitais. Isso porque os QR Codes, eles são dinâmicos e atualizados constantemente. Inclusive, tem um horário no meio do QR Code trocando a cada segundo. Por isso, os prints de tela não funcionam para acesso às partidas. A entrada, ela só é permitida com o ingresso carregado e atualizado no aplicativo oficial da FIFA. E os QR Codes, eles só são disponibilizados 3 horas antes de cada partida. A recomendação é chegar com antecedência, conferir o login no aplicativo e garantir que o celular esteja com bateria suficiente para apresentar o ingresso na entrada do estádio. Eu sou Melina Calduro, aqui de Miami, para o Acaerte em Campo.
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10: 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E a gente carimba aqui as participações, meu amigo Paulo Nora. Paulo, como é que vai dar o Brasil hoje, Paulo?
11: Oi. O jogo do Brasil hoje vai dar 4-2.
10: 4-2.
11: Vai dar 4-2. O Brasil hoje vai entrar mesmo. Vai entrar e vai debulhar.
10: Vai debulhar.
11: Hoje vai debulhar.
10: Tá bom.
11: E agora eles se obrigam a mostrar o jogo. Daí eles vão pintar, picho. 4-2.
10: Combinado, Paulo. Marcado aqui o Paulo, grande Paulo Nora, ouvindo a gente. Mais um palpite do ouvinte, vai lá.
12: Boa tarde.
10: Oi.
12: Olha, o Brasil tem guerra de 4-0, senão não adianta, né, Pezão?
10: 4-0.
12: Então, eu sou o ouvinte no mundo da Capinzal aí.
10: Que valeu, bom.
12: Amigo. Boa tarde aí, vamos que vamos.
10: Vamos que vamos, Tilo, obrigado. Baixinho,
13: boa tarde, Martinaz.
10: Tudo bem?
13: Tudo certo?
10: Tudo certo.
13: Viu, mano, uma música aí, pode ser uma do Zezé de Camargo Luciano, uma bem boa. Manda pra nós aí, temos escutando aqui, ó. Viu, hoje vai dar 3-1 pro Brasil.
10: 3-1.
13: Beleza?
10: Beleza.
13: Mandando palpite aí.
10: Combinado.
13: Beleza? Manda uma música aí pra nós, aí o gordo. Eu e o Gordo, o Valdemar, estamos tomando uma coca e escutando o programa.
10: Bom apetite para vocês, obrigado pela participação, tá bom, turma? Edson, olá, Edson, como é que você tá? Tudo bem, Edson? Deu o palpite aqui também. O Edson 2-1, a Rosali 2-0. Palpites aqui são os últimos de hoje, estão encerrando já as participações. A Marli Alves, da Vila 7, 2-1 para o Brasil. Obrigado, minha amiga, pela participação, tá bom? Fechamos assim, produção? Encerramos? Fechado, então, encerrado por ir. Por hoje é isso. Por hoje são essas as participações.
9: Ai, que me cadastro. Oi. No ranchão do Proner, é a claro. Márcia Lazarinho.
10: Ô, Márcia, tá concorrendo o ranchão do Proner, boa sorte. Ó, amanhã a gente volta pra revelar quem leva o lanche. 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Combinado? Abraço pra você. E amanhã a gente se encontra. Quem vai levar o lanche? Acima de tudo, vencendo o Brasil, já tá bom demais da conta. Vai, Brasil! 9 para as 5, bom final de tarde. Tchau, tchau.

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1: 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Permanência de Jax Wagner na liderança do governo será decidida nesta quarta, em conversa com Lula.
2: É aguardada para esta quarta-feira até o final do dia uma decisão sobre a permanência ou não do líder do governo Jax Wagner no cargo. Correntes internas do PT forçam para que ele peça demissão, mas o senador resiste. Jax Wagner agendou reunião nesta quarta-feira com o presidente do Senado, Davi Alcolumbre, onde estima-se existem dois motivos. O primeiro, agradecer a solidariedade pública expressa pelo presidente da casa e, segundo, a confiança depositada nele enquanto ocupante da função. Depois desta reunião com Alcolumbre, é que Jax Wagner vai ao Palácio do Planalto falar com o presidente da República. Na executiva do PT, várias manifestações pedindo que ele deixe a função. Outras mais cautelosas, como a que foi manifesta pelo ex-ministro da Casa Civil e ex-deputado federal e integrante da executiva nacional do partido, José Dirceu.
3: Ele podia ter pedido demissão, ele tomou a decisão de não pedir. O presidente Lula já disse que cada um de nós tem que prestar conta dos seus atos e responder por eles, e o Jax, tenho certeza, o fará. A questão, quero repetir, dele sair ou não do governo, o Lula pode demiti-lo. Se não demitiu, é porque considera que tem que ter uma conversa com ele e tomar uma decisão conjunta.
2: Em 2005, José Dirceu passou por situação semelhante ao ter de deixar o cargo de ministro-chefe da Casa Civil no auge do escândalo político conhecido como Mensalão. Entregou o cargo para se dedicar à defesa e reassumir o seu mandato como deputado federal. Para próximo seu entorno, José Dirceu chegou a admitir que, se a situação fosse hoje, agiria de forma diferente. De Brasília, Paulo Otaram.
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0: onde houver ódio. Onde houver ódio, que eu leve o amor. Incrível é o poder que tem o anti-amor, essa hidra a que chamamos ódio. Começando por desnutrir e desmantelar o cerne do seu portador, segue mundo afora, espargindo seus miasmas e se multiplicando no seio de muitas vidas, tornando amarga a vivência. O indivíduo odiento relativamente aos que o rodeiam é alguém que se acha encharcado pelo mesmo ódio que destila. É alguém que odeia a si mesmo e que por isso adoece. Assim, se desejamos erradicar o ódio do mundo, o primeiro lugar onde devemos tratá-lo, atendê-lo, é dentro de nós mesmos. Todas as ações odientas que vemos gritando pelo mundo, fazendo vítimas, causando dor e revolta, têm seu início no íntimo enfermo do ser humano. É o auto-ódio que precisa ser tratado. O ódio contra si mesmo é a maior tragédia da mente humana. O perfeccionismo exagerado que penaliza seu portador, quando não alcança os resultados almejados, é manifestação de auto-ódio. Os insucessos devem ser estímulo para acertar numa próxima vez, e nunca razão de auto-flagelo ou decepção profunda consigo mesmo. Quem se odeia, avança para o fim sem cerimônia. Seja o fim da saúde, da alegria, do sossego, ou o fim da família, dos amigos, da vida, ao cabo de tudo. Adere aos vícios de difícil erradicação, justificando não poder abandoná-los, escusando-se de fazer mínimos esforços para isso. O ser que se detesta imprime em tudo o que faz o selo da negatividade, complicando o que poderia ser simples. Assim, é preciso parar tudo e cultivar o seu oposto, o auto-amor. Quando Francisco de Assis apresenta a proposta do onde houver ódio que eu leve o amor, ele não se refere apenas ao ódio de fora, exterior. Sabia muito bem, quando se colocou como instrumento da paz, que os maiores inimigos do homem estão em sua intimidade. Dessa forma, amar a si mesmo é salvar o mundo. O amor a si mesmo faz com que desejemos aprender para sermos úteis. Faz com que trabalhemos para progredir. O amor a si mesmo está no perdão concedido, que evita que carreguemos os dejetos prejudiciais da mágoa, do rancor no coração. O amor a si mesmo está em preservarmo-nos dos vícios, dos excessos. Está em cuidar do corpo sem exageros e cuidar também da alma, dos pensamentos, do que lemos, assistimos, conversamos. O amor a si mesmo está longe de ser essa paixão doentia, representada muito bem pela figura mítica de Narciso, que o impediu de pensar em qualquer outra coisa além de sua própria imagem. É um amor maduro que faz com que saibamos quem somos, que conheçamos nosso potencial, nosso valor, que saibamos de nossas imperfeições, mas que não nos deixemos assustar ou paralisar por elas. Que nos demos novas chances com alegria, tendo sempre em mente que nosso destino, como espíritos imortais, será sempre a felicidade. Agende-se. 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
1: Capinzal FM, a hora certa. 17 horas mais 4 minutos.

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1: Olha, hora 17 horas, mais 5 minutos, 11 graus de temperatura. O tempo é bom, hoje é dia 24 de junho, né? Depois da comunicação do Jardel, tô chegando também de bem com a vida, para até as 19 levar muita música, muita alegria, muita informação. Você, amigo ouvinte, em casa, no trabalho, onde quer que seja, chegando já no galpão, recolhendo as lenhas, porque, gente do céu, hoje amanhã vai ser um geadão de arrepiado, é bueno por demais, tá bom? 17 horas. Com mais 5 minutos, com direção de rádio de Luiz Pedro e eu, Márcio Pedro, mais uma vez por aqui a palavra é obrigado, Deus, é gratidão, né? 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Uma tarde boa, você está em casa, no trabalho, onde quer que esteja.
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1: Olá, lembrando que às 18h30 é a previsão do tempo atualizada com o Coutinho. 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
1: Beleza, vamos lá na queda então, sexta.
3: Boa tarde, Marcelo.
1: Boa tarde, dona Dorothy, tudo bem?
3: Tô te ouvindo. Roda a música, amigo de Deus.
1: Roda,
3: o Tiburcio da Estância, se dá pra rodar hoje, tá?
1: Claro que dá, por que que não,
3: boa,
1: né?
3: Boa quarta-feira de São João pra tudo.
1: Obrigado,
3: nós, tudo de bom.
1: Obrigado, dona Dorothy. Seu Tilo lá de Luzerna, como é que o senhor tá aí?
4: Tá, mas é muito frio aí, não? Muito frio aí, não?
1: É um pouquinho que congelou tudo.
4: Maior,
1: o que que deu,
4: agora de manhã tava em 0 grau aqui.
1: Ah, é, mas é,
4: tava tão quase, frio, tão frio.
1: Aham.
4: Que o cabrinho do meu relógio tremia.
1: Lembra,
4: do céu, tá louco?
1: Amanhã é que
4: vamos,
1: vai ser mais
4: cuidado. Pedro, vamos. Eu tava bem romântica, né?
1: Isto.
4: Zezé de Camargo Luciano, coração na contramão.
1: Beleza.
4: E eu ofereci aqui pra minha família, pra vocês da rádio aí, aqui pra Joaçaba, Luzélia, Valdoeste,
1: Pira Preto, Pira Tangará, Pira Preto.
4: Pessoal da fora. Valeu, amigo. Uma abençoada tarde, noite, quarta-feira, aí, com frio e tudo, e vamos que vamos.
1: Vamos que vamos, dele, que até amanhã, se Deus quiser, né? Canta Zezé, canta Luciano, olha o coração na contramão, 17 horas, 7 minutos, 9, 8, 15, 64, 35, 19 horas, Seleção Brasileira, né?

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1: Olha aí, aqui mesmo, 17 com mais 10, né? Mandar um abraço pro colega Barro Preto, na Silonita, na escuta aí, né? Já nós vamos rodar um Amigo de Deus, né? Que a música é muito linda, é Amigo de Deus, né? Ô, mondão, né? Mandar um abraço pro seu Lori também, né? Como é que o senhor tá, seu Lori? Tudo certo, tranquilo? Mas a tio Livre aí, boa tarde, tio Livre, tudo bem?
2: Como é que tá o senhor?
1: Tô bem, graças a Deus. Tamo bem.
2: Beleza? Se você rodar, o senhor já se perguntou, oferecer. Cada dia eu vou oferecer para um amigo, para não ficar muito grande o áudio aí. Oferecer as perguntinhas lá pro alemão de Paulo Lopes lá.
1: Uhum.
2: E pro Ito ali em Lacerdópolis, que esses homens lá tem que mandar pro alemão lá.
1: Não
2: me esqueça o nome da esposa dele.
1: A dona Alessandra.
2: Lá, então.
1: A dona Alessandra.
2: Tá bom, Marcos? Um abraço pro senhor. Tudo de bom.
1: Beleza. Obrigado, tio Lee. Obrigado mesmo, tá bom, né? Vamos lá, gente, 17 com mais 11, que é bom, né? Nosso colega Barro Preto, na Celonita, aí tá frio, hein, Barro Preto? Não tá mais, barbaridade. É, mas vai esfriar mais ainda, né? Seu Oswaldo, cruzado, da União, o negócio é recolher lenha, né, moçada? Recolher lenha, vamos colocar, fazer um Brasil, velho, pra esquentar o garfão, que o bicho vai pegar, né?
3: Aqui!
1: Olha aí, Amigo de Deus, né? Eita, tio Lee. Vou ter que rodar essa perguntinha depois das 18. Pode ser, tio Lee, sei que o senhor vai ficar ligadinho com nós, tá bom? Um abraço, tio Lee.

0: Rapis ao EQM e a Oda Certa 17 com mais 14.
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3: Vamos mandar um abraço aí pra dona Valéria Ramos, acompanha nós, manda pro Agostinho, pessoal da Barra do Leão, né? Pediu a borboleta azul do amado mais amado do Brasil, pra nós rodar, tá bom, dona Valéria? 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
3: Comigo mesmo, 17 horas mais 20 minutos, olha a hora. 17 e 21, hoje tem jogo do Brasil, né, criançada? É, hoje todo mundo torcendo pelo Brasil, né, criançada? Vai que dá liga, vai que o Brasil ganha, né?
10: Vamos lá, pessoal. Torcer nessa Copa do Mundo para o Brasil, Zil.
3: Brasil! Vamos torcer, desde a criançada até o nono e a nona, todo mundo hoje à noite, a partir das 19. A bola são 17 horas e 21 minutos, olha a hora 17 com mais 21. Você que tá levando nós de carona, você que tá em casa, já se reconhece, tá friozinho, né? Tá 10 graus nesse momento. A previsão, acho que para amanhã, é nós ter geada corte aqui na nossa região. Hoje de manhã tinha uma neblina, né, cerração, por isso que nós não tínhamos geada. Tomara que não venha aquele geadão corte também, né? Ai, baridade. Tá aí, dona Valéria, o pessoal ligado com a gente, hoje é quarta-feira. E é dia de ir debaixo de cobertor, na frente do sofá, assistir uma televisão, curtir o jogo, e namorar, né? Tomar um chimarrãozinho. Quem gosta um vinhozinho, é quem, né?

0: aí, vão carregar essa paixão de Norte e Sul, borboletas.
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0: Vamos lá, 17 horas e 24 minutos. Um abraço então aí pro seu Nelson do Prado, né? Seu Nelson pediu. É, um modão nós mandar pro Tilo, né, seu Nelson? Deixa nós aqui, Nelson do Prado, né? Música Rio Trançado para o Tilo lá no Erval do Oeste, tá bom? Meu amigo Dércio Borges, como é que tá o senhor? Também tá tudo certo? Muito frio aí no Clorão, boa tarde, Dércio.
2: Boa tarde, Márcio Pedro, tudo como bem? É que tá? Muito frio aí. Aqui tá 9 graus. Aqui é 1 grau sempre mais frio, 2
0: é, mais
2: do
0: ou
2: que
0: menos.
2: Capinzal.
0: Isso.
2: Viu? Manda uma da Bruninha Viola aí pra nós.
0: Ah, você gosta da Bruninha,
2: hoje,
0: né?
2: Hoje tirando leite mais cedo, né? Pra assistir o jogo do Brasil.
0: Com certeza.
2: Comer uns pinhão e tomar umas caipiras e torcer pro Brasil.
0: Que
2: ganhar
0: coisa.
2: 2-0.
0: Que beleza? Coisa boa, Dércio. Um abraço, bebê. 2-0. Vamos ver, né? Para não ter o seu palpite, né? Oxalá, né, que o Brasil velho vença, né, seu Dércio? Eu acredito que sim.

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1: Mesmo. Olha o nosso amigo Ito lá da Serra Nobres, né? É o seguinte, ó, pessoal que quiser dar um palpite aí do Jogo do Brasil logo mais à noite, né? E se ele vai, quer acertar o palpite, o Ito vai dar um quilo de erva, né? Isso, daí ele quer acertar, a gente avisa o Ito, ele traz aí, deixa provavelmente aí na rodoviária com o seu Vivaldino, né? Tá bom, né? Então tá aí, se você quiser mandar aí o palpite, ó, dá um, dois, três, enfim, pro Brasil, manda aí. É, pode ser no áudio mesmo, é, digitado isso, manda o nome bem certinho, pra gente pegar aqui e amanhã a gente vai dizer quem foi que ganhou. Ah, é, você foi mais do que um que acertar, e tu vamos cortando no meio, pacote, cortando em 10 pedaços, se eu preciso, tá bom? Eita, mundão velho, né? Olha, olha, 17 com mais 28. Vamos lá, né, gente? Vamos sartando de dentro do garpão, recolher lenha e muito mais, né?
2: Se me manda
1: embora, né? Ô, mundão velho, ai, que manda embora, né? 17 horas mais 28 minutos, 17:28. Aí, Eduardo Costa, o Pajero de Cid Lima, tem o pessoal acompanha nós, seu Ovidio, pessoal aí na, no Sítio dos Lima, sempre acompanhando. Uma tarde boa pra vocês.

0: Vamos lá, nem sabe como te perdeu, né? Olha aí o pessoal já participando. Quem adivinha o palpite do jogo? É Brasil e Escócia, né? Vai ganhar um quilo de erva aí do Ito. Teve dois quintos já aqui, colocou mesmo o palpite aí. Vamos ver.
1: Eu quero dar o palpite, é 2-1 pro Brasil. É Deleci.
0: Ô, dona Deleci, o Paulo Nora, enfim, todo o pessoal aí, ó. E vamos ver a dona Ivonete Batista também, né? Ô, dona Ivonete, ela também colocou 2-1, né? Tá concorrendo. É um quilo de erva a mais do nosso amigo Ito lá do Lacerdópolis, só pra gente brincar com o ouvinte, vai pra ver. É, se de repente vai que adivinha, vai que dá sorte, né? 17:30. Eita, mundão, né? Vai saber depois do jogo do meu papi, tá bom?
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0: A bolada, olha, olha, 17,35. Ô, Manoelito, tá muito frio aí no. Aí, próximo Azul, tema. Tá, tá de encalengar. Boa tarde, Manoelito.
1: Ô, meu amigo, como é que tá, Manoelito? Como é que tá aí? Como é que tá o frio aí?
0: Tá um pouquinho.
1: Que tá gelando,
0: ó. Ah, mas calma, pô.
1: Baixou o sol.
0: É,
1: um ventinho frio.
0: Meu Deus do céu.
1: Amanhã cedo vai ser branco, vai ser. De... Amanhã vai criar. Tá charuto no, no, nos canos d'água. Hoje já tinha.
0: Manoelito.
1: Hoje de manhã tava. Eu fiquei sem água de manhã.
0: É, que congelou os canos. Nossa, dona Claudete Mota, dona Claudete, disse que o Brasil vai perder isso, dona Claudete.
2: Hoje eu vou dar um palpite.
0: Que vai dar aí?
2: É, dois pra Suécia e zero Escócia,
0: né? Zero Brasil, ah, dona Claudete, mas vamos marcar aí, né? O Ito, velho, Ito que tá doando a erva, né, Ito?
3: Ô, cumpade, mas o Pedro, eu ver o placar é 1-0 pro Brasil.
0: Tu não vale,
3: aí.
0: Ito, tu não vale.
3: Se eu ver mais que um ganhador, Deus se sorteia daí, beleza?
0: Sim, com certeza. Nosso amigo Tilo também lá de Luzé, como é que vai dar o jogo, Tilo?
4: Márcio Pedro, Tilo, vai dar 3-1.
0: 3-1
4: vai dar o jogo aí. Mas tô bem peito e contente que torço sempre pro Brasil.
0: Mas,
4: 3-1, vou ganhar um quilo de erva aí. Erva, ele dá.
0: Bom, que Deus ajuda. É o Maurício Zanon, né? Também colocou 4-0 pro Brasil. Alô, Maurício. Tá, tá. O homem aí tá acreditando, mas que bom, né, Maurício? Um abraço. A Cleusa também tá com a gente. Um abraço pra Cleusa, pro Silvano, pessoal
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0: Beleza, ó. Vamos ver o que ela tinha pedido aqui, a Cleusa. Tá? Deixa eu pegar o primeiro áudio.
5: Tarde,
0: tarde, tudo
5: Pedro,
0: bem, Cleusa?
5: Manda uma música pra mim, pro Silvano e pra todos que estão escutando. Para todos vocês aí da rádio, e pro Silvano. Eu tô torcendo que dá 2-1. Cadastrei o Noranchão.
0: Tá, cadastrei, então.
5: Noranchão do Prônio.
0: Isso.
5: Uma música que tá na programação. Pode ser qualquer um.
0: Beleza, Cleusa. Você colocou 2-1. O Ronei Marcel também com a gente. Obrigado, Marcel, acompanhando. Seu Oswaldo, pessoal da Vila União aí. Quem que acha que vai dar o jogo aí, Oswaldo?
6: Boa tarde, Matia Pedro. Então, véu, o bonitão aqui da Vila União. Viu? Quero ganhar esse pacote de erva lá do Ito lá. E vai dar 2-0 pro Brasil. Tá bom? Vamos torcer pro Brasil, mas é. Não sei, né? Vamos ver. Beleza? Um abraço.
0: Beleza, hoje tem mais gente participando aqui, dando palpite aí do jogão, né? Vamos lá, né?
7: Boa noite, Márcio Pedro. Boa, tudo bem?
0: Tudo.
7: Como é que tá, Viano? Tá engarangado ainda?
0: Ainda não, senhor.
7: 2-1 pro Brasil, tá bom?
0: 2-1.
7: Abraço, meu garoto. Se eu ganhar o pacote de Fábio Mercado pra você, tá bom?
0: Olha aí.
7: Tamo te morando no meu lugar. Abraço, menino.
0: Valeu, Juvenil lá de Pira de Capelinha, né, seu Juvenil? Vamos marcar aqui o nome, né? Já tem 3 palpites, 2-1 aí, ó. Mas que bom. Mais gente aqui dando palpite também, o Leonardo Breno da Lise, né? Como é que você me
8: diz? Boa tarde, Marcio Pedro. Tô aqui no sorteio aí. Leonardo Breno da Lise, do Distrito Amaralhão. Vai dar 2-0, Brasil.
0: 2-0, tá bom, Leonardo. Pessoal da Barra do Leão, né? Família Verdades, boa tarde, dona Eva. Brigual e o Toninho vai dar empate, o jogo 2-2. Mas a Eva, que bom, então, 2-2. É, cada um tem o seu palpite, né? Então deu louco de bom. Vamos fazer o seguinte, vamos dizer essa aqui, ó. É bonita. 17:39.

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1: Vamos lá, né? Chora que passa. Muita gente participando com nós, o Anacleto Ângelo, colocando 2x2 o jogo de hoje. Vamos dar um abraço pro meu amigo Marcel, né? Lá do Zorriteto, tá com as cargas de abóbora e coisa mais louca do mundo, 3x0 pro Brasil, né? Lembrando, né, que isso aí, então com essa brincadeira, o nosso amigo Ítalo Lacer Lopes, ganhador dele, ele vai estar, vamos estar sorteando 1 quilo de erva. Se for mais de um ganhador, sorteamos. Se for só um ganhador, já leva 1 quilo de erva, tá bom? Deixa eu ver quem mais está com nós aqui, então. O Leonardo Bernardes já falou. É a dona Eva Prigólio Toninho, empate 2x2. A Ivete Borsó Espironel, 2x1. Brasil, bastante gente colocando 2x1 o Brasil. Vamos ver, né? Vamos ver, né? Isso, até o final, depois do jogo, daí eu digo quanto que deu, tá bom? 17h43. Que droga de vida, estou revoltado. Ô, Mondal, velho, né? É, às vezes a gente se revolta, né? Boa tarde, Everton. Boa tarde.
2: Boa tarde.
1: Eu acho que é o outro, é o outro. Vem ver se é o outro.
2: Cinco?
1: Não, nenhum. O que que deu? Agora, vai.
3: O cinco?
1: Agora, é.
3: Deu boa?
1: Deu boa.
3: Diga lá, Márcio.
1: Que sumiu o que mesmo aí que tu disse? Marcador piscina.
3: Ah, sim, peraí, deixa eu achar aqui então o texto que eu acabei de publicar nas redes sociais. Então, um aviso de utilidade pública, Márcio. Uma calopsita fugiu nesta quarta-feira por volta das 13 horas no bairro Navegantes, em Ouro. Então, ela é muito querida pela família. A família, né, lá procurou, é um desde estimação, vamos dizer, desde pequenininha, bem, né, quando ela nasceu. E pede ajuda, né, para encontrar. Quem tiver informações, eles acham que devem estar na cenária central de Ouro ou Capinzal. Informações podem ser passadas aqui na recepção da 102 ou também para a Viviane no 99809-2268. Mas também, se você tiver dúvida do telefone, entre em contato lá nas nossas redes sociais, caso você encontrar ou tiver alguma informação. Quanto que dá o jogo hoje, Márcio?
1: Olha, eu tô arriscando no membro do pessoal aqui, 2x1, viu?
3: É, eu apostei 3x1, vamos ver.
1: Deus aí, mas no final nós falamos, tá bom?
3: Show de bola, valeu, Márcio.
1: Um abraço, valeu. Tá aí o Everton, Serviço de Utilidade Pública aqui na Capinzal FM. Também deixa eu mandar um abraço pro pessoal participando aqui, ó. É, a Daiane Lazzarotti Vieira, 3x1 pro Brasil. Catarina Ferrari, 3x1 também, né? O Dércio Borges aqui, ô Dércio, o homem da Bruninha da Viola, né, Dércio, velho? O que que vai dar o jogo aí, Dércio?
4: Ô, Márcio Pedro.
1: Oi.
4: Coloquei 2x0 eu também. Tinha falado antes de você falar aí. Se ganhar o pacote deve, pode ficar pra vocês aí.
1: Corre aí, ó. Deu boa. A Márcia Salete, de 13 Tilhas também. Um abraço, Márcia. A dona Catarina, então, né? Isso, Catarina. Eu já vou marcando aqui, pois eu não perdi o nome das pessoas aí. 3x1, né? Beleza, né, dona Catarina? Um abraço. Vamos lá, são 17 com mais 45.

0: Olan essa ideia de dar amor machuca demais. Então a dona Catarina 3-1, né? Dona Catarina Ferrari, a Márcia Rabenda, ela que é de 13 tiras 2-0, a Marli Alves 2-1, né? Pessoal participando aí, né? Vamos ver como é que vai dar. Tomara, pessoal botando o que aí no Brasil, tá certo? A Marli Alves aqui, então, né? É 2-1 para o Brasil, né? Isso, vamos xalar que dê, né? Oh, deixa eu ver aqui o João Maria. Boa tarde, João. Tudo certinho? Como é que tá, amigo? Tudo tranquilo?
1: Boa tarde, macho Pedro.
0: Quanto tempo, né?
1: 2-1 pro Brasil, Zil, Zil, Zil. Hoje, aí, 19 horas. É João Maria que fala aqui do São Luís. Aproveitando, vamos rodar a música pra nós. Pode ser. Com a nova guia, dia de formatura. Manda pra nós, faz favor. Por isso que minha esposa. Pessoal da rodagem.
0: Beleza.
1: Beleza, amigo. Estou subindo o morro.
0: Beleza.
1: Que Deus abençoe.
0: Tá bom. Boa quarta-feira. Tá bom, João Maria. Tem mais gente participando com nós aqui também. O Miguel, né? Ô, Miguel.
2: 2-1.
0: 2-1?
2: Ah, seu Pedro.
0: 2-1, então deu boa. Tem bastante 2-1 aqui, meu Deus do céu, né? Isso, pessoal participando. 2-1. Deixa eu ver aqui o nosso colega Barro Preto também mandou. Ele, a dona Celonia aqui. 4-1, né, Barro Preto? Vamos ser otimistas aí, ó. Também, a boa tarde, Ivone dos Santos, Lindenberg. 4-0. Meu Deus do céu, pessoal, tá acreditando mesmo no Brasil. Vamos acreditar, né?
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0: Vamos lá, final de tarde, tempo bom na região, 10 graus nesse momento aqui nos estúdios da Capinzal FM. 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
1: Vamos lá, né? Seu Zenado também participando com nós aí também. Vamos ver quanto que vai dar, né? O jogo aí, né, seu Zenado? Ai, validade, um abraço aí, seu Zenado. Como é que vai dar o jogo do Brasil hoje?
2: Boa noite, Márcio Pedro. Boa noite. Tudo bom? Um abraço pra você e pro Ito lá, meu amigo. Meu, vai dar 3-0 pro Brasil.
1: 3-0 pro Brasil, que bom, né? Então tá aí, tá o pessoal dando palpite também. Deixa eu ver aqui quem mais, ó. É, pode o Zique Soares, mas o Zique vem 3-0, é isso, Zique? Não, 5-0, meu Deus do céu. O homem tá acreditando bem. Comadre Negra e a Comadre Ney lá em Erechim também, 2-1 para o Brasil, né? Vamos lá, o Guto Tomata com nós aqui, mais uma vez o Ito participando com a gente aqui também, né? O Gerson, vamos botar o nome de todo mundo, o Gerson, aqui com a panela de pinhão e um café quente, se puder, rode trio para dura. O jogo vai dar 1-1, né? Mas que tal, Gerson, velho? Obrigado, meu guri. Obrigado, gurizada. 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Tá bom, gente? São 17:52, né? É assim, ó. Nós temos mais até as 18 horas. Pessoal poder participar, então, do palpite, que é muita gente participando, tá bom? E o sorteio, se quem ganhar, lógico, já vai saber se foi mais do que um ganhador, mas a gente vai fazer amanhã à tarde, já que esse pessoal tá ouvindo também, então vai ser amanhã à tarde, calculando o ciclano ganhou o que der, tá bom? Então, até as 18, mais 7 minutinhos apenas, tá bom?
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3: Os recordes continuam sendo quebrados dentro e fora das quatro linhas. Em campo, Lionel Messi chegou a 5 gols nesta competição e se tornou o maior artilheiro da história do torneio com 18 gols no total. Mas tem brasileiro que entrou para os livros dos recordes. Fora de campo, nas telas, um nome muito conhecido dos brasileiros também alcançou uma marca muito impressionante. O narrador Galvão Bueno foi reconhecido pelo Guinness Book como narrador com o maior número de jogos do Mundial. Ao todo, foram 148 partidas narradas ao longo da trajetória dele. Do gramado à cabine de transmissão, os recordes seguem marcando a história do futebol mundial. Eu sou Melina Calduro, de Miami, para o Acaerte em Campo.
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1: Vamos lá, é comigo mesmo, faltando então 5 para as 18, já tem a hora do anjo, então lembrando, mais 5 minutinhos, depois a gente encerra as participações aí, tá bom? Nós vamos rodar, acabou com o Zique, a curizada, a música Solidão, né? Do Milionário Zé Rico, com o Leonardo, né? Solidão, é bonita essa música aqui. Pode ter o Agostinho Ramos também, pessoal ligado com nós lá na querida Barra do Leão, né? Ô, Agostinho, como é que vocês estão aí, homem? Tudo certo, tranquilo? Mas que tal, né? Renato D'Ambrosio, que diz 2-1, né, Renato? Deixa eu ver aqui, ó. Deixa eu ver aqui o que, que o pessoal tá mandando pra nós aqui. É a Mari Martinelli, 3-1, né? Mas a Mari, velho, um abraço, o Dércio, diz que a esposa dele, a Mari, lá, falou 3-0. Eudes Ferrari, 2-1 o Brasil, né? E depois nós vamos marcar o nome de todo mundo aqui, tá bom, gente? Então, ó, encerrou as participações. Vamos ver, esperar o resultado e amanhã. Olha, tá aqui, se eu quiser contar pra ver, deu 54 participações, tá? E depois, então, amanhã, quando, claro, sair o resultado, você vai saber, ah, eu adivinhei, mas se deu mais do que um ganhador amanhã à tarde, nós iremos fazer daí o sorteio, tá bom, gente? Meu amigo Gostinho, como é que vocês estão aí na Barra do Leão, a dona Adelaide do Lindo Crivelado, 2-1, né, dona Adelaide? Mas, ó, dona Adelaide, uma vez, dona Adelaide, boa tarde, Gostinho.
8: Boa tarde, como é que Márcio, você tá, Pedro, homem? Tudo toda bem? Na paz aí.
1: Tudo, graças a Deus.
8: Aqui é o Gostinho Ramos da Barra do Leão.
1: Mas, Gostinho, velho.
8: Toca uma música do Chico Rei Paraná, Tom, uma bem bom, bonita aí. Ofereço pra Valéria aí, que é a minha mãe. Ofereço pra Catarina Basotti. E pra Ângela da Silva, com muito amor e carinho. Se puder rodar aí, só agradecemos.
1: Claro que vamos
8: tamo
1: rodar.
8: Tomando um chimarrãozinho aqui em roda o fogão a lenha, se esquentando. Daí estamos escutando.
1: Beleza,
8: fique
1: meu.
8: Fique na paz aí.
1: Amém. Depois da oração eu rodo pra vocês sim, tá bom, meu amigo? Obrigadão. Então encerrou as participações. Vamos lá, né? Milionários é rico, solidão. E já nós temos a hora do Ângelo. Depois nós temos também uma do Chico Rei Paraná. Se nós vamos indo até as 19, né? Hora do jogo do Brasil, né? Ei, mundo vem, né? Criança, a piazada vem aqui, estão esperando para começar o jogo do Brasil. Ô, mundão.
9: Vamos lá, pessoal. Torcer nessa Copa do Mundo para o Brasil, Zil, Zil.
10: Brasil!
1: Eita, mundão. Tio Lee, depois da oração aí tem eu rodar para você as perguntinhas. Não esqueci, meu tio Lee. Fica tranquilo, depois tem que pensar também. Olha, 17:57, 3 para as 18 já.

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0: Olha aí, para o meu coração, né? Que coisa boa. Muita gente, tô emburacado, o pessoal, todo mundo participando aqui, né? Então, encerrou a participação. A última aqui, o Serginho.
1: Boa noite, Márcio.
0: Ô, Serginho, Pedro, como é que tá, homem? Tudo bem?
1: O Oi. Jogo do Brasil hoje é 2-1 pro Brasil.
0: Mas não vai ser fácil.
1: Não vai ser muito fácil, tá?
0: Ah, e aí, ó?
1: Eu quero oferecer o programa pro meu compadre Celeste Fracara, dona Irene, Celeste, minha comadre, né? O Léo e a Fátima, o Paulo Nora, o Nelson Carletti e a tia Santina. E daqui a pouco eu tenho mais gente aí, mas eu vou deixar um pouco cada vez.
0: Beleza, tá bom, meu Serginho. Amigão. Um abraço, Serginho.
1: Teu programa tem uma audiência muito boa mesmo.
0: Obrigado, Serginho. Obrigado. Então, o Tonho da Cara que disse que vai dar 2-0 pro Brasil, né? São 18 horas, 1 minuto.
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Boa tarde aos ouvintes da Capinzal FM. Este é o programa da Ave Maria, um programa da paróquia São Paulo Apóstolo. Invocação da Divina Trindade, em nome do Pai, do Filho, do Espírito Santo. Amém. Um chamado de amor. Vocação é muito mais do que escolher uma profissão ou um caminho na vida. Vocação é responder ao chamado de Deus, que nos conhece pelo nome e nos convida a viver uma missão única neste mundo. Assim como chamou os apóstolos à margem do mar, Jesus continua chamando cada um de nós para servir, amar, evangelizar e testemunhar sua presença. Alguns são chamados à vida matrimonial, outros da vida religiosa, ao sacerdócio ou a diversas formas de servir na igreja e na comunidade. Descobrir a própria vocação exige muita oração, escuta e coragem. Deus não chama os capacitados, Ele capacita os chamados. Quando abrimos o coração para a sua vontade, encontramos a verdadeira felicidade e o sentido da nossa vida. Que possamos repetir todos os dias o nosso sim ao Senhor, confiando que seu plano são maiores e melhores do que o nosso. O anjo do Senhor anunciou a Maria e ela concebeu do Espírito Santo. Ave Maria, cheia de graça, o Senhor é convosco. Bendita sois vós entre as mulheres, e bendito é o fruto do vosso ventre, Jesus. Santa Maria, Mãe de Deus, rogai por nossos pecadores, agora e na hora de nossa morte. Amém. Eis aqui a escrava do Senhor. Faça-se em mim segundo a vossa palavra. Ave Maria, cheia de graça, o Senhor é convosco. Bendita sois vós entre as mulheres, e bendito é o fruto do vosso ventre, Jesus. Santa Maria, Mãe de Deus, rogai por nossos pecadores, agora e na hora de nossa morte. Amém. Rogai por nós, Santa Mãe de Deus, para que sejamos dignos da promessa de Cristo. Oremos. Infundi, Senhor, com vossos pedimos a vossa graça nas nossas almas, para que nós, que pela anunciação do anjo conhecemos a encarnação de Cristo, vosso Filho, pela sua paixão e morte na cruz, sejamos conduzidos à glória da ressurreição por nosso Senhor Jesus Cristo, vosso Filho, que é Deus convosco na unidade do Espírito Santo. Amém. Glória ao Pai, ao Filho, ao Espírito Santo, como era no princípio, agora e sempre. Amém. Glória ao Pai, ao Filho, ao Espírito Santo, como era no princípio, agora e sempre. Amém. Glória ao Pai, ao Filho, ao Espírito Santo, como era no princípio, agora e sempre. Amém. Consagração a Nossa Senhora. Ó Senhora minha, ó minha mãe, eu me ofereço todo a vós, e em prova da minha devoção para convosco, vos consagro neste dia os meus olhos, os meus ouvidos, a minha boca, o meu coração e inteiramente todo o meu ser. E porque assim sou vosso, ó incomparável Mãe, guardai-me, defendei-me como vosso filho e propriedade vossa. Chegamos ao fim deste encontro, mas o chamado de Deus continua em nosso coração. Que tudo o que vivemos hoje nos ajude a ouvir melhor a voz do Senhor e a resposta
com o coração e o amor à nossa vocação. Que possamos sair daqui renovados, confiando que Deus tem um plano especial para cada um de nós. Levamos para a nossa vida a certeza de que somos amados, escolhidos e enviados em missão. Que Deus nos abençoe e que Maria nos acompanhe sempre. Amém. A todos desejo um bom fim de tarde e início de noite. Fiquem com Deus, paz e bem.

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6: Nesse 18 horas, 12 minutos, mais gente já que participou, então até as 18 horas, né, do palpite do jogo. O Giovanni, pessoal da máquina do som, obrigado, Giovanni. Também ele colocou 4-0. Que o Avante Pascoal aí do grupo Raízes, 3-2, o único 3-2 até agora. E o João da Silva, 3-1 também, acho que foi o único 3-1, tá? E está bom, gente, todo mundo está participando. Lembrando que encerrou já as participações, que depois nós vamos ver quem foi o ganhador. E amanhã à tarde, se deu mais do que um ganhador, a gente sorteia entre tantos. É um quilo de erva conhecido pelo nosso amigo Ito, lá do estado de Lacer Lopes, né? Obrigado, Ito. Um abraço para vocês aí. Obrigado pelo carinho. 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
6: Vamos lá, né? São 18 horas 13 minutos, 18 e 3. Já vai ter as perguntinhas que o tio Lee pediu antes, né? Vamos rodar agora. Tá bom, tio Lee? Deixa eu ver quem mais tá com nós aqui, ó. Deixa eu mandar um abraço aqui. Ô, meu amigo João da Silva, como é que tá, João?
9: Boas tardes, Marcelo.
6: Tudo certo,
9: Pedro?
6: João? Tô bem, galera. Ô, bem, galera.
9: Mandou a losaça pra nós aqui da Leonardo Espadinho.
6: Mas olha aí, tá ouvindo nós.
9: Cheguei agora do
6: Pedro. Mas, homem do céu.
9: Se não for muito impossível, me roda a música Barquinha de Ouro pra nós aí. Mas
6: eu que rodo, meu amigo.
9: E oferece pra quem estiver ouvindo. E um abraço pro amigo.
6: E o jogo? E o jogo?
9: E o placar do Brasil hoje, 3-1.
6: Então tá bom, beleza. Nosso amigo baixinho também.
10: Boa noite.
6: Boa noite, irmão. Como é que tá?
10: Tá até congelando o telefone, homem. Pensa na fiaca.
6: Ah, mas calcula.
10: Olha, se não cair neve, olha, vai faltar pouco.
6: Se pra vocês aí, né, tá frio que já pra nós que baixinho da vila. Boa noite, bom dia, tudo boa bem? Tarde, tudo bem?
11: E ofereço uma música pra nós, já estamos por casa.
6: É, tá esfriando.
11: Pode ser uma do Trio Parada Dura.
6: Eu vou rodar depois a Barquinha de Ouro aí do Trio Parada Dura.
11: Hã? Manda lá pro Nadir da
6: Branquinha. Agora já pode tomar, viu?

0: rádio.
1: Casa, eu acho que já.
0: É, agora pode tomar. Beleza?
1: Vamos agora.
0: Um abraço, baixinho. Um abraço, baixinho.
1: Na casa já. É.
0: Aí, né, Tchuli? Perguntinha 18 e 15. Daqui a pouco nós vamos rodar a barquinha de ouro, tem o pai da dor, o pessoal pediu. Se não, vamos ainda até umas 19. Onde? Meu amigo João Maria, eu vou rodar outro, mas essa dia de formatura, ela foge um pouco da programação. Eu acho meio esquisito essa música, tá? Mas vamos rodar outro pra você, tá bom, meu amigo? Dá uma gelada.

0: Deixa quieto.
1: Ô, mulher, deixa eu dormir contigo.
0: O quê? Vai dormir no sofá, rapaz.
1: Ô, mulher.
0: Seu cachorro, tá achando o quê?
1: Toda semana é esse problema. Só porque eu saio uma vez por semana.
0: Tá achando que eu sou
2: quem? Tá achando que eu sou quem? Só que eu estava vendo. Ô, João Maria, vai ficar bravo comigo, viu? Olha, ele pediu agora a história do Tico Louco também, viu, João Maria? Ó, tem umas músicas do Baitá que vocês vão concordar comigo, viu? Tem aquela música do Fogão lá, A Lenha, e isso. Também temos aquela música do. A música lá também do. Essa da história do Tico Louco, né? Que também, né? Também pode bem da programação. Aqui é onde eu tô no estúdio com todo mundo, né? Eu não sei se em outros lugares da cidade qual tô, não, mas a rádio ela continua, né? Que nós temos nosso sistema de gerador próprio, né? Isso, mas aqui tô num escuridão aqui dentro. Quem tá me acompanhando, meu Deus do céu, pode arrepiar. Meu amigo alemão, não sei se a internet vai estar funcionando ainda ou não lá em Paulo Lopes, mas nós temos
3: aqui. Sabe botar na programação para nós aí, som de cristal para nós aí?
2: Som de cristal, opa.
3: É. Queria mandar pra Alessandra, pra Sofia, pro Bigode.
2: Isso.
3: Tem o Biguinho também que tá aí na área aí.
2: Beleza,
3: pra nós aí.
2: Valeu.
3: Vocês da rádio aí, pro nosso amigo Ito. Beleza. Aquele boca aberta do Nene que
2: ah, o Nene,
3: não sabe tá nem no... achar o aplicativo da rádio.
2: Ô, Nene.
3: Mas tá dormindo ainda.
2: Ah, Nene.
3: Ah, mandar pro tio Lida Gaita aí também.
2: Uhum.
3: E mandar pro nosso amigo Barro Preto aí e o Gatão. Ah, não, é o bonitão.
2: Bonitão
3: aí.
2: Da Vila
3: Unida. Beleza?
2: Beleza. Valeu.
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2: Vamos lá no escuro e tudo por aqui. 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
2: É, pelo jeito que eu tô luz na cidade toda aí, né? E eu tô no escuro aqui, mas tô trabalhando, tô peleando pela vida aqui, né? São 18h20, nós temos gerador próprio, né? É, lá na torre também, aqui no nosso transmissor, né? 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
2: 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Vamos lá, velho. 18h22. Pensa uma escuridão aqui dentro. Pensa, multiplica a escuridão, velho. Vamos que vamos, né? João da Silva e Leonardo Espadinho, pessoal que é quarto luz, né? Você forma, né? Vamos indo, né? A rádio, como eu falei, né? Ela mantém o sistema por algumas horas em gerador próprio, né? Isso, nós temos no transmissor e também é, aqui nos estúdios, tá certo? 18h22. Alô, Mundal, velho. Vamos com a Xalana, depois tem a barquinha de ouro. Já vai ter um vídeo trançado por aqui, né?
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Olá, meu amigo da DG da Vez, diz que lá na, lá na Barra do Pinheiro deu uns piques da Ivortonose, que tamo ouro também, capizal, tudo sem energia, tá bom, gente? Vamos ver o pessoal da Celeste, que aí já já deve dar um retorno pro nosso jornalismo, né? O que aconteceu aí? Todo mundo, será que é o pessoal tomando banho agora por causa do Jogo do Brasil, né? Deve ser, né? É o 18h24, né? Deve Micael Bolinho, né? Um pagão geral, viu?

0: Olá, nessa 18 horas 27 minutos, diz o seu Oswaldo que o apagão, né, seu Oswaldo, correu sabendo que foi tomar banho hoje de lavar só as mãos e os pés, gente, aí já tá de banho tomado, né? Nosso amigo Laranjeira Veita aí na Barra do Pinheiro, também deu um pique lá, retornou energia, Barra do Leão também sem energia elétrica, toda a nossa região nesse momento aí também, tá bom? Vamos lá, tudo
1: oi,
0: bem, Laranjeira? Como é que tá
1: Pedro?
0: O senhor? Tudo bem?
1: Tudo bom, companheiro?
0: Tô bem, no escuro.
1: Como é que tá? Ficar no escuro aí também?
0: Ai, Maria.
1: Nós aqui na Barra do Pinheiro fiquemos aí.
0: Deu uns
1: o primeiro pique. E daí o segundo deu um minuto, dois.
0: Já voltou.
1: Fiquemos no escuro de novo. Agora voltou de novo. O que está acontecendo?
0: Nós aqui estamos sem
1: será
0: luz.
1: Que eu acho que é uma ameaça daquilo que vai ficar no escuridão, né?
0: É.
1: Adierada aí.
0: É,
1: jeito que eu vejo que tá.
0: Diz que é pra dar uma
1: apagão, você prepara aí, né? Porque as coisas estão ficando meio ruim aí.
0: É, com certeza.
1: Voltou de novo a luz aí.
0: Voltou e nós aqui nada.
1: Tomando
0: ainda.
1: Banho daí.
0: Ainda bem, né?
1: Aí daqui a pouco ele jogou um monte de água fria que tinha tomado um chá quente. Bem,
0: nada, é ruim, né? Ô, Laranjeira, velho.
1: Mas valeu, um abraço.
0: Valeu, valeu.
1: Tudo de bom.
0: Ô, Zique, o Zique Soares, tá ouvindo nós ainda, né, Zique, velho? Mas que tal, né? Mas a Zique, velho, um abraço. Tem uns aqui. É como eu digo, a rádio, nós temos sem energia aqui dentro. Tá um escuridão que, bom, eu me vejo, não me vejo, dá na mesma, né? Porque... Mas o... Só que o pessoal continua, quem consegue ouvir, porque nós temos o sistema aqui também de gerador, né? Aqui no estúdio também lá na torre, né? Nosso transmissor na Cidade Alta. Tá bom, gente? 18h29 já.
2: Abra bem os ouvidos.
0: Abra bem os ouvidos. Aí que tá chegando um rádio tensado. Já já nós não tem informações, nem saber o que que deu na energia elétrica, né? Elétrica. Abraço, pessoal da Celeste.

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1: Vamos lá, não escolhe tudo aqui, seu Ronaldo Rogério. Tempo tá bom, né? Tivemos uma tarde excelente com sol nesse momento, 9 graus aqui a temperatura nos estúdios da Capizar. 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Conta para nós aí, Coutinho, como é que vai se comportar o tempo? Boa noite, Coutinho, tudo certo?
2: Boa noite. Agora à noite despenca a temperatura e amanhã teremos mínimas aí variando de 2 a 5 negativos em boa parte da região. Alguns pomares podem ficar com 5, 7 abaixo de zero e à tarde alivia. Então, quem tem combate à geada e a planta já em fase de gema inchada, balão, é bom combater porque senão vai ter prejuízo. E à tarde fica bem agradável. Mantém a tendência de tempo semelhante também na sexta-feira, abaixo de zero em vários pontos e agradável à tarde. Sábado melhora, pequena chance de chuva à tarde. Entre domingo à tarde e noite ou segunda, entra outra frente fria e novamente mais geada pela frente. Da Climatea, Ronaldo Coutinho.
3: Ô Márcio, boa noite, tudo bom?
1: Vamos mandar um abraço aí pro Clávio Santos. Ô, Clávio, isso. Vamos fazer com o Clávio aí, tá indo pra BRF, que acompanha nós aí, mas que coisa boa, pelo radinho, é isso, Clávio. Deixa eu pegar aqui. Boa noite, Clávio.
3: Ô, Márcio, boa noite, tudo bom?
1: Tudo bem,
3: Márcio. Pra nós aí. Aham. Pra nós, pro César Borges, estamos te escutando indo pra BRF.
1: Mas,
3: Cortemos às 5 da
1: manhã. E ouvindo de novo. Meu amigo José também acompanha nós, pessoal fazendo ligação aqui, não adianta ligar pra esse número que eu não consigo. José do Fernando, tudo boa noite, boa tarde, Marcos Pedro. Música, lembra aquele dia que você saiu, mas o Walter Ervaldo S. manda para todos os da escuta. Como é que é o nome da música aqui? Aquele dia, enfim, me diz bem certinho aqui, Walter, pra poder saber, tá bom, meu amigo, velho? 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
1: 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Meu amigo velho Valdomiro, pessoal do parque também, toda a região sem energia, né? Meu Deus do céu, né? Já faz tempo, né? Faz uns 15 minutos mais, né? 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
1: 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Vamos lá, são 18:36, 18:36.
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1: Vamos lá, né? Tá frio aí, Barrobeto. Nós estamos aqui sem luz, homem do céu. Pensa bem eu no escuro aqui, meu Deus do céu, né? Daí é de arrepiado e bueno. Mas vamos lá, são 18:38, nos 18:38. Aí é, velho Valdomiro, a polaca também acompanha nós, né? Mas, velho Valdomiro, um abraço, meu irmão. Obrigado aí pela companhia, né? Pessoal de toda a região acompanha nós, uns que não conseguem ouvir porque não tem luz daí, né? Mas, né? Boa noite.
7: Boa tarde, Márcio Pedro. Tarde. Viu? Aqui no loteamento Lanha já faz uns 15, 20 minutos aqui que estamos sem luz. Aqui... Será que eu podia avisar a Celeste? Quem na cidade deve ter luz,
1: não,
7: né?
1: Não tem, não. É um geral, não tem capizal, não tem onde. Eu acho que é o apagão velho, né, Laranjeira? Eu acho que é, né?
8: Ô, Márcio Pedro. Voltemos de novo.
1: Diga lá, Laranjeira.
8: E daí, tem luz aí?
1: Ainda não.
8: Como é que tá aí no escuro de novo?
1: Tô no escuro.
8: Aqui deu mais dois piques depois que eu liguei.
1: Eles estão mexendo.
8: Tá, a coisa não tá muito bonita. Agora tem luz, né?
1: Ah, mas vocês aí têm sorte.
8: Dona Tereza tá tomando banho, foi tomar banho na época ali.
1: Ainda bem que eu não tomo banho.
8: E ficou lá também no escuro. Carculo já quase com 100 anos, né? Jogou um monte de água fria no lombo dela, mas veio brabo pra fora aí.
1: Não é quase,
8: e, né? Claro, quis me investir aí.
1: Ih, aí tem coisa, gente, tem coisa, brincadeira, né? Pode ser uma música mulher incomodativa, né? Deixa eu ver quem... Ah, o meu amigo Walter, ô, Walter, mas olha, mulherzinha incomodativa igual a minha, ninguém tem, ó. Velho Valdomiro, canta pra nós no escuro aqui mesmo, né? O shot da Tia Cacir lá, velho. 18:39, 21 às 19. Eita escuridão, velho.

Vamos lá, né? 18h42, né? Vamos trazer o Mano Lima, então, mulherzinha incomodativa, é igual a do Walter, ninguém tem, né, Walter? Pessoal esvoaçado com a gente, Evaldo Oeste, Laranjeira, vem, vai pra vocês aí também. Vamos lá, 18h43, 17 às 19. Se a gente tiver uns maços de vela, traga aí vela, né? Porque eu tô no escuro, um candeiro, um lampião, um liquinho, uma lanterna. Ai, vai, me faz falta uma lanterna agora.

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1: Vamos lá, e voltou a energia elétrica, que voltou a energia elétrica, né? Isso, que coisa boa, né? Também, né? Toda a região aí, foi, eu tava falando com o Davi, né? Faz parte da Celeste, que foi um apagão meio geral aí, mas voltou, graças a Deus, né? Tamo aí, ó, tamo aí, peleando pela vida, né? Ô, boa noite, Marcos Pedro, aqui na Rua das Hortelas, tamo sem energia, voltou agora, viu, seu Walter? Voltou agora mesmo a luz, tá bom? Isso, então tá sendo restabelecida. Abraço pro pessoal da Celeste, todo mundo pronto, né? Pra assistir o jogo. Eita, mundão. 11 para as 19. Chico Rei Paraná, um abraço aí pro meu amigo Celso Súlia. Vou pedir um Chico Rei Paraná, essa aqui é boa. O alemão, pessoal lá do Paulo Lopes, já vai ter um som de cristal também, né? Oímos do coladinho branco.

Vamos lá, o Celso Sordeco, Radinho 12. Pessoal pedindo aí, ó, acho que deve ter alguns locais ainda que não voltou totalmente a energia, né? Pessoal disse que aí, ó, acho que no parque, no Navegantes, enfim. Mas o pessoal já tá providenciando, tá bom? Estão tentando restabelecer, né? Um abraço, a cruzada celeste, que aí tem que se puxar. E bonito, né, piazada velha? Do coladinho, beijão. Maria, já vou rodar as coisas do meu rincão pra ti, tá bom? Opa, tá aí, ó. Tá pro meu amigo alemão, pra dona Alessandra, pessoal lá em Paulo Lopes, né? 18h52, 8h19. Vamos lá, já começando o Jogo do Brasil.

nunca se esqueça de mim. Então tem alguns bairros aí, Navegantes, outros bairros, Parque Jardim Ouro, enfim, vários pontos ainda sem energia elétrica, né? Segundo informações aqui também, né, com o colega Alexson Luiz, né, conseguiu levantar junto a Celesc, né, isso, pessoal, do seguinte, ó, moradores de diversos, então, bairros e comunidade de Capinzal e município da região, enfrentam interrupção no fornecimento de energia elétrica nessa noite e quarta-feira. Conforme informações repassadas por profissionais da Celesc, equipes estão em campo realizando a verificação e identificando a identificação da causa do problema. Em alguns pontos, o fornecimento já foi restabelecido. Em outros locais, sem energia ainda. E o pessoal se preocupa porque hoje temos o Jogo do Brasil, então, né? Mas já, se nós também tivermos mais informações, estaremos repassando para vocês, ouvintes da Capinzal FM. Eita, mudou, um abraço e eu volto amanhã às 4h30, né? Se amanhã vai estar derrubado e já, e lembre, Deus é por nós, quem é contra nós. Tchau, e já está chegando o Pedro Toaldo Neto e um galão 102.

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1: Jesus. Boa tarde, queridos filhos e filhas. Hoje, dia de São João Batista. Viva São João Batista! Viva o precursor! E também invoquemos o Sagrado Coração de Jesus e Nossa Senhora de Guadalupe, Nossa Senhora do Perpétuo Socorro. Vamos juntos rezar, pedir e suplicar, clamar a Deus. Mande as suas intenções para as 24 horas de missa e adoração. Começa sábado e vai até domingo. www.padrereginaldomanzotti.com.br. Acesse lá. Pai, Filho e Espírito Santo. Amém. Ó meu Deus, no fim desta tarde, ofereço-vos, em união com o Santíssimo Coração de Jesus, todo o meu dia. Ofereço-vos, ó meu Deus, as orações, as obras. Ofereço-vos as alegrias deste dia. Ofereço-vos as decepções. Termino este dia, Senhor, colocando no coração de Jesus todas as minhas esperanças e tristezas, todas as minhas conquistas e decepções. Ó Deus, coloco no coração de Jesus todas as minhas vitórias e decepções, virtudes e fraquezas. Sagrado Coração de Jesus, sede a minha salvação. Sagrado Coração de Jesus, acolha no vosso coração estas pessoas que peço refúgio, consolo e a bênção. Sagrado Coração de Jesus, acolha a minha vida, minha família e toda a humanidade. Nossa Senhora, de muitos títulos e de muitos nomes, queremos invocá-la sob o título de Nossa Senhora do Perpétuo Socorro. Lembrai-vos, ó Puríssima Virgem Maria, que nunca se ouviu dizer que alguém, tendo recorrido a vós, tenha ficado sem socorro. Animado por esta verdade, seguro de vossa intercessão, ó Virgem das Virgens, a vós recorro, em vós me acolho, e gemendo sob o peso dos meus pecados, me coloco na vossa presença. Nossa Senhora do Perpétuo Socorro, não desprezeis as súplicas desta tarde, ó Mãe do Filho de Deus humanado. Dignai-vos de ouvir as minhas preces e alcançar, Mãe, o que vos rogo. Ave Maria, cheia de graça, o Senhor é convosco. Bendita sois vós entre as mulheres e bendito é o fruto do vosso ventre, Jesus. Santa Maria, Mãe de Deus, rogai por nós, pecadores, agora e na hora de nossa morte. Amém. Sagrado Coração de Jesus, tende piedade de nós. Nossa Senhora do Perpétuo Socorro, rogai por nós. Amém.

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1: Capinzal FM, a hora certa. São 19 horas mais 7 minutos.

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1: Segurizada, muito boa noite a todos. Hoje, quarta-feira, dia 24 de junho de 2026. Sejam muito bem-vindos. Eu me chamo Pedro Antônio Toaldo Neto e tô chegando para te fazer companhia até as 21 horas com o meu conteúdo, com o nosso Galpão 102.
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1: Direção de Rádio Luiz Pedro Escarton.
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1: Não vem vindo de muito perto e pra bem longe é que eu vou. Eu chego quando anoitece, quando amanhece, eu não me estou. Agradecendo mais do que mensalmente a Deus por me dar os pertences de ter a alma gauchesca em sangue catarinense. 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Gurizada, quenta tua água, prepara o teu mate, aumenta o volume do teu rádio, que eu tô chegando pra te fazer companhia. Por mais que temos um jogo no Brasil hoje, até um pouco nós vamos estar por cá, né? Isso. E frisando 1-0 Brasil, quem não tá acompanhando o golaço de Vini Júnior? Vem chegando.

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0: Opa!
1: Opa!
0: Tudo bem?
1: Tudo bem.
0: Sandra Oliveira, posso te chamar de pai? Sandra Oliveira!
2: O que foi?
0: Minha mãe me disse que tu é meu pai.
2: Mas tem pensamento, a tua mãe é louca, Bia.
0: Assuma teu filho!
2: Quem assumiu o que não é meu, rapaz? Sai daqui, Bia!

0: chamar de papai?
1: Pare, guri, tu tá iludido. Sai daqui, vai pra lá.
0: A mamãe falou que eu sou tua cara.
1: Você é minha cara, é igualzinho.

A barbaridade, o churrasco tava calor que tá chegando. É, abraço especial a todo mundo que tá nos agradecendo. Aqui ainda temos alguém nos agradecendo, né? Hoje com o jogo no Brasil, nem dá de acreditar que tem alguém por aqui, mas estamos por cá, né, mano? Abraço especial lá pra Cláudia, lá pra Rayane, pra Ana, pra Flora. E a Cláudia me pediu pra rodar a música Amor de Vovó com João Chagas Leite. Então vem chegando cantar pra nós, João, mais ou menos desse jeito.

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Os serranos, Poncho Molhado vem chegando. Atualizações do jogo do Brasil, 2-0, 2 gols dele, Vinícius Júnior. Hoje diz que a Virgínia vai fazer festa com o Vini Júnior.

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1: 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Por aqui, nesse exato momento, quero mandar um abraço especial para a gurizada do ACCP Campo Novense, né? Um abraço especial para o presidente, o Darley Pelentir, um amigaço meu, também meu amigo Pedro Ribas. Vai um abraço especial para vocês. Vamos trazendo uma marca bem boa para essa gurizada.

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